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2: 9 e 13.

9:19.

obrigado pela presença, obrigado pela energia de vocês, obrigado pelo carinho. Obrigado por estar aqui com a gente em mais um dia especial, mais uma noite especial. Que Deus abençoe nossos fã-clubes, nossos amigos, nossos familiares. Muito obrigado por somar com a gente toda essa noite com a nossa energia. Vamos lá!

0: 11:54.
1: Conta 10 segundos no relógio aí.

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1: Bem, isso apenas começou. Essa é a parte em que você se reinventa. É tempo de ser testado, de testar sua vontade e sua resistência. É tempo de testar seus limites. Significa sem folga, sem finais de semana, sem feriados e aniversários. Escute, sem dia de folga. Isso significa ganhar vantagem competitiva. Você não pode se dar o luxo, nada de desculpas quando sentir dor. E acredite em mim, você sentirá. E tudo que você irá desejar é continuar. E quando você sentir que deu tudo o que tinha, você irá dar mais um passo. Irá dar mais uma volta, irá dar mais um soco. Até chegar ao topo. Qual é o seu medo? Você não é ninguém. Esse é o seu começo, mas não tem que ser seu fim. Levante-se, vamos! Você não consegue nada sem fé.
2: Quando você sentir vontade de desistir, lembre-se de todos aqueles que disseram que você falharia. Quando você quiser desistir, lembre-se por que você começou. Quando você sentir vontade de sair, lembre-se que a dor é temporária. A grandeza dura para sempre. Quando você sentir vontade de sair, lembre-se de que a dor que você sente hoje será substituída pela força que você precisa amanhã. Muito cansado? Desanimado? Difícil? Muito ocupado? Muito cedo? Muito estressado? Sem desculpas. Você é o melhor físico. Sua maior saúde, sua maior força, não vem com um esforço médio. Se você quer resultados médios, continue a balançar e dando um esforço médio. Se você quiser estar no seu melhor, você terá que dar o melhor esforço. Faça um juramento a si mesmo de que você não vai sair de qualquer sessão de treinamento, qualquer jogo, qualquer coisa, sem dar 110% de sua alma. Tudo que você acha é o seu limite. O que você pensa é o seu máximo. Veja se você pode obter mais 10%. Os resultados não mentem. Nada de ótimo virá se você sair. Sei que é difícil. Eu sei que você está cansado. Eu sei que parece impossível. Mas você deve manter. Desafio é igual ao crescimento. Você não pode e não crescerá sem desafio. Disciplina. Trabalho duro. Sacrifício. Trabalho duro, dedicação, trabalho duro, implacável, trabalho duro. Ah, eu vejo o objetivo à distância, é longe, está embaçado. Não sei como vou chegar lá. Eu vejo os obstáculos, os desafios. Eu me movo em direção ao meu objetivo. Um desafio em um momento em que eu vou enfrentar, eu vou destruir. Se eu tiver que percorrer o longo caminho, eu vou pelo caminho longo. Se eu tiver que aprender uma nova maneira, vou aprender uma nova maneira. Se houver desvios, barreiras ou desagregações, vou continuar. Consertar o problema. Reflita. Pense nisso.
0: Não se concentre em suas limitações. As coisas que o impedem. Se você tem um problema de dinheiro, concentre-se em como você pode obter o dinheiro que você precisa e não na sua falta de dinheiro. Se você tiver um problema de saúde, não se concentre na dor. Foque exatamente sobre o que você precisa fazer para estar onde você deve estar. O que você pode fazer? O que você deve fazer? Você deve fazer.
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0: Meia-noite, 19.
1: Isso é Augusto Atilho. Assim.

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1: Meia-noite e 25.

0: Sucesso pra sucesso, Jorge Henrique Rodrigo.
1: Valeu.
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2: 1:14.

0: 1:20.
1: Pra atrair, não precisa de contato físico, meu amigo.

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marcam, que marcam a vida da gente. E eu tenho certeza absoluta que essa música marcou a vida de muita gente que está presente aqui hoje. Então aquele ou aquela que sofreu por amor pelo menos uma vez na vida, vai abrir o coração e cantar essa canção junto com a gente.

0: situações como esta realmente marcam a vida da gente. Mas tem outras que, além de marcar...
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2: 1:51.
3: Cadê o grito da galera aí?

10:29.

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1: 3:38.

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0: Bom dia, estamos chegando, hein? Bom dia com alegria, hein? Bom dia com gratidão, gente. Bom dia com muito amor, com muita fé. Bom dia com muita coragem. Para começar uma semana abençoada, hein? Uma semana, claro, de jogo do Brasil. Hoje tem Brasil.
1: Aí, meu povão.
0: Quase, meu povão.
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0: Oi, oi, oi, oi, oi, bom dia, bom dia, bom dia. Bom dia, compadre, bom dia, comadre, bom dia, meus guerreiros, bom dia, minhas guerreiras, bom dia, meu povo lindo e abençoado, estamos chegando, hein? A partir de agora até as 8 da manhã, nós estamos aqui, ó, colado, bichão, igual cano de garrucho, hein? É porque catitu fora da manada vira papá de onça, né? Aí, então, vamos chegar no rei, na jumenta devagar, né? Bora, gente, vamos na braquera, vamos. Vamos pular no colonhão. Bora chegar o rei na jumenta? Vamos tacar a peça, hein, dó, meu povo? Jogar as capivaras na água, vamos. Eu digo, cai na água, capivara. Agora vem bala. Chumbo grosso, chumbo grosso. Bora acordar a corujinha, gente. Bora acordar a corujinha. Pra Barra de São Francisco, Mantena, Brasil, mundo. Vamos nós a partir de agora, hein? Pra você de Central, de Alô Central, São João de Manteninha, Itabirinha, Vargem Grande, Limeira, Divina, Laranjeira, bom dia. Bom dia, bom dia, meu povo aí da Barra do Arirã, hein? Alô Nova Belém, Ataleia, Cuparaque, Galileia, São Félix de Minas. Oi, Mendes Pimentel. Bom dia a todos de Coporanga, hein, meu povo de Ponto Belo, Montanha.

bom dia a todos de Cuporanga e meu povo de Ponto Belo, Montanha, Água Doce do Norte, Vila Pavão, Vila Valério, Boa Esperança, Jaguaré, Pinheiro, bom dia. Bom dia, meu povo de Nova Venécia, hein? A todos ligados comigo em São Gabriel da Palha, São Domingos do Norte, alô, alô, Pancas. Águia Branca, Alto Rio Novo, Mantenópolis. Alô, Mantenópolis, bom dia. A você que ouve no aplicativo, no Brasil e no mundo, muito obrigado. Segundo, hein? Manhã de segunda-feira, hoje dia 29, hein? 29 de junho de 2026. Vamos juntos a partir de agora até as 8 da manhã, agora da moda sertaneja no seu rádio. Qual é a sua participação no nosso clube zap 27995247575. 27995247575. Manda o seu áudio abaixo de 30 segundos, por favor. Tá bom? Jumentinho empacar. Jumento quando empaca, ninguém merece. É fim de mundo. Abraçando a vaqueirama de plantão de ponta a ponta, canapê aí, né? Aos amigos vigias de Butuca e só de Tucaia, bom dia. A turma que tá vazando pra pão de café, né? Muita gente só vai apanhar café até uma da tarde, por aí, meio-dia, né? Porque hoje é jogo do Brasil, né? Bom dia também para os meus amigos taxistas, você do carro, do caminhão, da carreta, obrigado pela carona. Os motoristas da saúde, muito obrigado, hein? Bom dia, aí para os meus amigos também, hein, ó. Garis, aos coletores, aos chapas, aos camelôs, aos padeiros, aos frentistas, né, de plantão. Bom dia para todo mundo de Butuca, hein? Colado com nós igual cano de garrucha, porque catitu fora da manada vira papá de onça, né, bichão? Bom, pessoal, para começar muito bem, claro, o nosso programa, vamos começar com agradecendo, né? Obrigado, Senhor, por nos conceder mais um dia. Obrigado, meu Pai, pelas bênçãos. Obrigado, Senhor, por nos guardar e nos proteger. Vem estar conosco, meu Pai, nesse dia que se inicia. Vem estar abençoando de maneira forte, poderosa, cada amigo, cada amiga, cada ouvinte, cada trabalhador e cada trabalhadora, onde for que estiver, meu Pai, em casa, no trabalho, na estrada, esteja à frente dos passos de cada um e ilumine o dia de cada um e nos livre de todos os males. Amém? Que Deus abençoe você, o seu trabalho, e Deus abençoe o seu ir e vir de maneira forte e poderosa em nome de Jesus. Amém? Deus é contigo, Deus é conosco e agindo Deus, quem impedirá? Receba uma semana abençoada, um dia abençoado na presença do Senhor, é o que nós desejamos para cada um. E tá começando, né? Vamos começar aqui com a Gisele Cristina. Eu já aproveito e mando aqui para os amigos que deram um salve nessa manhã. Meu amigo Alemão do Clara passou por aqui. Alô, Alemão, bom dia. O Kinga, alô, Kinga, bom dia. Bom dia, Santinha. O Baianinho, nosso assentamento Três Corações, passou por aqui. O Admilson, lá em Corduro, né? Meu amigo Jailda, bom dia, Jailda. O Michael, alô, Michael, aquele abraço, hein? Meu amigo Sérgio, lá em BH, bom dia, Sérgio. Ao Cristiano, da Fazenda Calmão, bom dia. O Gessica Bonite, alô, Joselita, bom dia. Meu amigo Vanderlei de Souza também já passou por aqui. O Alex, bom dia, Alex. O Pai Gerard, bom dia, Pai Gerard. A minha amiga Lindaura, bom dia, Lindaura. Luiz Antônio, bom dia. Meu amigo Verão também já passou por aqui, bom dia, Verão. Meu amigo Pedro, Lei do Cão, ô, Lei, um abraço. Tá chegando o som da Gisele Cristina e do Cleiton Queiroz, é a bondade de Deus. 4:16 na clube.

Bom dia! E a Grupo Lampari, Gil e Gelo, fazendeira de Goiás. Cai na água, capivara, que lá vem bala, hein? Sobo grosso.

0: bom dia, bom dia, bom dia, bom dia, bom dia. Aí você curtiu nosso primeiro sequência musical. Aí Gilberto Gilmar, que me disse aí, foi quem? Meu amigo Luiz Antônio, foi Luiz Antônio? Alô, Luiz Antônio, bom dia. 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Quem tá aqui comigo? Opa! Oi!
1: Fala, Dilson Batista, bom dia, Yunhame. Quero ouvir hoje com Gilberto e Gilmar, o Bom X. Ofereço pra Lindaura, Carlito, esposa, Lemon Claro, Taído Miracema, Artilvo, Isaac, todos ouvintes da clube, quero participar do sorteio do posto F1 na saída pra Mantena. E vamos mover esses mal acabados que tá aí bebendo bordo nessa hora com a cara feia. Hoje é segunda-feira.
0: Segundou,
1: ué? Pesado.
0: É.
1: Agora já levantou trocando as pernas.
0: Ô, derrota, hein? Nós ainda avisamos. Pega leve, gambá, mas não tem jeito, né, Luiz Antônio? Bom dia, Luiz Antônio! 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Oi!
2: Bom dia, Gilson Batista, que é o Verão do Quarto.
0: Ô, Verão, bom dia.
2: Hoje eu quero ouvir fazendeiro de Goiás, mandar pro Braz, pro Maico, pro Farel, Maxwell, Dinils, Tizil, Duguinha, com a Isabel lá no Campo Novo, Palerni, mais o Eldo lá no Corpo da Penha. Tchau, obrigado.
0: Oi, tchau, obrigado. Abração pra você, meu grande amigo Verão. Um abraço, meu parceiro. Tá coladinho aqui no nosso programa. Nosso abraço, nosso muito obrigado. 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Opa!
3: Adilson Batista, bom dia.
0: Bom dia, Lindaura.
3: Adilson, hoje eu quero ouvir uma música com Sandro Lúcio, Metade do Colchão. Ofereço pro Luiz Antônio, ofereço pra Maria Madalena, com Artivo, Carlito, a Marina e Altair Miracema e todos que estão ouvindo a clube. Lemão Clara, tchau e obrigado. E quero participar do sorteio.
0: Valeu, Lindaura.
3: Do posto F1, a saída pro Mantena, a clube da cerveja.
0: Valeu, Lindaura. Bom dia, minha amiga. Pediu, nós atendemos também. Lembrando que o nosso programa também

0: 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Cadê? Oi! Opa, geral, bom dia. Fala, pra geral. Oi!
1: Ô, Adilson, bom dia.
0: Bom dia, Pajará.
1: É hoje, né, Adilson?
0: É hoje.
1: Hoje vamos tirar as provas.
0: É verdade.
1: Ó, Adilson, roda pra nós hoje aí. O relógio da matriz, trilho parada dura, Priscila Pouquinho, Capri Juarez, Fabinho, Cristiano, Gessi Sabonete, Pedrão, Sebá do Táxi, Zé Minhoca, fala comigo, Zé Minhoca, Tonho Vaqueiro, lá no Palmital. Todo mundo nosso aí que tá ouvindo, roda pra nós aí.
0: Valeu, aí. Seu valor falado pra gerar. Bom dia, o relógio da matriz. Abração pra você, meu grande amigo, pra gerar. Opa, quem é que tá aqui? Quem é que tá aqui? Oi, é o comando pra gerar pra mim? Peraí.
1: Ô, oh, Adilson, bom dia, Adilson. É hoje, né, Adilson? Hoje vamos tirar as provas. Ó, Adilson, roda pra nós hoje aí. O relógio da matriz.
0: Valeu. Esse é o nosso Bom Dia Clube, gente. 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Opa.
2: Bom dia, meu amigo.
0: Oi.
2: Nós ouvimos hoje, minha mulher não deixa não. Vai pro nosso amigo Cristiano, pro Carlinho.
0: Cristiano.
2: Pro fundo de tudo, do Tito, no Barra Preta.
0: Ô, Tito.
2: Tchau, obrigado. Passarinho não dá nada, ninguém tá casazinho, os peitinhos morados, isso é, né? Chama.
0: É outro nome daquela, já há muito tempo. Passarinho não deve nada pra ninguém, já vazou faz tempo na braquiária. Bom dia, Dilson, é o Vanderlei. Quero ouvir uma música aí com o Milionário Zé Rico, Ausência. Eu mandei uma moda aí, Ausência, com o Christy Ralph. Eu não sei se é a mesma moda, mas mandei pro meu amigo Vanderlei. Vanderlei, um abraço pra você, tá bom? Tamo junto, colado. Bom dia, Dilson Batista. Quero pedir uma música aí com o Jean e Giovanni. É, de pronto. Quero oferecer para todos os ouvintes e dar a escuta, tá na conta, tá bom demais. Valeu, minha amiga Joselita. É taça de pranto, né? Valeu, Joselita, um abração para você. Pediu conta, vamos atender a seguir. 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Oi!
3: Olá, meu amigo Adilson Batista, bom dia, que é Sabonete. Gostaria de ouvir a música Mulher de Sochi Amarelo, fez pro Zé Chapa, pra você, pro seu pai, João Pedro, pro Gigi Boteco, pro Cássio, pro Sotinho na Vilandinha, pro seu João no Colo do Aventureiro, de azê, pra quem tiver ligado no programa, hein? Então tá bom, tchau, obrigado, um ótimo trabalho, uma ótima semana.
0: Amém.
3: Bom jogo pra nós hoje.
0: Bom jogo com nós hoje.
3: Tchau, obrigado, fica com Deus.
0: Bom jogo. Vamos vencer, se Deus quiser, aí. A seleção do Japão. Hoje às 14h o Brasil vai parar pra assistir Brasil e Japão, né? Jogo difícil. Jogo imprevisível, né? Claro, como sempre. Mas Brasil vai dar Brasil, vai dar Brasil. A tradição, vai dar a tradição. 4h41 na clube, tá bom demais, cai na água, capivara, leva em bala, hein?
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clube tá bom demais. Bom dia, bom dia, bom dia, meu povo. Já já vamos conhecer com os participantes do nosso Big Brother Musical, hein? 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Jesus. Quadro 58 na clube.

0: Tá bom demais, bom dia, bom dia, bom dia, bom dia, bom dia, bom dia. Tá todo mundo ligado aqui no nosso Bom Dia Clube. De ponta a ponta, moçada, só dá clube, hein?
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0: Mas bom dia com alegria, gente. Bom dia com gratidão. Bom dia com muito amor, com muita fé, com muita coragem. Bom dia, bom dia, bom dia com confiança. Porque hoje nós temos que ter confiança pra vencer o Japão. Ah, quem pediu assim foi quem? Ah, foi o Vanderlei, né? Cadê o Vanderlei? Pediu, né? Eles vão dizer, Deus, toca aí pra gente o Amado Batista, onde está você? Valeu, Vanderlei. Abraço, hein? 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
3: Olá, meu amigo Deus Batista, bom dia.
0: Bom dia.
3: Cristiano Faria, como toca um ovo, tira sua programação pra nós aí. Fazendo toda essa vaquerada, bruto, toda essa turma madrugada aí. Bora tacar a pia, viu?
0: Vamos dar cabeça sem dó. Sem dó. Opa, quem tá aqui?
4: Oi. Bom dia, Jesus Batista, que é o Mike do Ponteado. Gostaria de pedir a música pro Chico Rei, Paraná, de lá pra cá. Oferecer pro Braz, pro Tizio, pro Doguinho, pro Verão, pro Dimilson, pro Farel, pro Ronaldo, pro Adriano, pra toda essa vaqueirada aí tacando a pia sem dó, hein? E o Yami, tem chutinho?
0: Ela desmanchando, né?
4: Obrigado.
0: Ela desmanchando de bom. Abração pra você, meu parceiro. Meu grande amigo Maico, aquele abraço, tá ligado aqui no programa, como sempre, né? Opa!
5: Bom dia, Adilson Batista, bom,
0: bom dia, bom dia.
5: Segundo,
0: graças a Deus.
5: Tá aí.
0: Bom demais.
5: E graças a Deus, passando bem.
0: Bom.
5: Grande abraço, Adilson, estamos juntos. Então, aproveitam. Com você, amigo, companheiro.
0: Ela cuida bom demais, né?
5: Bom demais.
0: Valeu, minha amiga. Abraço pra você, minha grande amiga Jailda. Oi!
6: Fala, Deus Batista, bom dia. Hoje quero ouvir a música dos irmãos Freitas, mandar pro Verão, Tizil, Modoguinho, Maico, Farel, Suel, Zé Teodoro lá no Queixada, Zé Minhoca, fala comigo, Zé Minhoca, João Coréia e Matempo, Lemon Clara. Pra você, mas seu pai, pra todo ouvinte, falou, tchau, obrigado.
0: Valeu, abraço pra você, meu amigo de Bills. Obrigado pela participação, pela companhia, pela audiência sempre. Opa, quem tá aqui?
7: Bom dia, meu amigo Adilson Batista, aqui é o Baianinho do Assentamento Três Coração.
0: Ô, Baianinho, tá bom?
7: Pra nós aí, Adilson Batista. Quero ouvir aí com João Mineiro Marciano, seu amor ainda é tudo.
0: Ô, Bruto.
7: Meu amigo Quinca Cirilo, oferecer também meu amigo Duardinho, meu amigo Juarez Fagundes na Poaia, meu amigo Zé Minhoca, falar comigo, Zé Minhoca, oferecer também meu amigo Alemão no Itá, e tu estiver ouvindo, Adilson Batista, cai na água, capivara, que leva em chumbo grosso.
0: Osso, chumbo grosso, capivara. Valeu, meu amigo Berninho, abração do seu parceiro. Todos em nosso centro, também Três Corações, ligado com a gente. Muito obrigado pela companhia e pela audiência. Quem tá por lá também é o Quinca, né? Ah, o Quinca, bom dia.
8: Bom dia, Adilson. Quem fala aqui é nós, é o Quinca. Manda uma música boa pra nós aí, Estapo de Ouro. Fez pra todo mundo que tá sentado na pena, o trem, pro Cristiano, pro Senil Doria Preto, pro Duardinho, pro Baianinho Pescador, pro Nazinho, pro Juarez, pro Edson Coelho, pro Teleco, pro Giovanni Amaral, pro Zalém. O Cristiano fazendo com a mão, com batata. Fala comigo, Zé Minhoca. O Zé Minhoca, pro Pai Gerar, pro Altair, pro Carlito, pro Toninho lá no Santa Teresa, pro Renatinho, pra todo mundo que tá sentado na pé no trem, pro Garotinho. Valeu, Adilson, um abraço. Tô vazando a Berquiara pra sentar a pé no trem, bom dia.
0: Taca a peça em dó, taca a peça em dó, Kinga. Abração, Zé, parceiro, bom dia, bom dia. 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
9: Bom dia, meu amigo Adilson Batista, toca cá pra mim do Eduardo Costa. Tem outro em seu lugar. E feliz pra todos meus amigos, principalmente pra você, meu filho, partiu.
0: Bora, bora, tá capinha sem dó. Valeu, Lemão do Clara, bom dia pra você, meu parceiro, tamo junto, colado, igual cano de gaúcha. Aí eu atendo a Joselita, né? Jean Giovanni Taça de Pranto. 5:08 na Clube, em nome da Clínica Experiência na Pracinha do Bombé. 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

0: dia. Oi, moçada, bumbum tá gemendo, Paula quebrando de ponta a ponta, todo mundo ligado aqui na Clube, hein? Agora na Clube são 5:22, 5:22. 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
0: E volta já com muito mais música, hein?
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0: agora na Clube são 5:39, hein? 5:39, aí eu atendi o alemão do Clara, né? E agora na Clube é o Dentro Fora? Isso, agora na Clube, moçada, é o Dentro ou Fora? Bom dia!
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0: Tá assim hoje, ó. O nosso Big Brother musical hoje tá assim, ó. Alguém vai sair do jogo, hein? E é pra já.

Quem será? Quem será o terceiro participante, hein? 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Graças.

0: hoje eu vim aqui.
1: João Paulo Daniel.
0: Pra falar de mim.
1: E agora é com vocês, hein?
0: Do meu.
1: Agora é você que decide. O que é que vocês vão arrumar aí?
0: Deus.
1: Quem vai sair do jogo, pessoal?
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1: A pergunta é, tchau, obrigado pra quem?
0: De amor.
1: Chumbo na asa de quem?
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1: Cartão vermelho pra quem, pessoal? Vão soltar quem pro beco nessa manhã de segunda-feira, hein?
0: Sentei perto.
1: João Paulo Daniel, Bruno Marrone, o Vitor e o Léo. Eu quero ver, eu quero ver. Dentro ou fora? Dentro ou fora? Agora! Opa!
2: Bom dia, Deus Batista. Chumo na asa aí de Vitor e Léo.
1: Coitado! Alô, meu amigo, abraço, Vessi!
0: Sua

0: Léo, levou um chumbo na asa, hein?
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0: 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Dentro ou fora? 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
0: É da Souza Rolamentos e Tornearia Souza, hein? Opa!
2: Adeus, Batista. Ah, é chumbo na asa de Vitor e Léo. E se João Paulo e Daniel vencer, estou apaixonado.
0: Valeu, abração, minha grande amiga Lindaura. Chumbo na asa de Vitor e Léo. Dois votos, hein? O Elias Faria, tá ligado? Seu Diomar Farias, alô? Estão tacando a peça ainda lá, hein? Opa!
3: Vitor e Léo, olha. Chumbo na asa dele.
0: Coitado!
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0: Aí o meu grande amigo Luiz Antônio. Luiz Antônio, bom dia. Ele é o chumbo na asa de Vitor e do Léo também. Já tem três rodas aqui, coitado, hein?
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0: Opa!
4: Dia de Batista, chumbo na asa de Bruno e Marrone.
0: Bruno e Marrone.
4: Quero participar do sorteio da gasolina do posto F1 da saída de Mapeca. Tá na clube?
0: Tá, tá bom demais, hein?
4: Demais. Tchau, obrigado.
0: Valeu, ela deu o chumbo na asa de Bruno e Marrone, que deu um voto agora, hein? Vidal tem três. O João Paulo Daniel, por enquanto, tá sossegadinho. Não tem nada. Você vota pra eliminar, pra tirar do jogo. Dentro ou fora? Oi!
5: Alô, Adios Batista, bom dia. Altair de Gracena.
0: Altair.
5: Cartão vermelho pra Vitor e Léo.
0: Coitado.
5: Se for haver sorteio aí no posto F1, eu quero estar concorrendo, ok? Tchau, bom dia e bom trabalho.
0: Tá com buga, hein? Tá com buga, Altair. Um abraço, meu amigo. Alô, meu povo do Miracema, bom dia. Dona Maria, tá ligadinho, tá? Abraço, Dona Maria. Todo meu povo querido do Miracema, hein? Ou Tamirinha, Dona Maria também, né? Opa.
6: Bom dia, Gilmar. É isso aí, Gilmar. Aqui, chumbo na arte, Vitor Léo aí.
0: Vitor Léo.
6: Eu, aqui é o Lindomar do Cabeceiro ali, do Santa Luzia. Aqui, vamos ver o Brasil hoje, hein? Toda vez que o Brasil pega o Japão, nós temos que ficar triste no final, entendeu? Torcer pro Brasil ganhar no Japão hoje, hein? É isso aí.
0: Vamos ganhar.
6: Passa uma música do Zezé de Camargo cantando pra mim, entendeu? Escreve seu nome na areia, tá bom? Alô, Gilmar, um abraço, meu filho. E o Inhamo, como é que tá? Deixa essa música pro Tito, pro Danilo, e pro Russo, pro Adelaide, pro GC Sabonete, pro Ozeia, secretário. É isso aí, Ozeia. Vamos botar o bambu pra gemer, meu filho.
0: Ô, meu bom.
6: Alô, fica com todo mundo.
0: Valeu, Lomar. Um abraço pra você, bom dia. Ótima semana pra você, campeão. Deus te abençoe. 5h46 na clube, hein?
1: Promessas.
0: É, três jornadas. É o nosso bom dia, clube, gente. Olha aí, com o voto do meu amigo Lindomar, tá fora do jogo o Vitor Léo, hein? Coitado, nem esquentou o banco, hein? Classificado pro canto dança, logo mais no batidão sertanejo. Estão. São Paulo Daniel. Bruno e Marrone. Vão se encontrar no canto ou dança no bastidão. E vai arrancar lasca, bichão. Vai arrancar. Ah, vai. Vai arrancar frepa. Você tá doido?

0: Daniele.
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0: E João Paulo, Daniel, vamos se encontrar no canto nosso no batidão. Cada... Oi, comadre Glaucia, bom dia.
2: Bom dia, compadre Dilson, em âmbito, deslanchando, né? Ótima segunda pra nós.
0: Amém, comadre.
2: Aqui, se puder passar pra mim, é Leonardo, que está o quebrado, oferecer pra Gislene, pra Marcinha, trabalha comigo lá no Unopar.
0: Ei, Márcia,
2: pra todos os ouvintes, compadre, tá na clube, tá bom demais.
0: Bom é pouco, comadre. Bom é pouco, comadre.
2: Bom dia, compadre Dilson, chumbo na asa, João Paulo, Daniel. Aí depois pra cantar Vitor e Léo, sem limites pra sonhar. Tá
0: sem limites pra sonhar. Tá bom demais, tá bom demais, tá, comadre. Obrigado, simpática. Alô, Márcia Moronari. Bom dia, Márcia. Oi.
3: Pode se pagar lá de novo. Dá um chumbo bem dado na asa do Vitor e Léo aí.
0: Coitado.
3: Mas bem dado.
0: Chumbo grosso. Eu vou embora, hein? Tchau, obrigado aí pro. Tchau, obrigado pro Vitor e Léo, hein?
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0: Aguenta, coração. Todo mundo ligado, hein? De ponta a ponta, bichão. Valendo 5 litros de gasolina no posto F1, na saída pra Mantena, hein? Ali juntamente com o Clube da Cerveja. Oi!
5: Bom dia, Deus Batista. Eu vou correr os 5 litros de gasolina do posto F1, na saída pra Mantena. Eu, Joel Bernardo da Silva, Gigante Aruna. Chumunado, Vitor e Léo. Então, bom dia.
0: Valeu, um abração pra você. Meu grande amigo Joel, alô Joel, o Bernardo. Tá fora do jogo, filho Léo, hein? Bora de música, a comadre Glaucia pediu e vamos atendê-la. Tá chegando o Leonardo. Cristal quebrado. Bom dia, bom dia, bom dia.

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2: Oi, bom dia, bom dia, bom dia! 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
2: Cotações agrícolas na Clube, vamos começar aqui pelo café Conilon, hein? Lembrando que a nossa fonte é Coabriel, aqui do Espírito Santo. Vamos de cotações agrícola? 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O café Conilon tipo 78, quanto é 13% de umidade e 5% de broca, está sendo comercializado a R$ 1.001 a saca. O Conilon tipo 7, a R$ 1.000 a saca. Conilon tipo 8, a R$ 990 a saca. Vamos ao café Arábica. Olha, o café Arábica saca de 60 quilos está sendo comercializada a R$ 1.517. E 4 centavos a saca. O café Robusta, R$ 1.049.14 a saca. Vamos agora à cotação do cacau. Olha, o cacau, a saca de 60 quilos está sendo comercializada R$ 1.280 a saca. Vamos à cotação da pimenta do reino. Olha, a pimenta do reino está sendo comercializada R$ 26.50 o quilo. Vamos à cotação do boi. Começamos aqui pelo boi gordo castrado, preço médio aqui no Espírito Santo. É de R$ 316.08 arroba. Boi gordo inteiro, preço médio é de R$ 318.42 arroba. Vaca gorda, o preço médio de R$ 312.03 arroba. Ah, vamos agora.
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2: Vamos trazer agora o resultado de loteria pra você, hein? Atenção, você que fez sua fezinha no fim de semana, hein? É hora de conferir os seus jogos, quem sabe você está rico e não está sabendo. Vamos começar aqui pelo sorteio da Quina. O concurso 7051. Sorteio da Quina de São João, né? E fez 9 milionários.

0: Sorteio da quina de São João, né? E fez 9 milionários. Bom, os números sorteados aqui não foram 19, 32, 50, 73 e 75. Como eu disse, a quina teve 5 acertadores e cada um faturou o valor de 26.603.233 reais e 33 centavos. Vamos trazer para você agora o resultado da Mega Sena. Olha, Mega Sena, sorteio de sábado, concurso 3024. E os números sorteados da Mega Sena foram 13, 39, 42, 44, 47, 49. A Mega Sena acumulou, hein? Tivemos também no sábado o resultado da Loto Fácil. O concurso 3721. E os números sorteados da Loto Fácil foram 1, 3, 4, 5, 7, 8, 10, 11, 12, 14, 15, 21, 23 e 24. Olha, a Loto Fácil teve um acertador e faturou o valor de 1.461.582 reais e 75 centavos. E aí, ficou rico? Não? Bora trabalhar então, meu povo. Quem trabalha, Deus ajuda, hein?
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0: Bom dia, bom dia, bom dia! Bom dia, bom dia, compadre! Bom dia, bom dia, compadre! Bom dia, meus guerreiros! Bom dia, minhas guerreiras! Oi, gente amiga! Bom dia, bom dia! Bom dia com alegria, hein? Bom dia com gratidão!
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0: Bom dia com muito amor! Bom dia com muita fé! Bom dia com muita coragem, meu povo! Bom dia com confiança, porque hoje tem Brasil e vamos vencer a seleção do Japão, vamos mandar Japão de volta pra casa e o Brasil segue na Copa. Receba! 6h15, tá chegando música, o Zezé de Camargo e Luciano pra desbotar a saudade.
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0: Alô, Washington, bom dia, Washington. Sempre ligadinho aqui, né? Abração pra Esté e o Leonardo. Esté e Leonardo, bom dia. Deus abençoe vocês, hein? Ô, Zé Pão, bom dia.

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0: ótima manhã pra você de segunda-feira, 29 de junho de 2026, no Grupo Faustino de Comunicação, Rede Clube 93.7 FM, Minas Gerais, 103.9 FM, Espírito Santo, Rede Barra Gospel, 105.9 FM, Minas Gerais, e 106.9 FM, Espírito Santo, e Rádio 13 de junho, 99.7 FM, Minas Gerais. Uma ótima manhã pra você em todo o norte, noroeste, capixaba, leste mineiro e a você acompanhando o Jornal da Manhã de qualquer lugar do Brasil e do mundo, através dos sites e aplicativos de nossas emissoras.
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0: Prefeito de Barra de São Francisco anuncia pavimentação asfáltica em ruas do bairro Irmãos Fernandes e loteamento Sombra da Tarde. Governador Ricardo Ferraço entrega a escola e anuncia pavimentação da ES-080, ligando Água Doce do Norte a Ecoporanga.
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0: Uma excelente manhã para você de segunda-feira. Neste momento, a temperatura é de 19 graus e a mínima prevista para hoje, a máxima será de 28 graus. De acordo com o site Clima Tempo, para hoje temos apenas 20% de probabilidade de chuvas em nossa região. Umidade relativa do ar neste momento é de 87%, ventos a 8 km por hora.
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0: Uma ótima manhã para você de segunda-feira, 29 de junho de 2026, Jornal da Manhã. Na minha apresentação, jornalista Matheus Rocha. Prefeito Enivaldo dos Anjos anunciou pavimentação asfálticas nos bairros Irmãos Fernandes e loteamento Sombra da Tarde. Entre as vias que serão contempladas estão as ruas Anita Aurora Cavalcante, Tarles Danilo Coelho da Silva, Deputado Fontinelli, Rodrigo Moreira Vale, Padre Fulgêncio, além da Avenida Victoria Fernandes de Jesus e da Rua Tereza Schaeffer. Algumas dessas ruas está situada no entorno da clínica de hemodiálise, região que recebe diariamente grande fluxo de moradores, pacientes e profissionais da saúde. Os recursos para execução das obras são provenientes de uma parceria entre o governo federal e a Prefeitura de Barra de São Francisco. O investimento representa mais um avanço na melhoria da mobilidade urbana, da acessibilidade e da qualidade de vida da população. Segundo o prefeito Enivaldo dos Anjos, a obra atende a uma reivindicação antiga dos moradores e demonstra o compromisso da administração municipal com o desenvolvimento dos bairros. Estaremos iniciando a partir do próximo mês mais uma obra muito importante para a Barra de São Francisco. A pavimentação dessas ruas e a construção das calçadas vão proporcionar mais segurança, conforto e dignidade para os moradores, além de melhorar o acesso à clínica de hemodiálise e valorizar toda a região.
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0: Uma ótima manhã para você nessa segunda-feira, 29 de junho de 2026, Jornal da Manhã. Na minha apresentação, jornalista Matheus Rocha. Uma ótima manhã para você que está na sua casa acompanhando o Jornal da Manhã, se preparando para mais um dia, para mais uma semana, para você que está no seu trabalho. Desejo a todos um ótimo dia de trabalho abençoado por Deus. A você no seu carro, no ônibus, no caminhão, obrigado pela carona. A você de todos os bairros, córregos, distritos, vilarejos, condomínios, fazendas, zona rural, você no campo, na roça, na panha de café, obrigado pela sua audiência. Você nas cidades vizinhas e de qualquer lugar do Brasil e do mundo, através dos sites e aplicativos de nossas emissoras. Todas as nossas notícias estão disponíveis no arroba @clubefm103, nosso Instagram, é o maior portal de notícias e entretenimento de toda a região.
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0: Passando aqui pelo

0: nosso Instagram com mais notícias, notícias rápidas. Hoje é dia de decisão, hoje é dia de Brasil, é dia de seleção brasileira que vai entrar em campo a partir das 14 horas no horário de Brasília contra a seleção do Japão. E claro, esperamos muito por uma vitória do Brasil pela classificação da seleção brasileira. 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Pra cima, Brasil! Vamos vencer, vamos classificar.
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0: Mais aqui do nosso Instagram, preso na localidade de Farturinha, em São Gabriel da Palha, um homem de 36 anos é investigado por utilizar o Chat GPT, ferramenta de inteligência artificial da OpenAI, para buscar orientações sobre como matar o próprio filho de 8 anos e evitar o pagamento de pensão alimentícia. Além do plano contra a criança, o caso ganhou contornos ainda mais graves após a Polícia Civil revelar que o suspeito também manifestou a intenção de realizar ataques em escolas, igrejas e contra autoridades públicas, com o objetivo de fazer o maior número possível de vítimas. Segundo o delegado da Delegacia Especializada de Repressão a Crimes Cibernéticos, Ícaro Olímpio, o investigado afirmou possuir arma de fogo, cordas, venenos e até cianeto, além de relatar conversas sobre possíveis ataques em locais com grande circulação de pessoas. As mensagens chamaram a atenção da OpenAI, que comunicou o caso ao FBI. As informações foram repassadas ao Ministério da Justiça brasileira e, posteriormente, à Polícia Civil do Espírito Santo. E pra gente fechar aqui as notícias rápidas do nosso Instagram, @clubefm103, giro de notícias com os nossos repórteres Mardélio Couto, Aline Peçanha e Gilmar Francisco.
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2: O primeiro avião da Força Aérea Brasileira com ajuda humanitária pousou na Venezuela. A aeronave KC-390 Milênio desembarcou às 11:40 da noite, no horário de Brasília, na base militar da Força Aérea Venezuelana El Libertador, em Maracai, transportando médicos, cães farejadores e equipamentos especializados para apoiar os venezuelanos após os terremotos registrados no país. A missão conta com uma equipe de busca e resgate urbano nível pesado, reunindo profissionais da Secretaria Nacional de Proteção e Defesa Civil e militares dos bombeiros de Minas Gerais, São Paulo e Paraná, além de especialistas da Anatel, Agência Nacional de Telecomunicações. A mobilização é coordenada pela Agência Brasileira de Cooperação do Ministério das Relações Exteriores e integra o esforço internacional de resposta à emergência humanitária na Venezuela. De São Paulo, repórter Mardélio Couto.
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3: Começou hoje uma nova etapa do programa Celular Seguro, voltada principalmente para quem mora em regiões com o maior número de furtos e roubos de celulares. Os usuários agora vão receber mensagens com orientações sobre como aumentar a proteção do aparelho. Uma das principais recomendações é cadastrar uma pessoa de confiança no aplicativo Celular Seguro. Assim, se o celular for roubado ou furtado, essa pessoa pode bloquear bloquear rapidamente o aparelho e os acessos vinculados a ele. O governo também orienta quem pretende comprar um celular usado a consultar o número de identificação do aparelho, o IMEI. A consulta permite verificar se o dispositivo foi roubado, furtado ou possui alguma restrição. Outro alerta importante é para evitar golpes. As mensagens oficiais do governo federal não têm links para clique, não pedem CPF, endereço, senha ou qualquer tipo de pagamento. Elas são enviadas apenas pelos canais oficiais, como o WhatsApp com selo azul de verificação e a caixa postal do aplicativo GovBR. De Brasília, Aline Peçanha.
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4: Muito bom dia, ouvintes do Grupo Faustino de Comunicação. Notícia de Conselheiro Pena. PM intercepta carro com drogas e 3 pessoas são detidas em Conselheiro Pena. Homem de 39 anos e 2 adolescentes, ambos de 17 anos, foram detidos por tráfico de drogas em Conselheiro Pena na última sexta-feira, dia 26. A Polícia Militar montou um cerco bloqueio em uma estrada que liga o município ao distrito de São José, onde os suspeitos foram vistos em um carro. Foi dada a ordem de parada, mas o condutor desobedeceu e tentou seguir viagem. Pouco depois, os militares conseguiram abordar o veículo. Durante as buscas, apreenderam sacolas contendo 200 porções de cocaína, 48 tabletes de maconha e mais uma porção grande de cocaína. Durante o registro da ocorrência, a adolescente retirou um pequeno tablete de maconha que estava escondido entre os seios. A droga também foi apreendida. Os 3 suspeitos foram conduzidos à delegacia da Polícia Civil e o carro utilizado por eles foi removido para um pátio credenciado ao Detran. Com notícia de Conselheiro Pena, Gilmar Francisco, para o Grupo Faustino de Comunicação.
5: Muito obrigado aos nossos repórteres Gilmar Francisco, Aline Peçanha e Martélio Couto. 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
5: Uma ótima manhã para você de segunda-feira, 29 de junho de 2026, no Grupo Faustino de Comunicação, Jornal da Manhã. Na minha apresentação, jornalista Matheus Rocha. O antigo sonho da ligação entre Água Doce do Norte e Ecoporanga vai sair do papel. O governador Ricardo Ferraço autorizou a ordem de serviço para a elaboração do projeto de engenharia para a pavimentação do trecho da ES-080 entre Santo Agostinho e a BR-482. Ricardo Ferraço, que cumpriu a agenda no noroeste do estado nesse final de semana, anunciou novos investimentos em infraestrutura e educação. Essa rodovia é uma indicação do deputado Mazinho dos Anjos. É um novo corredor logístico que permitirá o desenvolvimento econômico e social da região, também por meio do turismo. Estamos trabalhando junto com a bancada mineira para que as obras da BR-482 sejam retomadas, permitindo a conexão do noroeste à BR-116, disse Mazinho. O governador Ricardo Ferraço também entregou uma nova escola municipal e autorizou mais de 12 milhões e meio em obras de pavimentação e drenagem no município. O ex-governador Renato Casagrande acompanhou a agenda de Ricardo na região noroeste, que vem recebendo investimentos estruturantes expressivos do governo do Espírito Santo. Durante a visita, Ricardo Ferraço destacou que os investimentos fazem parte da política de fortalecimento dos municípios. Essas foram as nossas informações para esta manhã de segunda-feira e todas elas estão disponíveis no arroba Clube FM103, nosso Instagram. É o maior portal de notícias e entretenimento de toda a região. Jornal da Manhã volta para você amanhã, terça-feira, neste mesmo horário, para o Grupo Faustino de Comunicação, Rede Clube, Rede Barra Gospel e Rádio 13 de Junho. Eu volto daqui a pouco, ao vivo, a partir de 8 horas da manhã, comandando o Alô Clube de 8 às 10 e de 10 ao meio-dia, o Clube do Fã, na Rede Clube 103.9 e 93.7. Eu conto com a sua audiência. E lembrando mais uma vez que hoje, a partir das 14 horas, Seleção Brasileira ao vivo. na Rede Clube FM e também na Rádio 13 de Junho. Boa sorte, Brasil! Vamos vencer e vamos classificar para a próxima fase da Copa do Mundo. Um ótimo dia, uma ótima segunda-feira, uma ótima semana a todos, abençoada por Deus. Um forte abraço a todos e até lá.

bom dia, bom dia, bom dia. Bom dia com alegria, né? Bom dia com gratidão, com muita fé, com muito amor, muita coragem, gente. Bom dia com muita confiança, confiança na vitória do Brasil. E eu trago agora os participantes do nosso Big Brother Buscão de hoje. 6h49, bom dia.

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0: dia, bom dia, bom dia. Tudo bem, pessoal? Tudo tranquilo, tudo normal por aí? E o Inhame, como é que tá? Tá bom? Tá enxuto? 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Oi! Oi! Oi, comadre! Bom dia, comadre!
1: Hoje estou passando para desejar um feliz aniversário para nossa comadre Arcelaia, né? Que Deus abençoe a vida dela hoje, sempre, com muitos anos de vida, saúde, paz, que ela continue essa pessoa maravilhosa que ela é, né? E que nossa amizade dure para sempre.
0: Amém.
1: Com o Rick Henry, não perca sua...
0: Tchau, obrigado, comadre. Parabéns, comadre Alcinéia, fazendo aniversário hoje, né? Deus abençoe ela, muita saúde, muitos anos de vida, muita luz, muita paz no coração, comadre, hoje e sempre, tá bom, minha querida? Deus te abençoe de uma maneira forte e poderosa. 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Vem pra C. Quem tá comigo aqui no nosso programa, deixa eu ver, deixa o povo falar. O Russo pediu, não atendemos, né? O Russo, bom dia, meu amigo, fala comigo, Russo. Oi!
2: Bom dia, clube com Adilson Batista, aqui é o Russo da Barra do Iranha. Eu queria ouvir uma música com Rick René, escolta de Vaglube, oferecer pro meu amigo Bill e sua família, Adilson Batista, o fenômeno da rádio.
0: Ô Russo, um abraço pra você, meu amigo. Obrigado, Russo, pela sua participação, pela sua audiência de sempre, pela sua amizade, tá bom, meu amigo? Aqui é o Zé Davi. Zé Davi, oi.
3: Olá, Adilson Batista, é o Zé Davi do Pacote. Adilson, eu não vi o dilúvio não, mas eu pisei no barro, hein? 6.5, nós estamos agarrados aqui nessa friagem.
0: 6.5.
3: E uma música boa pra nós aí. Qualquer um que você passar, tá bom. Obrigado.
0: Olha, Zé Davi, é aniversário de longe. Parabéns, Zé Davi, Deus te abençoe, tá? Muita saúde pra você, que Deus te abençoe, te conceda muita saúde, muitos anos de vida. Você continua sendo esse caboclo bacana que você é, gente boa, homem do bem, homem trabalhador. Todo mundo acorda cedo e sintoniza na clube, hein? Opa!
4: Bom dia, Adilson Batista.
0: Bom dia. Adilson,
4: manda uma música boa pra nós, você escolha aí, Adilson, com Jean Giovanni.
0: Uhum.
4: Feliz pra todos os ouvintes da clube. Isso é você. Tá na clube, tá bom demais. Falou, Adilson Batista.
0: Tá bom demais, tá? Um abraço pra você, minha querida, minha grande amiga Marta. Alô, Zé Rochão. Bom dia a todos, meus amigos de Mantenópolis na sintonia. 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Opa!
5: Bom dia, Adilson. Adilson, toca pra mim com o Amado Batista. Eu não tenho certeza do nome da música aí, não, mas pra mim é Filho Proibido. Ofereço pro Cavaco, pro Cuica, pro Quinca, pro Zé Minhoca, pro Lemão do Claro, pro Davi Ribeiro, pro Janil Tevanelli, pro Lemão do... O Branco do Radar, pro meu amigo Preto lá no Palmital, Tiririco, pro Dalu, pra todos que estiverem no escudo do programa.
0: Valeu, Carlito. Bom dia pro seu parceiro. Obrigadão aí pela companhia, pela audiência, pela sua participação de sempre. 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Opa,
6: Agnes. Ô, Adilson Batista. Bom dia, Adilson.
0: Ô, Silva, bom dia.
6: E bom dia também para todos os seus ouvintes. Adilson, gostaria de ouvir uma música Inquilino de Violeiro. É, com Luan Santana.
0: Certo.
6: Oferecer para esse povão e principalmente aquele povão da Associação do Banef lá, né? Muita gente, né?
0: Muita gente.
6: Um evento muito, muito bom ali, né, Adilson?
0: Parabéns, hein? Festa
6: várias
0: bonita.
6: Várias pessoas estavam ali. Oferecer para aquele povão que participou da Associação do Banef aí, de uma cabeceira na outra. E todos que gostaram da música. Ô, Adilson, dá um alô pro Silva que eu tô te curtindo aí, hein?
0: Valeu, Silva, abração pra você. Meu grande amigo Silva, ligadinho aqui no programa. É, de fato, ontem aconteceu aí, né, a 11ª festa do bode, lá na Associação Banestes. Festa bonita, uma festa muito organizada, né? Tá de parabéns aí à loja Silas Costa Camargo pela festa bonita, pela festa bem organizada. Comida de qualidade, cerveja lá da chope. Muita coisa bonita, muita gente bonita marcando presença, né? Uma festa tradicional, uma festa da família, né, gente? Muita gente realmente, as duas quadras lotadas de gente. É, muita gente também, claro, né? Aí embaixo das árvores, no gramado, ficou lotado realmente. Ontem foi bonito de ver a Associação Banestes lotada neste domingão na 11ª festa do bode. Eu não ganhei nada porque ontem não foi o dia, não é verdade? Mas ganhei por estar presente nessa grande festa. Acho que todos saem ganhando, né? Todos saem ganhando uma festa como essa, bem organizada, né? Gente boa, gente bonita, gente alegre, gente feliz. Foi muito top. Parabéns aí, portanto, mais uma vez a todos os organizadores do evento. E com certeza, a cada ano que passa, fica ainda melhor, né? Eu falei em festa, no sábado eu estive na Praça dos Baianos e também prestigiei uma festa linda. Na Cavalgada, inclusive eu acabei de postar agora aí, ó. Acabei de postar agora aí um vídeo da Cavalgada no meu Instagram. Dá uma olhadinha pra você ver lá. Dá uma espiadinha no Instagram do Adilson Batista pra você ver aí. Rapaz, me deu cavaleiro com força, apesar da chuva, né? Que choveu no sábado na Praça dos Baianos durante a Cavalgada. É, a chuvinha vinha, voltava, mas não atrapalhou o espetáculo. Lógico que muita gente, pelo fato da Praça dos Baianos ter muitas serras para chegar na Praça, né? Tanto de quem vai para Água Doce, por Água Doce, tanto quem vai também por Ecoporanga, né? Em serras. E isso, claro que impediu que algumas pessoas fossem com medo de ficar agarrado aí, com medo de barro, né? Mas mesmo assim, tinha uma multidão na Praça dos Baianos, muitos cavaleiros, muitas amazonas, muita gente bonita. Parabéns aí, minha prata amada, minha prata dos baianos e todos que marcaram presença lá, né? Tinha cavaleiros também de Barça, Francisco Branco, por exemplo, olha lá, meu grande amigo Branco, né? Branco não perde, né? Abraço a todos os meus amigos da Prata, o meu amigo Rei, meu amigo Zé Carlos, meu amigo Vandim, a minha amiga Vanusa, né? O Nego Mariana, o meu amigo o Boneco também, toda a galera que esteve presente na Prata, né? Meu amigo Ivan, o Rizomar, bom dia! Meu amigo, eu não vi, mas a esposa do Wilson Planalto estava lá. Abraço, Wilson, eu não consegui. Não teve na Cavalgada, pelo menos no momento que eu estava lá, não consegui ver ele. É uma pena que eu tinha que voltar um pouco mais cedo, que eu também estava preocupado com a chuva. Preocupado com a. Caso chovesse forte, ter dificuldade para voltar. Mas foi uma festa muito bonita na Praça dos Baianos no último sábado. Ano que vem vai ter mais, vamos estar agarrado igual cano de garrucha com essa moçada aí. Olha, amor! O Jean e Giovanni canta aqui na clube. Bom dia, bom dia. Minha amiga Luzia, alô Luzia Marta. Abraço, alô meu amigo Jauzão. Elias Faria, bom dia.

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0: coração deu.
1: Au, fala, mansa.
0: Laia, la, la, ya.
1: Bom dia, bom dia.
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1: Hoje de um sábado carioca, tá, gente? Show, comida gostosa, hein? Roda, partiu?
2: Bola. E informação. Bom dia.
1: Bom dia.
2: Rude.
3: Bom dia.
1: Mas bom dia com alegria. Bom dia com gratidão. Bom dia com muito amor, com muita fé, muita coragem. Bom dia com muita confiança. Hoje tem que ter confiança que o Brasil vai avançar para a próxima fase, as oitavas, né? Dali Brasil, Matheusão, bom dia, Matheus.
4: Bom dia, bom dia, bom dia, meu amigo Adilson Batista, bom dia, ouvintes da Clube, tô já, chegando.
1: Já tá de amarelinho, tô, já tá no clima.
4: Tô no clima.
1: Matheusão, tá botando fé pra hoje, Matheus, você
4: hoje
1: confia?
4: Sim, pô, claro, com certeza, já falei meu placar de novo aí, 2-0 Brasil.
1: 2-0 também, é meu
4: relaxa,
1: palpite.
4: Relaxa, vamos passar tranquilo.
1: É o meu palpite também. E eu acertei os dois últimos.
4: Vamos passar,
1: tá?
4: Tranquilo aqui, ó, tremendo.
1: Ah, já é coração, amigo. Olha quem ganhou aqui hoje o ciclo de gasolina do Poço F1 na saída para Mantena foi Iracema. É Schneider. É Iracema Schneider Gering. Alô, minha amiga Iracema, tem até 8 dias para passar no posto e retirar, tá bom? Abastecer lá. Iracema Schneider Gering. Ela ganhou aqui ciclo de gasolina. Ô Júnior, bom dia pra você, minha querida. Tá ligadinha mesmo comigo, né? Meu amigo Ney, Águia Branca, dona Ana Maria, o meu amigo Dimar Nunes também passou por aqui. Bom dia, Dimar. Forte abraço pra vocês, é Luiz, filho no pé do Eita, Rosiana em Vila Palmares, João Batista lá em Cariacica. João Batista, um abraço, hein? Pela família Batista na sintonia. Quem estiver vendo, me perdoe, não dá tempo pra mais nada, tô indo embora, vem o Matheusão pra te fazer companhia até ao meio-dia, né? E se papai do senhor permitir, a gente volta a falar a partir das 4 da tarde com o nosso batidão sertanejo e com o Brasil classificado. Bora, bora, vai dar tudo certo.
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0: dia, bom dia, bom dia, bom dia, meu Brasilzão lindo. Bom dia, meu povo amado, querido. Tô chegando, hein? Manhã linda, gostosa, maravilhosa, segunda-feira, 8:02. MR por aqui, Matheus Rocha, pra te fazer companhia a partir de agora com muita alegria. Vamos juntos até o meio-dia em 103.9 FM pra Barra de São Francisco e todo o norte, noroeste e capixaba em 93.7 FM, mantendo a Minas Gerais e o leste mineiro, Brasil e o mundo de audiência. Clubefm103.com.br, vem!
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0: Vamos juntos, minhas amigas guerreiras lindas, maravilhosas, dona de casa, deixo sempre pra elas aqui um beijo no coração, suas lindas. Você começando aí mais um dia de trabalho, mais uma semana de trabalho, né? Papai do céu abençoe os últimos dias, né? Nesse mês de junho, já tá acabando, tá passando rápido demais. Pra você que tá aí, ó, no seu trabalho, seja um dia iluminado, que você vença esse dia de trabalho, um dia abençoado por Deus. Pra você que tá no seu carro, obrigado pela carona, tá no carro, no ônibus, no caminhão, um abraço, meus amigos taxistas, motoristas de aplicativo, galera das entregas, aos caminhoneiros, um abraço pra vocês. Você sintonizado comigo em todos os bairros, córregos, distritos, vilarejos, condomínios, fazendas, zona rural, você no campo, na roça, na panha de café, onde quer que você esteja aí ligado na Clube, obrigado pela sua companhia. Vem comigo, vem participar a partir de agora, 27995247575, valendo aquela marmitex gostosa do Pepitos Petiscaria e Restaurante, R$100 em vale compras também do Mercadão. É só você participar comigo e eu quero saber hoje, no dia aí de hoje aqui, ó, o placar claro do jogo da seleção brasileira. Estão animados aí? Qual que vai ser o placar do jogo da seleção brasileira? Conta pra mim. Pra mim, eu já falei, eu e a Dias estamos aí no 2-0. E pra você? Conta pra mim aí, no dia aí de hoje, placar do jogo da seleção brasileira. 27995247575. Vem! Bom dia, bom dia! Que a paz do Senhor esteja sobre a sua vida, sobre a sua casa e sobre toda a sua família. Começando aí mais uma semana e junto com ela entra no ar o seu programa Alô Clube, feito com muito amor, muito carinho, para levar até você, meu amigo, minha amiga, muita música boa, informação, alegria, descontração e uma palavra de fé que fortalece o seu coração. Hoje, segunda-feira, para muitos, é apenas o início de mais uma semana de trabalho. Mas, para quem tem fé, é muito mais do que isso. É a oportunidade que Deus nos dá, né, para recomeçar. É uma nova página em branco que Ele coloca diante de nós. Não importa como terminou a semana passada. O que importa é que Deus permitiu que você acordasse hoje. Você abriu os olhos hoje? Agradeceu? Então agradeça, meu amigo. Agradeça, minha amiga. Se Ele permitiu que você abrisse os olhos nessa manhã, é porque ainda existem sonhos para realizar, pessoas para amar, desafios para vencer e propósitos para cumprir. Talvez você tenha começado essa semana carregando preocupações, talvez existam contas demais para pagar, decisões difíceis para tomar ou problemas que parecem não ter solução. Mas não deixe que o medo ocupe o lugar da fé. Entregue tudo nas mãos de Deus. Faça sua parte com dedicação, honestidade e coragem. E deixe que o Senhor conduza os seus passos. Lembre-se, Deus nunca desperdiça uma segunda-feira. Cada novo amanhecer é uma oportunidade para escrever uma história diferente. E essa semana seja marcada por boas notícias, por portas que se abrem, que sonhos comecem a se realizar, que a saúde seja fortalecida e que a paz reine no seu lar. E que a presença de Deus acompanhe você em cada passo. Agora vamos falar com Deus? Senhor meu Deus e meu Pai, nessa manhã de segunda-feira, nós nos colocamos diante da Tua presença com um coração cheio de esperança. Obrigado, meu Pai, pelo dom da vida. Obrigado por mais uma semana que o Senhor nos concede. Obrigado porque mesmo sem merecermos, a Tua graça nos sustenta. A Tua misericórdia se renova a cada amanhecer. Pai, entregamos essa semana em Tuas mãos. Vai à nossa frente, abrindo caminhos onde só não conseguimos enxergar, onde só enxergamos obstáculos. Ilumina, meu Pai, nossas decisões. Fortalece as nossas mãos para o trabalho, a nossa mente para o trabalho. Dá sabedoria para enfrentarmos cada desafio. Visita agora cada ouvinte da Clube FM, aquele que está doente, derrama cura, aquele que está desanimado, renova as forças, aquele que está desempregado, abre uma porta de oportunidade, aquele que está sofrendo em silêncio, abraça com teu amor, aquele que luta contra a ansiedade, a depressão, acalma a mente, aquele que perdeu a esperança, faz nascer novamente a alegria de viver. Senhor, protege as nossas famílias, guarda os nossos filhos, nossos pais e todos aqueles que amamos. Livra-nos de todo mal, de acidentes, da violência e de todo perigo. Que essa semana seja de paz, de saúde, de provisão, de milagres e de grandes testemunhos. E quando as dificuldades surgirem, lembra-nos que o Senhor caminha ao nosso lado e nunca abandona aqueles que confiam em Ti. Nós entregamos os nossos sonhos, nossos projetos e nosso futuro em Tuas mãos e declaramos pela fé que esta será uma semana de vitórias, de portas abertas e de abundantes bênçãos em nome de Jesus. Amém, meu amigo. Amém, minha amiga. Declaro aberto aqui o nosso Alô Clube. Deus abençoe a sua segunda-feira e que essa nova semana seja repleta de esperança, de conquista, de proteção e da presença constante do Senhor em cada momento da sua caminhada. 8:08, primeira de hoje, Wesley Safadão, Rei Vaqueiro, Displicente. Bom dia!
1: Displicente. Conta essa história pra nós, pai.

0: Tá na Clube, tá bom demais. É a rádio que toca muito mais música pra você. Felipe Rodrigo, é sentimento. Ignora. Bruno Barreto cantou pra gente. Texana 37. Alemão do Forró, Moreninha, PPA, Country Beat, que delícia. Amado Batista e o Jorge, meu ex-amor. E a primeira de hoje, Safadão com o Rei Vaqueiro. Displicente. 8h24. Ótima manhã pra todo mundo ligado ao nosso Alô Clube. 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Tá chegando o nosso primeiro clássico.
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0: E o primeiro clássico na segunda é sempre com o rei Roberto Carlos. Eu te darei o céu, meu bem. E o meu amor também. Bom dia. Vem comigo.

0: na Clube tá bom demais. Corações egoístas. Maravilhosa essa letra também, hein? Leandro e Romário, Ícaro e o Gilmar pra você aqui na Rádio que toca muito mais música. 8:43. E que sequência foi essa, hein? Música atrás de música pra animar a sua manhã de segunda-feira no clima de festa, clima de Copa do Mundo, clima de vitória do Brasil, hein? Chegando pra você, nosso primeiro giro de notícias.
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0: 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Tempo e temperatura neste momento, 22 graus hoje pela manhã, né? Tinha um nevoeiro cobrindo aqui a cidade de Barra de São Francisco e a maioria das cidades aqui do leste mineiro, também do norte, noroeste, capixaba. A máxima prevista para hoje é de 28 graus, a mínima de 18 graus, de acordo com o site Clima Tempo. Não há previsão de chuvas, 10%, né? Muito pequena probabilidade de chuvas para essa segunda-feira. Umidade relativa do ar de 85%, ventos a 3 km por hora. 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Para você que não está seguindo a nossa página ainda, entra lá, segue, fique sempre muito bem informado. Deixa eu abrir aqui o nosso Instagram. Prefeitura de Barra de São Francisco instala telão na Praça Central para Brasil e Japão e terá show da banda Sigma Hits. É isso mesmo, hein? A prefeitura, essa é notícia em primeira mão, hein? Primeiríssima mão. A prefeitura de Barra de São Francisco promoverá uma grande festa para os torcedores acompanhar a partida entre a seleção brasileira e a seleção do Japão, válida aí pelas 16 avos de final da Copa do Mundo de 2026. O confronto será transmitido em um telão que será instalado na Praça Central da cidade. A partida tem início aí às 14 horas. Além da transmissão do jogo, o público poderá aproveitar um showzaço ao vivo com a banda Sigma Hits, garantindo ainda mais animação e clima de torcida para os franciscenses e visitantes. A expectativa é de que centenas de pessoas se reúnam no centro da cidade para apoiar a seleção brasileira em busca da classificação para a próxima fase do Mundial. A iniciativa da prefeitura busca reunir famílias, amigos e torcedores em um momento de confraternização e apoio ao Brasil durante a competição. A orientação é para que os torcedores vistam suas cores verde e amarela e cheguem cedo para aproveitar a programação e garantir um bom lugar para acompanhar a partida e o show. Lembrando hoje que a maioria do comércio hoje vai ficar fechado aí durante o jogo do Brasil e retorna, as portas vão se abrir novamente às 16 horas após o jogo da seleção brasileira, tá joia? E é claro, a cobertura completa do jogo, vocês vão conferir aí no arroba Clube FM 103. Mais aqui do nosso Instagram, olha, o prefeito de Barra de São Francisco assinou e anunciou pavimentação asfáltica em ruas do bairro Irmão Fernandes e também loteamento Sombra da Tarde. Entre as vias que serão contempladas estão as ruas Anitta Aurora Cavalcante, Tarles Danilo Coelho da Silva, Deputado Fontinelli, Rua Rodrigo Moreira Vale, Padre Fulgêncio, além da Avenida Victoria Fernandes de Jesus e da Rua Teresa Schaeffer. Alguma dessas ruas está situada no entorno da clínica de hemodiálise, região que recebe diariamente grande fluxo de moradores, pacientes e profissionais da saúde. Os recursos para execução das obras são provenientes de uma parceria entre o governo federal e a Prefeitura de Barra de São Francisco. O investimento representa mais um avanço na melhoria da mobilidade urbana, da acessibilidade e da qualidade de vida da população. 8:47, giro de notícias aqui com os nossos repórteres, começando com a Giovana Meirelles. Giovana, bom dia.
2: Nesta segunda-feira, as agências que já abrem às 9 horas da manhã vão manter o seu horário de abertura. Já os horários de expediente dos postos de atendimento e das agências que funcionam em locais especiais, como em shoppings ou aeroportos, serão informados diretamente pelo estabelecimento, caso a caso. Todos os estabelecimentos devem, entretanto, afixar aviso avisos sobre o horário especial de atendimento em local visível ao público. Os canais digitais e remotos dos bancos, assim como as salas de autoatendimento, funcionam normalmente nos dias de jogos da seleção brasileira. O Pix, que funciona 24 horas todos os dias e feriados, também vai poder ser feito normalmente, mesmo em dias de jogos da seleção brasileira. Repórter Giovana Meirelles.
0: Muito obrigado, Giovana Meirelles. 8:48, repórter Gilmar Francisco, bom dia, Gilmar.
3: Muito bom dia, ouvintes do Grupo Faustino de Comunicação, notícia de Conselheiro Pena. PM intercepta carro com drogas e 3 pessoas são detidas em Conselheiro Pena. Um homem de 39 anos e 2 adolescentes, ambos de 17 anos, foram detidos por tráfico de drogas em Conselheiro Pena na última sexta-feira, dia 26. A Polícia Militar montou um cerco bloqueio em uma estrada que liga o município ao distrito de São José, onde os suspeitos foram vistos em um carro. Foi dada a ordem de parada, mas o condutor desobedeceu e tentou seguir viagem. Pouco depois, os militares conseguiram abordar o veículo. Durante as buscas, apreenderam sacolas contendo 200 porções de cocaína, 48 tabletes de maconha e mais uma porção grande de cocaína. Durante o registro da ocorrência, a adolescente retirou um pequeno tablete de maconha que estava escondido entre os seios. A droga também foi apreendida. Os 3 suspeitos foram conduzidos à delegacia da Polícia Civil e o carro utilizado por eles foi removido para um pátio credenciado ao Detran. Com notícia de Conselheiro Pena, Gilmar Francisco, para o Grupo Faustino de Comunicação.
0: Muito obrigado, repórter Gilmar Francisco. 8:50, repórter Laura Gorino. Bom dia, Laura.
4: A inadimplência do IPVA continua alta em Minas Gerais. Mais de 2.200.000 veículos circulam com o imposto de 2026 ainda em aberto. Os dados da Secretaria de Estado de Fazenda mostram que 25,3% da frota tributável do estado ainda não quitou o tributo, mesmo após o vencimento do calendário de pagamento encerrado no mês de abril. O diretor de Informações Econômico-Fiscais da SEF, Ricardo Alves, explica qual é o padrão envolvido por trás desses dados e quais são as consequências para os inadimplentes.
5: Historicamente, 30% dos proprietários quitam o IPVA em cota única. E após o vencimento, né, da terceira parcela, temos uma inadimplência da ordem de 75%, ou seja, os inadimplentes vão regularizando a situação do veículo ao longo do ano com a exigência, né, do licenciamento 2016 pelas autoridades de trânsito. E chegamos até o final do ano com uma inadimplência da casa de 5%. Após o vencimento da terceira parcela, sobre os débitos, há incidência de multa de 20% mais Selic mensal e sujeito à inscrição em dívida ativa, protesto e ter o nome, né, inscrito no cadastro de restrição ao crédito, Serasa. O veículo não será licenciado, ou seja, estará circulando em situação irregular e poderá, em caso de blitz, ser multado e removido para o pátio de Detran.
4: E para quem procura resolver esse problema, o diretor também traz informações.
5: Bom, para regularizar os débitos é muito simples, né? Já está disponível na página da Secretaria da Fazenda o parcelamento dos débitos em até 12 vezes. Simples, digital, sem necessidade de se dirigir a nenhuma administração fazendária, né? E para não cair em golpes, só lembrando, né, que a SEF não envia e-mail, mensagens, redes sociais com links, não oferece descontos, etc.
4: Para a rede Itaçati, repórter Laura Gorino.
0: Muito obrigado, Laura Gorino. 8:52, repórter Clarissa Guimarães com aquela dica especial. Bom dia, Clarissa.
6: Olá, gente. Hoje nós vamos falar sobre como apenas 15 minutos de exercício podem salvar a sua vida. Estudo recente revela que apenas 15 minutos de exercícios moderados pode ajudar a fortalecer o sistema imunológico e, com isso, combater doenças como a gripe. De acordo com cientistas, a atividade é suficiente para aumentar os níveis de células imunológicas na corrente sanguínea, responsáveis por defender o corpo contra infecções. Estudos anteriores já tinham demonstrado que atividades físicas mais intensas e prolongadas, com 30 minutos ou mais, aumentavam a atividade das células de defesa do nosso organismo. Para quem deseja incorporar a prática todos os dias, uma sessão de 15 minutos pode ser dividida em aquecimento de 4 minutos com caminhada rápida, corrida parada ou polichinelos, seguida de circuito completo com agachamentos, flexões, prancha, num total de 8 minutos e os 3 minutos restantes de relaxamento e respiração profunda. Em Belo Horizonte, para a rede Itaçate, repórter Clarissa Guimarães.
0: Muito obrigado, Clarissa. Essas e muitas outras informações disponíveis no arroba Clube FM 103, nosso Instagram. É o maior portal de notícias e entretenimento de toda a região. Dentro de uma hora eu volto com mais informações. Depois do break eu volto aqui, ó, com o seu alô, a sua participação no 27995247575. Diz aí pra mim, qual o placar do jogo hoje da seleção brasileira? Qual é o seu palpite? Manda pra mim aqui, claro, participa, manda seu alô também, fica à vontade para participar, pedir a sua música e mandar aquele abraço aí pra quem você quiser.
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0: Tô de volta! Bom dia, bom dia, bom dia! Bom dia, meu Brasilzão lindo! Bom dia, meu povo amado querido! 9:06, MR por aqui, Matheus Jorge, te fazendo companhia até o meio-dia daquele jeito, de peito aberto e bem com a vida, na melhor e mais ouvida, nossa Rede Clube, em 103.9 FM, pra Barra de São Francisco e tudo norte, noroeste, capixaba, e a você que tá ligado comigo em 93.7, mantendo o leste mineiro, Brasil, mundo de audiência, clubefm103.com.br, valendo aqui o seu alô, o seu recado, a sua participação comigo, 27995247575. Diz aí de hoje o placar do jogo da seleção brasileira. Diz aí.
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0: Valendo pra todo mundo que participar comigo, aquela marmitex gostosa, deliciosa do Pepitos Petiscaria Restaurante, R$100 em vale compras também do Mercadão, sorteio na próxima sexta-feira. Juliano Rodrigues tá por aqui, bom dia pra você, tá falando que Japão 2-1 no Brasil, meu Deus do céu. Ai, Zola. Valeu, Juliano Rodrigues. Meu amigo Derico, bom dia, meu irmão.
3: Papai do céu, te proteja, te guarde em nome de Jesus.
0: Amém.
3: Te livra de todo perigo, todo mal, toda enfermidade, tu e tua família. Amém?
0: Amém, meu irmão. Derico, um abraço pra você, obrigado pelo carinho, pela participação. Bom dia, meu amigo Matheus Rocha, que mensagem linda aí a sua pro começo de programa. Obrigado, meu irmão, Deus te abençoe. Passa pra nós, Leandro Leonardo, tá na clube, tá bom demais. É o Ney, alô Ney, abraço pra você, toda a galera de Águia Branca, na sintonia aqui do nosso Alô Clube, Lucilene Nico, lá de Santo Onofre, bom dia pra você, obrigado pela audiência, valeu demais. Bom dia, Matheus, meu palpite é Brasil 2-0, bora Brasil. Marilza Gonçalves, da Vila Palmares, obrigado pela audiência. Tem aqui comigo também o Rússio da Barra do Ariranha. Ô Rússio, bom dia, meu irmão.
4: Alô, clube. Com Matheus Rocha aqui, o Rússio da Barra do Ariranha. Eu queria ouvir uma música com Simone Mendes, Me Ame ou Me Largue. Oferecer para esse povão da Barra do Ariranha e os amigos e as amigas do Rússio, Matheus Rocha. Brasil 3, Japão 0.
0: Boa, Rússio, gostei, meu irmão. Um abraço pra você, obrigado pelo carinho, pela audiência. Solange Vieira também tá por aqui, beijo pra você, Solange, obrigado pela audiência. Minha amiga Mara, ô Mara, bom dia, meu anjo.
5: Bom dia, meu amigo Matheus Rocha, tudo bem com você, Matheus?
0: Bem, graças a Deus.
5: Graças a Deus, tudo bem comigo.
0: Opa.
5: É, sobre aí no diz aí do placar do jogo. Ah, eu acho que eu tô com mais fé, hein?
0: É.
5: Eu vou de 3-0.
0: Boa.
5: Tá na clube?
0: Tá bom demais. Ótimo placar pra hoje também, Mara. Beijo no coração. Neinha, lá de Santa Luzia de Mantenópolis. Ô, Neinha, beijo pra você, meu anjo. Obrigado pela audiência. Quem tá aqui? Oi, bom dia.
6: Bom dia, Matheus Rocha. Aqui, o placar de hoje, o Brasil vai ganhar de 3-0, tá bom?
0: Boa.
6: Contra o Japão, tá bom?
0: Tá ótimo. Valeu, Jaqueline. Beijo pra você. Joel, bom dia, meu amigo.
7: Bom dia, Matheus Rocha. E vai ocorrer os R$100 no Mercadão Casa. E o Joel Bernardo da Silva, Voz de Grantaúna. Sobre o diz aí de hoje, o Brasil vai ganhar de 2-1 do Japão. Vamos no sorteio também, Matheus Rocha. Estou ouvindo todos os dias. Então, bom dia, bom trabalho, fique com Deus.
0: Valeu, Joel. Um abração pra você, meu irmão. Obrigado pela audiência. Oi, bom dia.
8: Matheus, aqui é o Hélio Gonçalves, de Vila Santo Antônio. Viu pra cá de hoje, Matheus, ó. 4-0 com olé ainda, hein, Matheus?
0: Tão boa, junto. Hélio, Vila Santo Antônio. 4-0 Brasilzão com olé. Boa, boa, boa. Bom dia, Matheus. Placar aí é 3-1 para o Brasil, a Solange Vieira. Valeu, Solange. Obrigado pela participação. Andréia, meu anjo, bom dia.
9: Ô, Matheus, tudo bem, querido?
0: Joia.
9: Bom dia, meu queridão. Olha só. Ô, Matheus, eu quero que você toque uma música pra gente. Um clássico, tá? Da clube. Aí você ó, procura um clássico aí daquele, ó, de tirar o chapéu mesmo pra nós, tá bom? E o meu placar aí é 3-0. Tá, com certeza, vamos confiar, vai dar
0: certo. Boa.
9: Vamos chegar lá.
0: Vamos sim, Andréia. Beijo, lindona. Obrigado. Kátia, bom dia.
2: Bom dia, Matheus. Confiante no Brasil. 3-2.
0: Boa! Valeu, Kátia. Vila Farinheira na sintonia com a gente. Bom dia, meu amigo. De todos os dias, Brasil 3-1. Excelente dia pra nós. Valeu, Elza. Bom dia pra você, meu anjo. Obrigado. Bom demais. Oi, quem tá aqui comigo? Bom dia.
10: Bom dia, Matheus. Tudo bem? Segundou, né? Rosângela Nori aqui da
0: Segundou.
10: Matheus, sobre a enquete de hoje, eu acho que eu sou muito confiante. Eu creio que o Brasil vai dar 4-1.
0: Boa!
10: No Japão.
0: Boa, boa.
10: Passa aquela música lá, Balança Brasil aí. Fazendo favor, tá na clube, tá bom demais. Tchau, tchau.
0: Valeu, Rosângela. Beijo, obrigado pela audiência. Nayara, bom dia, meu anjo.
11: Bom dia, Matheus Rocha, Nayara Gol do Bobé. Matheus?
0: Oi.
11: Hoje é de 2-1.
0: Boa também.
11: Pro Brasil. Tá na puta, bom demais.
0: Valeu, Nayara. O negócio é vencer hoje, né, Nayara? 9:11, já. Eu coloco mais participações no ar aqui. Tem uma galera, os áudios não param de chegar, claro. E a nossa Rede Clube é a maior audiência em toda a região. Antony, Gabriel, do jeito que o Caps gosta. Bom dia.

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2: 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Alô, João Marino Rocha. Josinho, um abraço pra você, irmão. Henrique Juliano.

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É a rádio que toca muito mais música pra você, animando a sua manhã de segunda-feira. Augusto e Atílio, zíper do shortinho, 9:27. Break comercial, já eu volto com a última sequência do Alô Clube. Som.

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3: Tô de volta, reta final aqui do nosso Alô Clube, 9:38. Ótima manhã pra você. Dia maravilhoso, segunda-feira, com Copa do Mundo, dia de Brasilzão venceu o Japão. Ui. Opa, hoje vai, o churrasco vai vencer o xuxi, o xuxi. Eu amo sushi, mas hoje o churrasco vai vencer. Você tá doido? Claro que vai vencer. Hoje vai dar brasa.
4: É muito sem vergonhíssimo.
3: Calma, meu pai. Calma, menino. Vamos lá mandar mais alô? Vamos mandar. Manda seu áudio.
4: Mande Aldo. Não mande, né? Não mande escrevendo, não, que eu não sei ler, não. Mande Aldo.
3: Mande Aldo. Manda Aldo. Vai.
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3: Qual que é o placar de hoje, hein? Brasil e Japão, Japão e Brasil. Fala pra mim. 27995247575. Oi, bom dia.
7: Oi, Matheus Rocha, aqui é o Fabiano Coaquista. Aqui o Brasil hoje vai fazer 3 e o Japão 1.
3: Boa, Fabiana, Córrego Boa Vista, obrigado pela audiência. Bom dia, meu amigo Matheus Rocha. Brasil 4-0. Eita, aí sim, Nivaldo. Nivaldo do Tatuzinho Bar de Mantena. Valeu, irmão. Valeu, um abraço pra você. Nivaldo, toda a galera de Mantena. Tatuzinho Bar, bom placar, hein? 4-0, seleção brasileira. Oi, bom dia.
8: Bom dia, Matheus Rocha. O Brasil vai ganhar de 3-0.
3: Boa!
8: Coloca meu nome no sorteio.
3: Maria Luísa, beijo no coração. Oi, bom dia.
9: Bom dia, Matheus Rocha. Nós estamos ligados aqui na sintonia. Meu placar de hoje, fiz dois bolão. É de 1-1 ou de 1-0 pro Japão.
3: Credo.
9: Tá na clube, tá bom demais. Manda um abraço aí pro povo do Córrego da Penha. Manda uma música aí pra nós.
3: Valeu, Maicon, Maicon da Silva, galera do Córrego da Penha. Um abração pra vocês, obrigado pela audiência. Oi, bom dia.
10: Bom dia, Matheus Rocha. Bom, aqui é o Mazinho do Mantena. Meu placar aí é 3-2 pro Brasil.
3: Boa.
10: Deixa eu falar com você, manda uma música pra nós aí. Eduardo Costa, imagina eu. Aqui, qual é o meu nome? Sorteio. Valeu, tamo junto, é nóis, brigadão.
3: Valeu, Mazinho, de Mantena. Eu acho 2-0 o Brasil, eu acho meu placar hoje. Brasil 2-0. Verdade. Vá, quem tá aqui comigo? Almir?
11: Bom dia, Matheus. Almir Ribeiro, Catu do Sertanejo. Eu tô colocando 4-2 aí. 4 pro Brasil, 2 pro Japão.
3: Boa também.
11: Segunda-feira aí.
3: Boa, Almir.
11: É o Almir Ribeiro, Catu do Sertanejo. Faça uma música aí pra mim aí. De sertanejo aí.
3: Valeu, Almir, cantor de sertanejo. Um abraço, meu irmão. Oi, bom dia.
12: Bom dia, Matheus Rocha. Eu sou a Maria daqui de Mantena.
3: Fala, Maria.
12: Roda uma música pra mim. O Brasil hoje ganha de 3-0.
3: Boa, Maria de Mantena. Beijo no coração da Maria de Mantena pra Maria do Córrego da Barra Sapucaia. Bom dia, Maria.
13: Bom dia, Matheus. Tudo bom?
3: Joia.
13: Aqui é Maria das Graças, Rodrigo da Barra da Sapucaia. 3 pro Brasil. 1 pro Japão.
3: Boa.
13: 3-1.
3: Valeu, Maria das Graças. Oi, bom dia.
14: Matheus Rocha, bom dia. O placar aí, Brasil 2, Japão 1.
3: Boa.
14: É Ivanildo Ferreira.
3: Bom placar.
14: Vila Nossa Senhora da Penha.
3: Valeu, Ivanilda. Nossa Senhora da Penha na sintonia. Oi, Ilza, bom dia.
15: Bom dia, Matheus. Que é a linha de

0: deu pra cá de 3-0. Tem que acreditar, né, que ele vai ganhar esse ano.
1: Opa, vamos.
0: Tem que acreditar no Brasil. Tá na clube, tá bom demais. Vamos lá no sorteio aí da Veste Moda.
1: Valeu, Ana. Um abraço pra você. Marta, Córrego do Ouro. Bom dia, Marta.
2: Bom dia, Matheus Rocha. Ô, Matheus.
1: Oi.
2: Oi, a vitória, se Deus quiser, vai ser do Brasil, hein? Meu pra cá vai ser de 3-1
1: do Brasil. Ótimo.
2: Falou, Matheus Rocha. Manda uma música boa pra nós, sua escolha aí. Com Guilherme Silva. Feliz pra todos os ouvintes da Clube, pra você. Tá na Clube, tá bom demais.
1: Tá bom demais, Marta. Oi, Carol, bom dia.
3: Bom dia, bom dia, bom dia, Matheus Rocha. Aqui é a Carolina de Vargem Alegre. 2-1 pro Brasil.
1: Boa.
3: Tá na Clube, tá bom demais.
1: Valeu, Carolina de Vargem Alegre. Um abraço pra você de Vargem Alegre. Rosilene de Tabirinha, bom dia, Rosilene.
4: E Matheus, bom dia. Tudo bem?
1: Joia.
4: Rosilene, o Matheus, manda uma música pra mim, estou aqui te ouvindo e ofereço para todos os ouvintes e para vocês.
1: Obrigado.
4: Ô Matheus, hoje vai dar Brasil 3-1.
1: Boa.
4: Ô Matheus, uma semana abençoada para você, tá bom? Fica com
1: tá
4: Deus.
1: Ótimo.
4: Abraço, beijo.
1: Beijo, Rosilene. Oi, bom dia.
5: Ei, Matheus, bom dia, Penha Prado. Então, vamos no placar hoje. 3-1. É isso aí, 3-1.
1: Ótimo.
5: 3 o nosso Brasil, é lógico,
1: isso,
5: né? Então tá, então. Tá na clube, tá bom demais. Tchau, obrigado. 3-1, hein, Matheus?
1: Vamos, Penha! Tomara, Penha! Penha Prado, beijo no coração. Oi, bom dia!
6: Bom dia, Matheus Rocha. Como está com você?
1: Joia?
6: Está tudo bem, graças a Deus.
1: Opa,
6: tudo
1: maravilha!
6: O placar hoje do Brasil é. Já tá bom demais, mas eu vou de 2-0.
1: Boa, meu placar.
6: Tá bom? Bom trabalho pra você. Vamos com fé, que nós chega lá.
1: Valeu, Irani. Beijo no coração, minha amiga. Bom dia. Lindy Maria de Mantena. Quero ouvir Gustavo Mioto. Lindy Maria, beijo no coração, todo mundo de Mantena. Vamos lá. Já tem mais aqui, gente. Tem áudios aqui pra perder de vista, hein? E você vai participando na maior audiência de toda a região. 27995247575. Vou tentar colocar todas as participações no ar, tá bom? Tá chegando mais um clássico pra gente matar a saudade.
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1: Leandro Leonardo, desculpe, Japão, mas vocês vão chorar hoje, viu? Vão chorar e muito. Bom dia!

0: Abração.
1: Valeu, Ilzan. Galera de Ariranha, aquele abraço pra vocês e manter a Só da Clube. Oi, bom dia.
2: Bom dia, Matheus. Ana Alves, aqui de Nossa Senhora da Penha.

sofrência. Volta pra mim, a voz do povo é a voz de Deus. Imagina eu, Eduardo Costa, pra fechar bem demais nessa sofrência, coração doendo. Eduardo Costa, machuca, hein? 5 minutos voltando pras 10 horas da manhã. O Alô Clube volta pra você amanhã, 8 horas da manhã, aqui na número 1 do seu rádio. 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

0: 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Tem mais notícias para você.
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0: Arroba Clube FM 103, nosso Instagram, o maior portal de notícias e entretenimento de toda a região. Falei, né? Claro que hoje a Prefeitura de Barra de São Francisco vai transmitir o jogo do Brasil e Japão com telão, e Mantena não vai ficar de fora. Mantena não vai ser diferente também, com dois telões.

0: torcedores com ainda mais conforto. A organização ampliou a estrutura e instalou um segundo telão no local, permitindo melhor visibilidade para o público que deve comparecer em peso para apoiar a equipe canarinho. O pessoal tá perguntando se o Brasil passa. Não, o Brasil vai passar, tá bom, gente? O próximo jogo será no domingo, tá? Domingo, tranquilo. Domingo, 5 horas da tarde. É, o Brasil aí vai ser um jogo mais tranquilo, final de semana, né? O clima aí é, entre os torcedores é de confiança. Muita gente apostando no meu placar aí na vitória de 2-0, hein? Ei, vai dar Brasil, vai dar demais, vai dar Brasil. Então, você tem encontro marcado, quem é Barra de São Francisco? Na praça, no centro de Barra de São Francisco e na Edith Trindade, para quem é de Mantena, com telões espalhados aí, coisa, vamos torcer aí, vamos animar e torcer pro nosso Brasilzão. Tem mais aqui, cadê? Tem, uma cavalgada, né? Patrimônio Prato dos Baianos, o vídeo tá lá também no nosso Instagram, a cavalgada que aconteceu no Patrimônio Prata dos Baianos, para quem não viu, só acessar lá no nosso Instagram. Giro de notícias também com os nossos repórteres, pra gente fazer um giro aqui de notícias no nosso Alô Clube. Deixa eu chamar primeiro aqui a Aline Peçanha. Oi, Aline, bom dia.
1: Começou hoje uma nova etapa do programa Celular Seguro, voltada principalmente para quem mora em regiões com o maior número de furtos e roubos de celulares. Os usuários agora vão receber mensagens com orientações sobre como aumentar a proteção do aparelho. Uma das principais recomendações é cadastrar uma pessoa de confiança no aplicativo Celular Seguro. Assim, se o celular for roubado ou furtado, essa pessoa pode bloquear rapidamente o aparelho e os acessos vinculados a ele. O governo também orienta quem pretende comprar um celular usado a consultar o número de identificação do aparelho, o IMEI. A consulta permite verificar se o dispositivo foi roubado, furtado ou possui alguma restrição. Outro alerta importante é para evitar golpes. As mensagens oficiais do governo federal não têm links para clique, não pedem CPF, endereço, senha ou qualquer tipo de pagamento. Elas são enviadas apenas pelos canais oficiais, como o WhatsApp com selo azul de verificação e a caixa postal do aplicativo GovBR. De Brasília, Aline Peçanha.
0: Muito obrigado, Aline Peçanha. Repórter Martélio Couto. Bom dia, Martélio.
2: O primeiro avião da Força Aérea Brasileira com ajuda humanitária pousou na Venezuela. A aeronave KC-390 Milênio desembarcou às 11:40 da noite, no horário de Brasília, na base militar da Força Aérea Venezuelana El Libertador, em Maracai, transportando médicos, cães farejadores e equipamentos especializados para apoiar os venezuelanos após os terremotos registrados no país. A missão conta com uma equipe de busca e resgate urbano nível pesado, reunindo profissionais da Secretaria Nacional de Proteção e Defesa Civil e militares dos bombeiros de Minas Gerais, São Paulo e Paraná, além de especialistas da Anatel, Agência Nacional de Telecomunicações. A mobilização é coordenada pela Agência Brasileira de Cooperação do Ministério das Relações Exteriores e integra o esforço internacional de resposta à emergência humanitária na Venezuela. De São Paulo, repórter Martélio Couto.
0: Muito obrigado, Martélio Couto. Essas e muitas outras informações estão disponíveis no arroba Clube FM 103, é o maior portal de notícias e entretenimento de toda a região. Que Deus abençoe aí os nossos irmãos, vizinhos venezuelanos, né? Depois desse terremoto aí de 4,6 de magnitude, infelizmente aí, com quase mais de 1.600 mortos no país. É tragédia, é uma calamidade. Deus abençoe os nossos amigos venezuelanos. 10:03. Vou pro break, eu volto, hein? Trazendo o nosso Clube do Fã com mais alô, mais recados. O Dias aí, qual o placar do jogo da seleção brasileira de logo mais. É só você participar comigo.
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0: bom dia, bom dia, bom dia, meu Brasilzão lindo. Bom dia, meu povo amado e querido. No ao nosso Clube do Fã especial dessa segunda-feira, 29 de junho de 2026, penúltimo dia aí do mês de junho. MR por aqui, Matheus Rocha, continua te fazendo companhia até o meio-dia. Daquele jeito, de peito aberto e bem com a vida, na melhor e mais ouvida em toda a região, nossa Rede Clube 103.9, 93.7. É você de qualquer parte do Brasil e do mundo. Dia de futebol, dia de Brasil. Hoje a Rede Clube FM vai transmitir o jogo da seleção brasileira, hein? A partir de 14h, Brasilzão ao vivo aqui na Clube.
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1: Ótima manhã para você, 10h21, nosso quadro Palavra de Vida dessa segunda-feira, 29 de junho de 2026. Ótima manhã para você em 103.9, 93.7. E a você também de qualquer parte do Brasil e do mundo vai poder acompanhar também o nosso quadro Palavra de Vida logo mais no nosso Instagram, o arroba @clubefm103. Nosso quadro Palavra de Vida está sempre lá no nosso feed para você acompanhar. Preste atenção aí para você que tá na sua casa, tá trabalhando, para você que tá no carro, nossos amigos ouvintes da nossa rede Clube FM. Hoje eu quero convidar você a começar essa semana de uma maneira diferente. Comece falando palavras de vida. Nome aqui do nosso quadro: palavras têm poder. Você acredita nisso? Eu acredito. Palavras têm poder. Elas podem levantar alguém que está caído, podem fortalecer um coração desanimado, podem devolver a esperança para quem já pensava em desistir, mas também podem machucar, ferir e destruir. Por isso, escolha bem aquilo que sai da sua boca. Em vez de dizer, eu não vou conseguir, diga, com a ajuda de Deus, eu vou vencer. Em vez de dizer, nada dá certo para mim, diga, Deus está preparando o melhor para a minha vida. Em vez de espalhar críticas, espalhe palavras de incentivo. Em vez de alimentar o medo, alimente a esperança. Profetize coisas boas sobre a sua vida. Comece a fazer isso hoje, agora. Profetize coisas boas na sua vida. Acredite, e essa semana será de portas abertas. Profetize saúde, profetize paz, profetize prosperidade, profetize união para a sua família, profetize bênçãos sobre o seu trabalho. E não faça isso apenas por você. Abençoe também as pessoas que estão ao seu redor. Ore pelos seus filhos, ore pelos seus pais, ore pelos seus amigos, ore pela sua cidade, pelo seu estado, pelo nosso país. Ore até por aqueles que um dia não acreditaram em você. Porque um coração cheio de Deus não espalha ódio, espalha amor, não espalha derrota. Espalhe a esperança. A vida pode derrubar você algumas vezes, e isso vai acontecer. Você pode enfrentar dias difíceis, isso também vai acontecer. Pode haver momentos em que as lágrimas pareçam mais fortes do que o sorriso, mas nunca se esqueça de uma verdade: cair não é o fim da caminhada. Se você cair, levante-se. Se cair novamente, levante outra vez. Levante quantas vezes foram necessárias. Porque quem confia em Deus nunca perde quando decide continuar. Os maiores vencedores não são aqueles que nunca caíram, são aqueles que nunca desistiram de levantar. Talvez essa semana traga desafios, mas ela também trará oportunidades. Talvez existam batalhas, mas Deus também preparará livramentos. Talvez haja lágrimas, mas também haverá testemunhos. Confie, trabalhe, ore, continue e faça a sua parte. E deixa Deus cuidar daquilo que está além das suas forças. Que essa semana seja marcada por milagres, boas notícias, portas abertas e muitas vitórias. E que cada palavra que sair da sua boca seja uma semente de fé, de amor e de esperança. Agora vamos falar com Deus. Senhor meu Deus e o meu Pai, nesta hora nós entregamos diante de Ti o início de mais uma semana e o fim de um mês. Obrigado pelo privilégio da vida, Pai. Obrigado porque o Senhor nos concedeu mais uma oportunidade de recomeçar. Pai, coloca em nossos lábios palavras que abençoem. Que nunca usemos a nossa boca para desanimar, ferir ou destruir. Mas que sejamos instrumentos da tua paz, do teu amor e da tua esperança. Abençoa, Senhor, cada ouvinte da Clube FM. Que essa semana seja de saúde para quem está enfermo, de forças para quem está cansado, de esperança para quem pensa em desistir, de portas abertas para quem procura uma oportunidade, de provisão para quem enfrenta dificuldades financeiras. Pai, se alguém caiu, dá forças para se levantar. Se alguém perdeu a esperança, renova a fé. Se alguém está chorando em silêncio, enxuga agora essas lágrimas. Que nenhuma luta seja maior do que a confiança em ti. Que nenhuma dificuldade apague os sonhos que o Senhor colocou em nossos corações. Vai à nossa frente nessa semana. Protege as nossas famílias. Guarda os nossos caminhos. Livra-nos de todo o mal. Conduza cada passo que dermos. E que no final dessa semana possamos olhar para trás e dizer: até aqui o Senhor nos ajudou. Nós declaramos que essa será uma semana de paz, de milagres, de crescimento, de conquistas e de muitas bênçãos, porque confiamos que o Senhor está no controle de todas as coisas, em nome de Jesus. Amém? Amém, meu amigo, amém, minha amiga. Receba aí o nosso quadro Palavra de Vida nesta manhã abençoada de segunda-feira. E para cantar pra gente essa música que é maravilhosa, Juliana e Souza. Ah, Jesus. 10:28. Bom dia.

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5: Tô de volta, 10h44, bom dia.
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5: Mais um clássico pra você, Sérgio Reis, Chitão e Chororó, o menino da porteira, bom dia.

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1: Diego, muita gente acha que ter sorte na vida é ganhar dinheiro, é ter carro do ano. Não é nada disso, é isso aqui, ó.

0: Eita, nós, Israel Rodolfo, dá uma namorada.
1: É muito sem vergonhíssimo.
0: Aí, ó, tô posso falar mais nada. Eu não posso falar mais nada desse programa. Vou embora. É, eu que tô falando, eu, Israel Rodolfo. Tá bom, menino, tá bom, vai pra lá, vai, vai, vai. Soltando para as 11 horas da manhã, isso aí é o Rodolfo, dá uma namorada, Gustavo Lima, oh meu Deus, as duas aí em sequência tem tudo a ver, né? Dá uma namorada, transa pendente, sorte, Diego e Vitor Hugo, que isso, programador. Kitumi, Jeca, MC Jacaré, Jennifer, Stephanie, os rodeios voltou e o clássico, Sérgio Reis, Serjão, Chitão, Chororó, o menino da porteira, 2 minutos faltando aí para as 11 horas da manhã, eu vou pro break, hein? Eu vou voltar aqui com seu alô, com seu recado, a sua participação, mais aqui participações no nosso Diz aí, você falando qual o placar do jogo de hoje, Brasil e Japão. 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
8: Ótima manhã para você, 11 horas e 2 minutos. 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
4: Excelente manhã pra você, segunda-feira maravilhosa, 11:05. 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
1: De volta, 11 horas e 12 minutos. Bom dia, bom dia, bom dia. De ponta a ponta, a maior audiência de toda a região, nossa Rede Clube 103.9, 93.7. A você de qualquer parte do Brasil e do mundo, seu amigo MR por aqui, Matheus Rocha, de peito aberto, de bem com a vida. Te faço companhia até o meio-dia. Vem comigo, tô aqui, ó. Vestido com o manto da nossa seleção brasileira daqui a pouco, hein? A emoção já tá aumentando, hein? Ai, ai, ai. Emoção, ansiedade e tudo mais. Ai, vamos lá para mais participações. Bom dia. Placar do jogo é 3-1 pro Brasil. Cleison Rodrigues. Fala, Cleison. Um abraço para você. Ah, cadê, cadê, cadê? Bom dia, Matheus. Brasil 2-0. Valeu, Marilza da Vila, Vila Palmares. Cadê, cadê, cadê a Nayara? Cadê a Nayara? Oi, Nayara, bom dia. Cadê?
2: Deixa eu ver se a mãe acordou.
1: Oh, acho que é outra coisa. Ô, oh, lindão.
3: Bom dia, Matheus Rocha.
1: Bom dia.
3: Tudo bem com você?
1: Joia.
3: Ah, Matheus, eu acho que o jogo vai ficar 2-2. Vai dar um empate hoje, hein? É um time muito bom que vai jogar hoje. Tô indecisa. É a Lindaura da Vila Nossa Senhora da Penha.
1: Valeu, Lindaura. Que empate e o Brasil vença, então, aí na prorrogação, nos pênaltis. Elisângela do Rio do Campo, beijão pra você, minha amiga. Obrigado pela audiência. Creuza, bom dia.
4: Oi, Matheus Rocha, bom dia. Ô, Matheus, hoje vai ser 3-1.
1: Boa.
4: Brasil.
1: Boa, um placar bem
4: hoje
1: falado.
4: Hoje nós ganha.
1: Valeu, Creuza, um placar bem falado aqui, hein? Liquinha, minha amiga, bom dia.
5: Matheus, bom dia. O placar de hoje é 2-1 pro Brasil.
1: Boa.
5: Manda uma música boa pra mim aí de Marina Mendonça.
1: Valeu, Liquinha. Beijo no coração, minha amiga. Angelita Santo Antônio, a galera do Tatu. Bom dia.
5: Eu, meu placar pro Brasil é 4-1.
1: Boa também.
5: 4-1 e 3-0.
1: Show.
5: Eu tenho dois e nós estamos fez um bolão aqui de dois. O meu é 4-1 e 3-0. Tá na clube, tá bom demais.
1: Tá bom demais, Angelita. Oi, bom dia.
6: Bom dia, Matheus Rocha. Aqui é Thiago de Mantena.
1: Olá, Thiagão.
6: O placar de hoje é 5-1 pro Brasil.
1: Eita.
6: Valeu, meu amigo. Põe meu nome no sorteio aí.
1: Aí
6: se
1: sim.
6: Se puder, toca pra nós aí, Palavra de Perdão com Marília Tavares. Valeu. Tamo junto.
1: Valeu, Thiago. 5-1 pro Brasil, já tá mais otimista, hein? Que seja também. Thiagão, um abraço pra você, galera de Mantena. Oi, bom dia.
7: Bom dia, Matheus. Erenilta Jesus tá falando.
1: Oi, Erenilta.
7: Cepo de Águia Branca, Águas Claras. É, manda um alô pra nós aí. Tô te ouvindo, Erenilta Juraci, todos aí, vocês aí da rádio, todos que estiver ouvindo. E o pra cá hoje aí é Brasil 2-1. Se ganhar de 2-1, tá bom demais.
1: Tá lindo.
7: Se for mais, melhor, né? É. Mas pelo menos 2-1.
1: Tá lindo, 2-1.
7: E passa Eduardo Costa pra nós aí, qualquer um deles, se for impossível, é cuidado. Feliz pra nós aí, pra vocês aí da rádio, pra todos. Falou, tchau, tchau.
1: Valeu, Erenilda, abraço pra você, Juraci, todo mundo aí de Águia Branca. Tá todo mundo ligado com a gente. Oi, bom dia.
8: Deus Rocha. Sobre a enquete aí, o Brasil vai ganhar de 3-1.
1: Boa.
8: Tá na clube? Tá bom demais.
1: Tá bom demais.
8: Tchau, obrigada.
1: Valeu, Joselita Batista, obrigado. Oi, bom dia.
9: Bom dia, bom dia, bom dia, Matheus Rocha. Aqui, o Brasil vai ser empatado em 0-0 e eu acho que nós vamos perder também, hein?
1: Deus me livre.
9: Brasil tá ruim, tá doido.
1: Valeu, Gerson Queiroz. Abraço, meu irmão, obrigado aí pela participação. Oi, bom dia.
10: Bom dia, sou Marisa Zé daqui de Água Doce. 3-1 pro Brasil.
1: Boa, Maria José de Água Doce. Oi, bom dia.
11: Placar do Brasil é 3-0.
1: Boa, garoto.
11: E deixa eu mostrar a raça, rapaz, que nós somos brasileiros de coração.
1: Isso.
11: Nós somos os Maralhinhos. Quero mandar uma música pra você, que é um grande locutor.
1: Obrigado.
11: E a Caminha também que começou a trabalhar, sabe? Parabéns pra ela, tá?
1: Cacau.
11: Pra todos vocês.
1: Obrigado.
11: Eu quero que você cante com a música Canarinho, ou uma música da Copa aí. Tô aqui em casa curtindo com meu som ligado, ó. Presta atenção pra você ver.
1: Boa! Eita, nós! Obrigado, Nininho. Obrigado pelo carinho, pela participação. Alô, meu amigo.

0: Obrigado, Nini. Obrigado pelo carinho, pela participação. Alô, meu amigo Seba do Táxi, meus amigos taxistas, a todo mundo ligado com a gente. Adriano Pereira, de Mantena. Tamo junto, meu irmão. Um abraço pra você, obrigado pela audiência. Washington também de Mantena. Brasil 2-0. Valeu. Bom dia, MR. É o Paulo. Placar de hoje, 4-0 pro Brasil. Manda alô pra nós aí da Mineração Tomazini, pra todos os operadores e o pessoal da mecânica, tá colado na clube. Valeu, irmão. Um abraço, Paulo. Toda a galera aí na Mineração Tomazini, tá todo mundo ligado com a gente. Rosilene também tá por aqui. Bom dia, Matheus. Ótima semana pra você, pra todos nós. Obrigado, Rosilene. Sirlene Dalva, bom dia.
1: Bom dia, Matheus Rocha. Brasil hoje vai ganhar de 3-1.
0: Valeu.
1: Sou confiante.
0: Valeu, Sirlene Dalva. Obrigado, Matheus. Bom dia. É, cadê? Matheus Rocha, 2-1 pro Brasil. Alverson, Irmãos Fernandes, valeu Alverson, um abraço no bairro Irmãos Fernandes. Alô Silva, cadê o Silva?
2: Ô Matheus Rocha, bom dia Matheus, e bom dia para todos os seus ouvintes, é o Silva aqui. Mas Matheus, eu tô otimista, é 3-0, o Brasil vai fazer 3-0 e o Eca é nosso, é.
0: Valeu, Silva! Um abraço pra você, meu irmão. Obrigado aí pela companhia, pela audiência. Tem mais aqui? É muita participação, é a maior audiência. Oi, bom dia!
3: Fala, Matheus, bom dia! Tô com a dona Marisa aí, hein? 2-0 Brasil.
0: Boa!
3: E vamos pra cima. Mostrar pra eles que churrasco é mil vezes melhor do que sushi.
0: Sem dúvida. Um abraço, obrigado pelo carinho, pela participação. Cadê ela aqui? Churrasco é muito melhor que sushi. Isso daí, Albertina? Você tá doido? Nem compara. É, os japoneses vão ficar com o olho fechado, mais que já tem, né? Ai, ai, ai, cadê? Oi, bom dia!
4: Bom dia, Matheus Rocha, aqui é Eliane da Barra do Rio do Campo.
0: Fala, Eliane!
4: Meu placar hoje é 2-2, tá bom? Tenha um bom dia. Boa sorte pra nós.
0: Valeu, obrigado. Placar de hoje, 4-2 pro Brasil. Jobert de Mantena, valeu Jobert, abraço pra você, meu amigo, toda a galera de Mantena. Bom dia, Matheus Rocha, Brasil 3-0 hoje, hein, Vanderlei. Fala, Vanderlei, bom dia, meu irmão, obrigado. Oi, bom dia.
5: Bom dia, Matheus, Brasil hoje 2-1.
0: Valeu, Josmar Gonçalves. Jaconia Leite, bom dia.
6: Bom dia.
0: Fala comigo.
6: É o...
7: Mostrar pra eles que o churrasco é mil.
6: O Brasil vai ganhar de 2-1.
0: Vai.
6: Eu pra cá, falou? Tchau, obrigado.
0: Valeu, Jaconias Leite. Não para, gente. Vamos pegar aqui. Oi, bom dia.
8: Bom dia, Matheus. É você de Cachoeirinha. Matheus, o jogo hoje tá meio pesado, hein? Mas eu vou jogar no 2-2. Empate hoje. Coloca meu nome no sorteio aí. Não sei o que que tá valendo, não, mas... Vamos concorrer.
0: Valeu.
8: Tchau, obrigado.
0: Valeu você aí, Zé Pão, bom dia.
9: Ô, Matheus, bom dia. Aqui, o placar do jogo aí, 3-0 Brasil.
0: Boa.
9: Esse secador brasileiro aí, que não tá com nada, vai ficar com vergonha depois. 3-0 na lata.
0: Boa. Boa, Zé Pão. Vamos lá. Cadê mais um aqui?
10: Bom dia. Oi. Meu placar é 3-1 Brasil.
0: Boa.
10: 3 pro Brasil e 1 pro Japão. É o Zeni Alves Pereira Wood de Santo Antônio.
0: Valeu, Zeni de Santo Antônio, gente, é áudio demais. Deve ter mais uns 70 áudios aqui. É a maior audiência em toda a região, disparada a nossa rede. Lá o pessoal tá pedindo, cadê? Cadê? Aí, ó. Em clima de seleção brasileira, pra frente, Brasil!

Tá na Clube, tá bom demais. É o nosso Clube do Fã, 11:33. Ela é maravilhosa, é um fenômeno da música sertaneja, Simone Mendes. Direitos iguais, vou pro break, hein? Já eu volto com a última sequência do Clube do Fã. Não saia daí.

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10: Tô de volta, reta final aqui do nosso Clube do Fã, 11:43. Mais um clássico, Chico Rei Paraná. Liguei pra dizer que te amo. Bom dia.

0: que saudade, hein, Chico Rei Paraná. Liguei pra dizer que te amo. 11:46.
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0: Pra você que tá soprando velhinhas nessa segunda, no dia de jogo da seleção brasileira, tomara que você ganhe um presentão aí, a vitória do Brasil. Parabéns, minha amiga Romária. Ô, Romária, beijo pra você, Romária Emílio, tá aniversariando hoje. Dionei Cazulo, ô, Dionei, um abraço pra você, parabéns. Parabéns também pro Edmilson Nunes. Abraço, pastor Edmilson Nunes, também tá aniversariando hoje. Rosângela Batista, parabéns. Parabéns pra Elma de Amorim, a Glaucileia Santino. Ô, Glaucileia, bom dia, parabéns. Mazinha Teodoro, parabéns pra você também. Estelaine Cabral, parabéns. Thalia Araújo, Jean Oliveira, parabéns também. De Jesus Façanha, parabéns. Natiele Toledo, muita gente completando mais um ano de vida. A cada um de vocês, desejo aí muita paz, saúde, felicidades. Essa data se repita aí por muitos e muitos anos e vocês concretizem todos os sonhos. Parabéns a todos, aniversariantes do dia. E obrigado a todo mundo que participou comigo. Não deu tempo de colocar todos os áudios no ar, eu já imaginei, ficou áudio demais aqui. Obrigado a todo mundo que participou. Rosiana, felicidade. Raimundo, um abraço pra você. Raquel, Natal, volta aí. Aliete Rodrigues, beijo no coração, Aliete. Obrigado, obrigado, beijo pra você. O José Batista, Cíntia de Mantena. É muita gente sintonizada aqui no nosso Clube do Fã. 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Gilmazão, tá lá.
2: Bom dia, bom dia, bom dia, bom dia, Brasil!
0: E aí, Gilmazão?
2: 4-2, 4-2.
0: Bom, um placar diferente, hein?
2: Último placar, eu acertei. 3-0, né? Aí, hoje, ó, eu tô indo no 4-2.
0: Eu vou no 2-0, tô humilde hoje, tô simples.
2: Tá bom. É que eu postei no 4-2, eu tô torcendo. Vai que eu ganho, né?
0: Eu acho que 1-0 já tá bom demais.
2: Isso tá, né? ótimo.
0: 1-0, gol de pênalti aos 52 do segundo
2: não
0: tempo.
2: Não tem problema, o negócio é ganhar.
0: O Neymar vai lá e bate gol.
2: O negócio
0: pronto
2: é ganhar e zoar o atacante que zoou a gente também. O cara tá se achando o quê? Mas nunca ganhou um mundial, fica aí tirando sarro do Brasil.
0: Boa, Gilmazão. Hoje o Gilmaço vai trabalhar duas horas. Então vamos transmitir o jogo da seleção brasileira
2: pela Itatiaia.
0: Com a Itatiaia, a maior rede aí de rádio, a maior do Brasil, né? A maior audiência do Brasil.
2: Verdade, verdade.
0: E claro, a emoção no rádio também é maravilhosa, né, Gilmar?
2: Pra aquela pessoa que talvez não possa sair pra ver, a opção que eu vi pela clube.
0: Vai continuar na clube.
2: Vai continuar na clube ouvindo aí.
0: Vai ouvir. E vamos torcer muito aí pra sair muitos gols, né, na seleção brasileira.
2: E eu vou atravessar a fronteira mais cedo.
0: É isso aí. Mantena em Barra de São Francisco, telão na praça. Já estão montando já.
2: Exatamente.
0: E a galera que quer curtir aí o
2: Brasil
0: jogão com telão
2: Brasil
0: na praça. É só ficar ligado. É só ir, né, pra praça de Barra de São Francisco ou Mantena, a galera de Água Doce do Norte também. Várias também, cidades, também, né, colocando aí.
2: Então hoje pra você, bom descanso.
0: Obrigado. Eu vou descansar trabalhando daqui a pouco aí. Vou ir fazer umas... Fazer umas coberturas aí.
2: Na verdade, nunca descansa, né?
0: Descansa carregando pedra. Ontem eu devo ter trabalhado ontem aqui na rádio umas 6-7 horas.
2: Ah, ninguém mandou isso, ninguém mandou.
0: Colocando música nova, tá chegando um mês novo aí. É. Já tem 30 músicas novas pra entrar, Gilmar.
2: Poderia ter feito advocacia, poderia ter feito medicina.
0: Mas não, vai gostar de rádio.
2: Poderia seguir o papai pra carreira militar.
0: Polícia, isso.
2: Fazer rádio, então agora aguenta.
0: Bom programa, Gilmazão. Valeu, gente. Ótima semana pra todo mundo, abençoado por Deus. Eu volto amanhã, se papai do céu permitir. Às 6 da manhã, Jornal da Manhã, na Rede Barra Golf, 6:30, na Clube também, na Rádio 13 de junho. Boa sorte pro Brasilzão, vão vencer, hein? Vão vencer, se Deus quiser. Partida será transmitida ao vivo aqui na Rede Clube. Abraço, Marmanjada. Pra elas eu deixo um beijo no coração. Tá na clube? Tá bom demais? Esquece não, tá? Que eu aqui...
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0: junto aqui na Clube. Papai chegou. Boa tarde pra você na sua casa, boa tarde pra você no seu trabalho. Seja bem-vindo, seja bem-vinda. Jumazão tá na área. Depois o Matheus Rocha arrebentando como sempre. Agora vai ter que aturar o Negão. E hoje até as 2 horas da tarde, porque depois das 2, depois das 14 horas tem Brasil e Japão. E você vai acompanhar aqui em direto com a Rádio Itatiaia. Ó, em direto, rapaz, falei igual em Portugal. Em conexão com a rede Itatiaia de rádios, 2 horas da tarde, 14 horas, tem Brasil e Japão aqui pela Clube. Eu vou até as 2 horas com o nosso Clube Universitário. Enquanto isso, você participa com a gente, manda seu alô, manda seu recado pelo nosso WhatsApp, o nosso contatinho 27995247575. Você pode pedir a sua música, mandar o seu alô, fica à vontade, porque afinal de contas, você manda nessa bagaça. Com muito prazer e com muito carinho, Juma Francisco, a partir de agora até as 2 horas da tarde, aqui na Clube. E Dali Brasil, hoje é 4-2.
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0: Bora pra cima. A gente começa mais ou menos assim o nosso Clube Universitário.

Maiara e Maraíza aqui na Clube. Ótima tarde pra você de segunda-feira. João Bosco e Vinícius, Yasmin Santos, Bruno Barreto e Simone Mendes. É o nosso clube universitário nesse clima de Copa do Mundo, nesse clima de Brasil e Japão. Daqui a pouquinho, a sua torcida vale. Vamos acreditar, gente. Vamos acreditar. Não é um jogo fácil, né? Não vai ser um jogo fácil contra o Japão. Eu até tinha falado com o JP aqui da Clube que eu preferia pegar a Holanda. Verdade. Eu preferia pegar a Holanda, mas já que caiu o Japão, vamos pra cima. Vamos atropelar os japoneses. E vamos que vamos. Vamos juntos até as 2 horas da tarde aqui na Clube, em nome de Paulino Automóveis. 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

0: 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Quem tá ligado com a gente? Deixa eu ver aqui. Ah, o nosso amigo Pico já mandou recado aqui também. Já vamos ouvir o áudio dele. Agora, meio-dia, 18 aqui na Clube. Lembrando mais uma vez, o nosso Clube Universitário vai até as 14h, porque a partir das 14h, vamos fazer conexão direto com a Itatiaia, rede Itatiaia de rádios, a maior rede de rádios do Brasil. Então, se você não puder sair para ver o jogo aí, talvez esteja no caminhão, não sei. É só você acompanhar aqui pela Clube. Estaremos transmitindo pela Itatiaia, Brasil e Japão, tá bom? Pode avisar para todo mundo aí. E pode vir pela televisão e ouvir pelo rádio também. Dá uma emoção assim diferente. Dá uma emoção diferente você vendo a TV e ouvindo pela rádio Itatiaia. Daqui a pouquinho, 14h, 14h ao vivo, Brasil e Japão. Essa nova fase da Copa do Mundo vai dar Brasil. Vai dar Brasil. Meu palpite é 4-2. Vamos faturar essa. Então vamos. Meu coração já não aguenta mais prorrogação, pênalti, não, pelo amor de Deus, tem que ganhar no tempo normal, né, gente? Facilita a nossa vida aí. Meio-dia 19 aqui na Clube, vamos juntos até as 14h.
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2x1 Brasil, eu acho. Se puder, você toca pra nós aí. Eduardo Costa, não valeu pra você. Boa noite apenas. Bom dia, uma boa tarde, mano. Não é bom dia mais, né, mano? Tô correndo aqui pra acabar pro tio jogo. Uma boa tarde, bom trabalho. Bora, só na próxima alimentação aqui. Tamo junto, é o Pico que tá falando.

0: Eles que estiveram na festa de mantena dos 83 anos, quem não foi, perdeu. Quem não foi, perdeu. Humberto e Ronaldo vendendo beijo. Eduardo Costa, não valeu pra você. Deixa eu mandar um abraço aqui pro meu amigo Juninho, tá lá no Loló. Juninho, um abraço pra você, tá lá no Loló, tá trabalhando até uma da tarde, né, Juninho? Mas depois tem Brasil, Brasil, Brasil, Brasil. Abraço, meu amigo Juninho, pra toda a família lá no Loló. E o Juninho falou que o Brasil vai ganhar de 2-1, 2 do Vini. Tomara, Juninho. Toma, eu tô mais otimista. Eu tô colocando 4-2. Vamos ver o que, que vai dar, né? Adelaide também tá ligadaça com a clube. Fala, Adelaide, boa tarde pra você. Cadê?
1: Boa
0: Cadê
1: tarde, Gilmar. Gilmar, hoje quero ver a música Amado Batista, Está Só.
0: Ah, é?
1: Fez pra todos os ouvintes, quem entra na clube, né, Gilmar? Tá bom demais, tchau,
0: Irani. Valeu, Adelaide, um abraço. A Irani, também tá confiante no Brasil. Fala, Irani, boa tarde.
2: Boa tarde, Gilmar Francisco.
0: E aí?
2: Hoje é nós, né? Vamos lá, vamos que vamos.
0: Vamos ganhar.
2: Vamos, Brasil.
0: Vamos ganhar.
2: Meu palpite hoje é 2-0.
0: 2-0.
2: Do Vini.
0: 2-0. Do Vini, do Vini.
2: Bom jogo pra todos nós. Vamos, Brasil. Tá na clube, tá bom demais.
0: Valeu, minha querida. Tá na clube, tá bom demais. Agora meio-dia e 29 aqui na clube. 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Meio-dia e 31.

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0: Cruzeiro não vai entrar em leilão com o Bahia para contratar o atacante Gabriel Peck, que pertence ao Los Angeles Galaxy. O teto máximo do Cruzeiro é 10 milhões de dólares. E o Bahia sinalizou uma proposta na casa de 14 milhões de euros. O Cruzeiro sabe também das condições que deseja o jogador. 30% ainda pertencem ao Vasco. E o Cruzeiro não vai colocar mais grana para contratar o Gabriel Peck. É um pedido do técnico Arthur Jorge. Esse atacante que possa atuar do lado direito, preferencialmente com o pé esquerdo, e o Cruzeiro vai em outro nome, com certeza, no mercado. Está ainda à procura de um primeiro volante. O Santiago Sousa, argentino do Racing, é o nome que mais agrada. Hoje tem parte do treino com a presença da imprensa. Estaremos lá. E as entrevistas com Lucas Romero e Lucas Silva, tudo na programação em Belo Horizonte. Repórter Emerson Pansieri.
1: O Atlético volta hoje em dois períodos aos treinamentos na cidade do Galo. O Baba Domingues preparando o Galo para o retorno dia 21 de julho contra o Bahia na Arena MRV. E essa semana poderemos ter novidades em relação à saída, negociação do zagueiro Romo.

0: Ele que está já em conversas com Santa Clara de Portugal, que tem o Bruno Vicentim, ex-cruzeiro, como homem forte do futebol e que pode acertar um novo empréstimo ao futebol português com um valor de passe fixado. E para fechar também, o Atlético tem nesta semana um jogo decisivo na categoria sub-20 na base pelo Campeonato Brasileiro da Série B. Enfrenta o Ceará lá em Fortaleza e vencendo o Ceará, seja no tempo normal ou nos pênaltis, o Galo consegue vaga na final dessa competição e assim retorno à elite do futebol nacional nesta categoria. É o jogo mais importante do ano para a base do Atlético. Então aguardemos para saber se o Galo consegue esse acesso, mas caso perca a partida, ainda assim terá uma chance, já que três equipes, sendo esta de melhor campanha na semifinal, à exceção daqueles que avançam à final da competição, essa equipe terá também o acesso garantido. São três equipes que sobem para a elite da categoria sub-20 no Brasileirão. Com o Atlético, para o repórter Paulo Azeredo.
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0: Uma promessa dessa, gente. Meu Deus do céu. Meio-dia e 46 aqui na Clube Leandro e Romário, Ícaro e Gilmar, Corações Egoístas. 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Ortopédio Colchões. 9 minutos agora faltando para uma aqui na Clube. Deixa eu ver rapidinho quem tá com a gente aqui, o Almir Ribeiro. Fala, Almir.
1: Boa tarde, Gilmar. Oi, Gilmar.
0: Oi.
1: É o Almir Ribeiro, cantor de sertanejo. Eu tô colocando 4-2 aí pro Brasil aí. 4 pro Brasil, 2 pro Japão aí.
0: Esse é meu placar
1: já
0: também.
1: Já foi minha promessa aí, viu?
0: Esse é meu placar também. O Brasil vai meter 4-2 no Japão. Quem mais tá aqui? A Rosiane Felicidade. Fala, Rosiane.
2: Ei, Gilmar. Boa tarde.
0: Tudo bem?
2: Esse placar aí hoje vai ser meio apertado.
0: É.
2: Eu vou chutar 3-2.
0: 3-2.
2: Pro Brasil. Aí nós vamos ensinar esse japonês.
0: É, cara abusado.
2: O de pirona é melhor do que esse licor deles, e melhor. O churrasco é melhor do que o sushi.
0: Ih, não compara não, não compara churrasco com sushi não, você tá doido. Valeu, Rosiane, um abraço pra você. 8 faltando para uma, a Rosiane Felicidade, e a Rosiane de Vila Palmares está ligada com a gente também. Júlio César também, valeu, Júlio César, aquele abraço, muito obrigado pelo carinho. 8 minutos faltando para uma.
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2: Conta 10 segundos no relógio aí.

Zenete Cristiano aqui na Clube Cadeira Cativa, Luan Pereira e Panda. 10 segundos é o nosso clube universitário dessa segunda-feira. Tá chegando o momento, tá chegando a hora, 1h16 aqui na Clube. Já já a rádio vai ficar aqui em cadeia com a rede Itatiaia de rádio, vai transmitir aqui a seleção brasileira e Japão, viu? Fica ligado aí. 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

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Sertanejo.

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Oi, 38 aqui na Clube Diego e Vitor Hugo, beijinha cura, o nosso clube universitário. 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Vou colocar aqui em cadeia com a rede Itatiaia para você acompanhar Brasil e Japão daqui a pouquinho. 3h41 aqui na Clube. Tá na...

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1: Tomando conta aqui na Itatiaia. Pra dar um tapa na bola, a saída que pertence ao Brasil. Atacando a direita. Bola rolando aqui em Houston.
2: Brasil, Japão, na Itatiaia.
1: Com todo o primeiro time do rádio. A bola movimentada tenta o toque aqui no lado direito. A marcação, ela fica aqui no lado esquerdo da defesa do Brasil. Vai girando aqui na canhota para tocar.

0: sair, saiu errado, Alisson. Tocou, lançamento errado, recuperação no Japão. A camisa em branco, a bermuda em preto. O Japão tenta o ataque aqui na direita, marcação no Brasil. Vai marcar falta no ataque, bola no Brasil. Aqui no campo, defesa. São os movimentos e a bola rolando. Vem com a gente, com todo o primeiro time do rádio na emoção do futebol, na rede da SAT, no aplicativo e também no YouTube.
1: Sentiu.
0: A gente sentiu, meteu a mão na coxa o Paquetá.
1: Meteu a mão na coxa ali o Paquetá, lado direito, a coxa direita, caiu ali, tá de pé. Vamos observar, Lucas Paquetá 0-0, informa do grupo Herculano.
0: Tendo ataque o Brasil, bola aqui na ponta, Ryan dominou, pressiona o Brasil, tenta descer, a bola acaba aqui na direita, abertura, vem pro toque aqui, Danilo vai tentar levantar na boca do gol, ele para, gira, prende, um tapa errado, tentou com as medidas, fica no bloqueio do Japão, é para o Brasil, Ryan, a batida.
2: Escanteio pelo lado direito. Bruno Guimarães na cobrança 0-0, informando Unimed BH.
0: Vem bola aqui na boca do gol, tomando posição aqui na direita. Ajeita Bruno Guimarães. Começa quente o jogo, dois jogados do primeiro tempo. Vem bola aqui na pequena grande área. Preocupação na contra o Suzuki 0-0 pra cá. Vem bola a favor do Brasil, levantamento primeira trave. O corte é feito, afasta. Gomiaço tira, a bola fica na linha lateral. Barreira em cima do vão para a nossa do Brasil aqui no campo de defesa. É a bola rolando, emoção do futebol. Futebol pentacampeão do mundo. Em campeã Itatiaia, contando essa história pra você. Vale essencial, vai viver a emoção do esporte. O tempo vai passando, tenta o toque aqui no lado direito do Brasil. Gira aqui no círculo central do gramado. A bola viaja aqui na direita, ela vem com Marquinhos. Marquinhos domina, abertura aqui na direita, fica na marca, tentou, passe aqui na direita e vacila, não chega o Danilo, é lateral aqui na canhota, a favor do Japão, a bola toca aqui na esquerda, Tomiaço busca jogo aqui na canhota, já pediu por aqui o Doan, volta para cá aqui na esquerda, Tomiaço de novo, pé na canhota, abertura aqui no comando de ataque, ela fica com Marquinhos dominada aqui na direita, a bola nossa, a favor do Brasil, perdeu na sequência, recuperação do Japão, avança aqui na esquerda, Maeda dominou, tenta o toque, o gol, e pediu a falta, o que na jogada aí, Cirilo?
2: Dizer que já estou na sua escuta, aqui na parte interna do belo estádio, casa cheia pra hoje. Marquinhos foi bem na dividida, arranca o tiro de meta pra seleção do Brasil. Bora pro jogo, bora pro Hexa, informando o grupo Herculano.
0: Tá todo mundo aqui na Rádio de Minas com o nosso Brasil, que vem a classificação. Nos acompanha o prefeito de Contagem, Ricardo Faria. Tá acompanhando a Itatiaia, ligadinho naquela fé pro Brasil, que tem crescido aqui na direita do Brasil. Reclamou, pediu a falta, o Cunha aqui na direita, manda seguir a arbitragem. A bola a favor do Japão aqui no campo de defesa. Na esquerda, Tomiaço, ele tenta abertura aqui na canhota, perna esquerda, na bola busca jogo aqui no setor direito. A bola viaja aqui na meia direita, vai girando, tenta o controle. A bola cai aqui na meia, a favor do Japão, já ganha o círculo central do gramado. Ela cai para o Ueda, Ueda vem para a bola, marcação. Boa, Casemiro, deu combate. Volta essa bola, trabalha com Marquinhos, bola nossa com o Brasil. Aqui no campo de defesa com quatro jogadores do primeiro tempo aqui em Houston. Lançamento, o Vini vai chegar. É agora, boca no gol, saiu no gol. Suzuki afasta. Rocha na pressão, o Brasil tem lateral a seu favor aqui na esquerda. Vale essencial, vai viver a emoção do esporte. É a Itatiaia na Copa do Mundo, da Rádio de Minas, na sua 16ª Copa do Mundo consecutiva. Na maior Copa da história, levando emoção até você. Ataca o Brasil, Marquinhos. Ele tá pro círculo central do gramado, abertura aqui na esquerda. Ela viaja aqui na canhota, cai na esquerda, voltou. Casemiro, Casemiro vem pra bola, solta a bola aqui na esquerda. Ataca o Brasil, tenta o toque, Paquetá. Abertura aqui na canhota, Paquetá tá com ela. Já recuperado, tenta o domínio aqui na esquerda, vacila no passe. Ganha a linha lateral, sim.
1: E ontem à noite a FIFA comemorava 4.644.549 torcedores em 72 jogos, dando uma média de 64.507 torcedores por jogo. Informando o Banco Mercantil.
0: Tenta o toque aqui no ataque, o Japão sem sucesso. Bola nossa é com o Brasil. Chega Alisson, domina. Bora tocar aquilo lá do esquerdo. Vem pra bola, vai girando. A bola dominada aqui na canhota a favor do Brasil. Ela vem com o Paquetá. Paquetá vem pra bola, tenta arrancada. A bola tocada aquilo lá do esquerdo. Ele para, prende, gira. Vai abrir aqui na canhota. É bola com o Brasil. Domina Matheus Cunha. Volta essa bola aqui na esquerda. É bola com o Brasil. Tenta abertura aqui na direita. Marquinhos. Marquinhos se apresenta com 5,5 o primeiro tempo aqui no Houston Stadium. Emoção na Copa do Mundo. Tá valendo a classificação. A bola tocada aqui na esquerda. A favor do Brasil. Vem pra bola. Olha aqui na canhota, agora vem com Casemiro. Casemiro tá pro círculo central do gramado. Danilo já pediu, recebeu aqui na direita, pra cima Brasil, tenta um tapa, abertura, vem pra jogar na Gaian, voltou aqui na direita, ele para,

0: Vini, gira, sai da marcação, abriu, Bruno Guimarães, que bolão, toca no gol, na grande área, pro Vini, afasta a zaga, Iroquinto tira, a pra volta aqui na esquerda, ainda Brasil aqui no ataque, Paquetá, ele tá pra descenda, vem pra bola, evoluir aqui no ataque, Vini, Vini vem pra bola, calibrou na ponta esquerda, ele passa na marcação, faz o giro, vai pro chão e pega a falta, e ela acontece na esquerda, bola nossa aí, Pedro.
1: Esquerda para o centro, Vinícius Júnior fazendo o seu movimento preferido aqui na metade do campo de ataque, foi derrubado pelo Sano. Falta que Lucas Paquetá faz a cobrança pelo lado esquerdo, Hugo.
0: Vem bola aqui na boca do gol, vai tentar.
1: Deixou pro Guimarães.
0: Grande área, Guimarães pra bola, Bruno Guimarães, camisa 8 do Brasil, é a bola nossa aqui na esquerda, 6,5, primeiro tempo, 0-0 placar, vem bola aqui na boca do gol, coloca pressão Brasil, o grupo é pulando mineração para o novo tempo, é a falta para o Brasil aqui na esquerda, bola nossa, a preocupação na contra o Suzuki, vai pintar a bola aqui na boca do gol, Bruno Guimarães, levantamento, perna direita, bola aqui na entrada, fica na área, Suzuki pegou, pariu, volta pra fazer defesa, o goleiro japonês, o Abílio.
1: Dividiu no alto com o Gabriel Magalhães, foram lá no último andar, Suzuki com o braço esticado ficou com a bola em dois tempos, desequilibrado pelo zagueiro brasileiro, o árbitro daria a vantagem para a seleção japonesa porque ele viu falta no lance, Hugo.
0: Dali Pedro Abílio, bola aqui na direita, favor do Japão, vem pra bola, tenta arrancar aqui na direita, tava passando aqui no lado direito, domando a bola, é para que pertence o Japão aqui no seu campo de defesa, prefeitura de Nova Lima, o futuro mora aqui, a emoção do futebol aqui na Itatiaia, aí no telão ali, Neymar, Endrick, Fernandinho, a galera fica maluca, na loucura, canta, empurra o Brasil, bola com o Japão aqui no campo de defesa, tenta sair daqui na direita, a bola vem no comando, tenta arrancar a Sanu, vem pra bola aqui na direita, um tapa nela, apresentar sobre o Brasil aqui na sua intermediária, Nova Lima em destaque, quarta cidade mais segura de Minas, prefeitura de Nova Lima, o futuro mora aqui, é a Copa do Mundo aqui na Top 1 no Brasil, na Itatiaia, a maior Copa da história, a bola aqui no campo de defesa, a favor do Brasil, vai girando Marquinhos, busca jogo com Danilo, recebe aqui na direita, ele tenta a fuga pro comando de ataque, volta, bola tocada aqui no comando, aqui na zaga central, Marquinhos se apresenta, trabalhada aqui na esquerda, Gabriel Magalhães, é bola com o Brasil no seu campo de defesa, 8 do primeiro tempo, 0-0 pra cá, KTO, a bola fica aqui na direita, campo de defesa no Brasil, Marquinhos, Marquinhos vem pra bola, tenta arrancada, ele para, prende e gira, solta essa bola aqui na lateral do grande círculo, Casemiro se apresenta, vem pra bola, solta aqui na esquerda, de pé em pé, Gabriel Magalhães ajeita aqui no meio, a bola cai com Bruno Guimarães, solta com estilo, bola tocada aqui na direita, o Brasil tenta arrancada, vem pra bola, Hulk, aqui na ponta direita, Rayan, gasta a bola, Rayan, abriu aqui na meia direita, ela vem com Bruno Guimarães, domina o Brasil, ataca, ela caiu aqui na ponta, Danilo já fechou, soltou na meia direita, Bruno, vem Bruno Guimarães, abertura, teve que antecipar, Marquinhos busca jogo aqui na esquerda, Brasil ataca, Gabriel Magalhães, vem pra bola, tenta arrancar aqui na esquerda, soltou Vini, Vini domina, controla aqui na esquerda, é pressão no Brasil, 0-0 placar, caminhamos pra 9 no primeiro tempo aqui no Houston Stadium, a bola fica aqui na direita, a favor do Brasil, Marquinhos, bota a bola pra correr, ela caiu aqui na ponta direita, Rayan, perna canhota, levantou, boca no gol, tentou a virada, que virada, tá pra bola, saiu, abriu aqui na esquerda, ela viaja, vai caindo aqui na canhota, Casemiro, perna direita na bola, busca jogo aqui no setor esquerdo, ataca o Brasil, Douglas Santos já passou, vem pra bola, recolheu, pressionado, volta, recua, ela fica com Gabriel Magalhães, é pressão Brasil, 0-0 placar, a emoção do futebol aqui na Itatiaia, é o nosso futebol pentacampeão do mundo, bola aqui na direita, o Brasil desce, Danilo, Danilo vem pra bola, solta aqui na direita, troca de passes, Bruno Guimarães, ele para, recolhe, domina, vem pra bola, abertura aqui no círculo central do gramado, ele tenta descida, bola tocada aqui na ponta direita, deu gol, Danilo, toca no gol, um tapa nela, segura atrás, Paquetá, faz Paquetá, tentou o lençol, voltou, Douglas, Bruno, vem pra bola, esquerda, bate no próprio companheiro, fica aqui na esquerda, insistiu, Gabriel Magalhães, vem pra bola, pressão é nossa, Bruno Guimarães dominou, ajeitou, na ponta esquerda, Brasil no ataque, é a blitz aqui no ataque, 9:40, primeiro tempo, pressiona Brasil, a bola tocada aqui no meio, Marquinhos, tá no ataque, Brasil, tá no meio, levantou, boca no gol, Vini, é pra fazer, pega o goleiro Suzuki, atento o goleiro japonês, ó Abílio.
1: Marquinhos fez a área pela direita, lançamento na marca do pênalti, Suzuki se antecipou depois do toque de cabeça do Taniguchi, Vini tentava o rebote, agora a batida do Bruno Guimarães foi muito forte no olho esquerdo do Paquetá, o sentindo toda hora ele leva a mão ao rosto ali, levou uma bolada na cara o Paquetá, tá 0-0, mas só por enquanto, Hugo Sérgio informando o Banco Mercantil.
0: Alô, Rodriguinho Marinho, filho do nosso Rodrigo Marinho, tá em Portugal na audiência da Rádio de Minas, naquela fé pelo Brasil. Estamos com 10 jogados do primeiro tempo, tudo igual até aqui. Agora viaja aqui na esquerda, a favor do Japão, dominada aqui na canhota, camada, camada, vem pra bola, busca jogo aqui no campo de defesa. Agora vem aqui mais no meio na direção de Roquito, e Trumina, solta essa bola aqui no círculo central do gramado, ele tenta arrancada, agora viaja mundo aqui na ponta, vem pra bola, tenta a saída, vai girando o Japão aqui na direita, o tempo vai passando, é o primeiro tempo, a emoção do futebol aqui na Itatiaia, a bola tocada aqui na ponta, Japão desce, domina aqui no meio, vem pra bola, Camada já passou, lançamento perigoso aqui na esquerda, escapuliu na ponta esquerda, o Japão, levantamento, boca do gol, Marquinhos, corta, Nakamura levantou na boca do gol, era a volta que fica aqui na esquerda, favor do Brasil, Paquetá, Paquetá controla, solta essa bola aqui na canhota, Douglas Santos rebate, perna esquerda, tenta a saída, domina o Japão de novo, a bola viaja aqui na direita, não pode dar espaço, Brasil, Vini chega, tenta recuperar, e aquele tapa no tornozelo do Vini, que desabou, tá sentindo o Vini.
2: Tomiyasu foi quem fez a falta e o árbitro marcou, pegou ali na canela, e na canela dói, meu ídolo. Segue 0-0, informando Unimed BH.
3: E foi feio, viu, Hugo? Foi feio o pisão do Sano no pé direito do Vini Júnior. Saiu ali com cara de poucos amigos, o Vini Júnior. Segue o jogo com o 24, Sano amarelado. Cartão amarelo pra ele, e realmente foi justo, né? O pisão foi forte.
0: Um pisão forte ali pra cima do Vini, já recuperado. Que coisa! Com 12 no primeiro tempo, ele vem, pé o Brasil, domina para tocar aqui na esquerda. A bola vem com Gabriel Magalhães, 0-0 placar. Quase 16 avos de final dessa Copa do Mundo aqui em Houston. 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É para com o Brasil aqui no ataque. Vem pra jogada, protege Bruno Guimarães. Abertura aqui na direita, já pediu Danilo, recebeu. Ele tá na meia, Casemiro se apresenta. Levantamento, Vini, boca do gol, não controla, fica na retaguarda do Japão. A bola dominada aqui na direita, sai jogando aqui no campo de defesa. Luan vem pra bola, volta, recua. A bola dominada aqui na direita, campo de defesa do Japão. Recuada pro goleiro Suzuki. Suzuki abre aqui na esquerda. Ela viaja com Taniguchi. Taniguchi trabalha aqui na grande área. Volta a bola pra Suzuki. Domina, traz pra perna direita. Girando o tempo e o placar. Anda relógio, 12. 12 jogados é o primeiro tempo aqui em Houston. É a Copa do Mundo. 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No placar Itatiaia, placar Cardiota, tudo igual. 0 Brasil, 0 Japão.
3: Né? Já anota aí de prima o amarelo pro Casemiro, pelo carrinho por trás que ele deu por ali. Para descrever onde é o lance, meia lua, 4-5 passos pro lado esquerdo, Casemiro, carrinho por trás do, em cima do meio campista Junya Ito. Ito tá amarelado, o Ito do ataque, né? Não da defesa, tem dois do time titular. Junya Ito, da número 14, fez a bela jogada, passou e o Casemiro deu o carrinho por trás. Está amarelado, segundo amarelo do jogo, hein? Jogo pegado. Falta que vai levar perigo, vem o Japão, o Sérgio.
0: Vem bola aqui na boca do gol, falta a favor do Japão. Encosta aqui pra cobrança, Camada também na bola. Estamos com 14:50 no primeiro tempo, 0 Brasil, 0 Japão. Aqui em Houston, já na bola Camada, Ito também, o Rockito. É falta a favor do Japão, um pouco mais pra esquerda, perto ali da grande área, barreira formada à direita, a meta do Alisson. É falta a favor do Japão com 15 agora no primeiro tempo. A proteção vai pro chão ali. Deitado ali o Paquetá também, fazendo a proteção. Caso a barreira suba muito, e ajeita ali para cobrança o Japão, Camada para bola. Quem também se apresenta no banco, chega, orienta, Camada para bola, para um chute mais distante dali o Hirokito. É falta a favor do Japão, vai tomando posição um pouquinho aqui na esquerda com 15 meios jogados do primeiro tempo, 0-0 até aqui. Vai tomando posição aqui na esquerda, ajeita a seleção japonesa, Camada. Ele vem para a perna direita, batida, vem na barreira e vai para fora. Bateu em cima da barreira aí, Cirilo.
3: Um misto de falta mal cobrada com a barreira bem montada. apontada pelo Alisson também. Camada foi pra cobrança, pegou mal na bola, bola desvia na barreira, escanteio. Escanteio na ponta esquerda. Segue o Japão no ataque, informando o Banco Mercantil.
0: Vai tomando posição aqui na esquerda, a seleção japonesa. Vem pra bola aqui, Júnior Ito pra cobrança, escanteio aqui na ponta esquerda. Bola deles é para o Japão. Com 16 do primeiro tempo, 0-0 até aqui. Ajeita aqui na ponta esquerda, a seleção japonesa. Vem bola aqui na pequena, grande área, levantamento, boca do gol, primeira trave, o corte é feito, tem que dar em definitivo, arrasta Bruno Guimarães, ela volta aqui na esquerda, Japão se solta no jogo, ela cai na ponta, canhota, ela vem, aqui na canhota, viaja com Nakamura, busca jogo aqui na esquerda, voltou pra ele, ponta canhota, vai levantar na boca do gol, bola forte, Nakamura tentou chegar, bola pela linha de fundo aí, Cirilo.
3: Vamos respirar um cadinho agora no jogo, né, Hugo Sérgio, vamos respirar um pouquinho no jogo, Japão vem chegando, por esse lado esquerdo de ataque, lado direito de defesa do Brasil, tiro de meta, Gabriel Magalhães vai recolocar a bola em jogo, informando o Gerdau.
0: 16 jogados, é o primeiro tempo aqui em Houston, 0 Brasil, 0 Japão, é o nosso futebol na Copa do Mundo. 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O tempo vai passando, caminhamos para 17 jogados do primeiro tempo, bola com o Japão aqui no campo de visa, Taniguchi já passou,

0: Brasileira, produtora de aço, o tempo vai passando, caminhamos para 17 jogados do primeiro tempo, bola com o Japão aqui no campo de pisa, Taniguchi já passou, a bola tocada aqui no corredor direito, para, prende, gira, abertura aqui na direita, Japão vem pro comando de ataque, vai se fechando o Brasil, avança aqui na direita, Sanu, vem pra bola, domina Sanu, abriu aqui na ponta direita, ataca, Maeda busca jogo, tenta levantar na boca do gol, fica na marcação, corte é feito, o tempo vai passando na emoção do futebol, 17, é o primeiro tempo de 0, Brasil 0, Japão, placar, KTO, vem lateral aqui na direita, o Japão, vai pra cobrança aqui do lado direito, encosta por aqui o Sano também. Lateral aqui na ponta direita, a favor do Japão, se fecha o Brasil aqui atrás, tá Casemiro na marcação, Paquetá também, é lateral para o Japão, cobrança feita, domina, traz aqui no bico da grande área, tenta proteger, toque no braço, jogo parado, Edu Panzi comenta, 17 ao primeiro tempo aqui em Houston, e até aqui 0 Brasil, 0 Japão.
1: É, e o Japão só foi chegar com perigo mesmo, nessa cobrança de falta em que o Casemiro ganhou o cartão amarelo, na única falta cometida pela seleção brasileira no jogo, e só chegou com 15 minutos, antes disso o Brasil já teve pelo menos 4 oportunidades, 2 delas muito claras e jogadas muito bem trabalhadas. É um bom início da seleção brasileira com muita movimentação da turma da frente. A turma não guarda posição, por exemplo, agora o Paquetá jogando adiantado como centroavante e o Matheus Cunha baixando no meio de campo para iniciar a construção com os zagueiros, ó. Ele é que pega na bola e o Paquetá tá de centroavante e tá, quem tá se aproximando dele é o Bruno Guimarães. Então a turma não guarda posição. Isso dificulta muito a marcação adversária.
0: Tenta descer o Brasil, Casemiro, avança aqui na esquerda, vem na experiência, vem pra bola, rompe, trabalha aqui na canhota, voltou Casemiro, a bola vem com Bruno Guimarães, círculo central do gramado, Casemiro, abertura com Marquinhos, aqui na direita, gira a bola aqui na canhota, Gabriel Magalhães, de pé em pé, aqui no campo de defesa o Brasil, 18, primeiro tempo, 0-0, placar Cartió, ataca o Brasil, Paquetá, ele tá na meia esquerda, vem pra bola, tenta passar a marcação, eu quero o gol do Brasil, bola aqui na esquerda, Vini vem pra bola, domina aqui na esquerda, vai pro chão, Vini, reclama, arbitragem, dá posse de bola a favor do Brasil, lateral marcado, Vinizinho, bola que pertence ao Brasil, Vini já apontou, apanhei 2 vezes ali, viu? Tá ali, finge que não é com ele, o Junieito, bola a favor do Brasil, tocada aqui na direita, Danilo se apresenta, vem pra bola, esporte é essencial para os mineiros, tem a ver com a Vale, a bola tocada aqui na direita, a favor do Brasil, ela vem com Danilo, bota a bola pra girar aqui na direita, Cunha tenta chegar, Matheus Cunha vem pra bola, mas o lateral, bola a favor do Japão no seu campo 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
2: Hugo,
0: é o Brasil em campo, 0-0 até aqui, a informação chega.
2: Não é muito numeroso o número com relação ao comparativo com a torcida brasileira que tá mais espalhada na maior parte do estádio, mas a turma do Japão que tá ali, ó, à sua direita, na parte inferior e na parte superior da arquibancada, fazem barulho, viu, Hugo?
0: Movimento aqui na esquerda e o Brasil vem pra fazer barulho aqui no ataque, Vini, levantou, boca do gol, a zaga cortou, a sobra aqui na ponta esquerda, a favor do Brasil, domina, abriu, Douglas, boca do gol, tentou Paquetá, tentou o giro aqui na boca do gol, fica presente aqui pra defensiva do Japão, ela vai viajar aqui na esquerda, a favor do Brasil, é pressão do Brasil, todo mundo tenta, 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lado direito, ele tenta descer, ela fica com Marquinhos, Marquinhos trabalha aqui na direita, abertura aqui no círculo central do gramado, ela vem com Gabriel Magalhães, Brasil aqui no ataque, domina, ela tocar aqui na direita, vem pra bola, sai jogando, abertura aqui na meia, vem pra bola, controlou Danilo, Danilo se apresenta, abriu aqui na direita, tenta, tapa na bola, volta, Danilo, domina aqui na direita, tenta arrancada, um tapa na bola, volta aqui pro campo de defesa do Brasil, Marquinhos, Marquinhos domina, abertura aqui na esquerda, mais de 20, caminhamos pra 21 desse primeiro tempo aqui em Houston, de 0 Brasil, 0 Japão, já tivemos grande chance no jogo, para tocar aqui na esquerda, Vini, domina aqui na esquerda, Vini, vem pra bola, Cunha, volta, Vini, Vini, trabalha aqui na esquerda, ele tenta arrancar, encontra a marcação, dificuldade pra cima dele, volta aqui no meio, a opção é com Marquinhos, Marquinhos domina, ele vem pra bola, tenta arrancada, abertura aqui na direita, Casemiro, busca jogo aqui na meia esquerda, o Brasil ataca, pressiona aqui na canhota, ela vem com Gabriel Magalhães, é todo ataque o Brasil nesse primeiro tempo, 21-0-0, a bola vem com Bruno Guimarães, domina aqui na esquerda, vem pra bola, solta aqui na canhota, Casemiro, Paquetá, Paquetá, perna canhota, abriu aqui na direita, não domina, bola forte aqui, o Danilo não chega nela, bola que pertence ao Japão no seu campo de defesa, girando o tempo e o placar de jogo, anda relógio, 21, tempo de jogo em nome de Prefeitura de Belo Horizonte, placar aqui na Itatiaia, placar KTO, eu confirmo 21, primeiro tempo aqui em Houston, 0 Brasil, 0 Japão.

0: primeiro time do rádio. E aí o telão fechou nele. Bruxo, Ronaldinho Gaúcho e também Oscar. E o torcedor da loucura. Só tá faltando o gol do Brasil aqui em Houston. A bola toca aqui na ponta direita. Tenta arrancada, abertura, tapa na bola Danilo. Parte do contrário, 22 é o primeiro tempo. É pressão, vai pra cima Brasil. A bola toca aqui na direita, Paquetá. Ele traz pra perna canhota, vem pra bola, tenta sair da marcação. Abriu aqui na esquerda. E a Itatiaia na maior Copa do Mundo da história. O Brasil desce aqui na esquerda. Ajeitou na canhota, bateu os Cunha, vai Cunha. Domina aqui na ponta esquerda. Avançou, linha de fundo, vai levantar. Boca do gol para baixo, desvio. E não vai. Pediu a marcação ali, o Cunha foi pro chão, Amílio.
1: Queria a falta, um carrinho do Sano que só pegou o Matheus Cunha. Tudo bem, aqui pelo lado esquerdo, fora da grande área. Mas o jogador japonês, segundo o árbitro italiano Maurizio Mariani, só acertou a bola e ela ainda pegou no Cunha antes de sair. Linha de fundo, é apenas tiro de meta. Momento em que vamos para a pausa da hidratação, Hugo Sérgio, informando o Vale, essencial é viver a emoção do esporte.
0: Meu amigo, e já tem amarelo, Sano. Eu vi falta nessa jogada aí, Vido.
2: Foi falta. Não foi falta, não tá aquela falta claríssima, mas o quadril do Sano pega na perna direita do Matheus Cunha e a bola já tinha passado. Então foi falta, um carrinho, mas é o que você falou, já tem amarelo, mas assim, a arbitragem tá deixando o jogo rolar. De faltas, são apenas 5 na partida até aqui. O Brasil cometeu uma falta do Casemiro, foi amarelado. O Japão 4, mas é um tempo inicial de jogo, os primeiros 25 minutos, em que a seleção brasileira é superior. É melhor que a seleção japonesa, mais posse de bola, mais chances criadas. O Brasil leva mais perigo e o Japão está retraído. Joga no seu campo defensivo, se assanhou ali com 15 minutos, chegou duas vezes na próxima área da seleção brasileira, mas acabou não levando perigo. E outro ponto que eu tô curioso para saber é que na estreia contra Marrocos, o Casemiro tomou um cartão amarelo no primeiro tempo e ficou no vestiário. E depois o Ancelotti falou que a substituição foi por conta do cartão, tanto do Casemiro quanto do Ibanez naquela ocasião. O Casemiro tá amarelado. Tô curioso para saber se o Ancelotti vai repetir a precaução que teve contra o Marrocos e no intervalo vai deixar o Casemiro voltar com o Fabinho, ou se ele tava de lorota na coletiva contra o Marrocos e tirou o Casemiro porque ele tava jogando mal pra caramba mesmo, e não apenas pelo cartão. Depois daquele jogo, o Casemiro passou a jogar muito bem e é incontestável novamente como o titular da primeira volância da seleção brasileira, mas fato é que ele tá amarelado e é uma situação semelhante àquela que vivemos contra Marrocos no primeiro tempo. Hugo, gostei dos primeiros 20 e poucos minutos da seleção brasileira. Faltou um pouquinho de capricho e eu acho que a arbitragem tá deixando rolar demais. A seleção japonesa tá chegando muito firme e algumas faltas estão passando desapercebidas, como essa última que ele não marcou.
0: Comentarista Itatiaia do Panzi. Com 25, a partida será reiniciada, a informação chega.
3: Aproveitando o assunto cartões amarelos, já foi destacado aqui na Itatiaia nos últimos dias, né? Cartões zerados duas vezes na Copa do Mundo. Após a fase de grupos, que é o caso agora, e depois das quartas de final. Após as quartas, os cartões novamente serão zerados. Então aquele cartão ao Casemiro que o Edu citou e todos os outros jogadores brasileiros que levaram não estão mais pendurados e a partir de agora cartões vão contar até a fase quartas de final. Vai voltar a bola a rolar, informando o Banco Mercantil.
0: Valeu, Pedro Amílio. Partida que será reiniciada aqui em Houston. No Houston Stadium, 26 é o primeiro tempo, 0 Brasil, 0 Japão. 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Vem Japão aqui pro ataque. A bola quebra aqui na ponta direita. Vai girando, Juninho abriu ponta direita, tentou levantar a boca do gol. Escanteio. Nakamura tentou levantar na ponta direita. É bola deles aí, Cirilo.
4: Na movimentação japonesa, vem trocando passes desde o campo de defesa e agora já vem a turma toda pra área. Já vem o zagueirão da 3, o Taniguchi, o da 22, o Tomiyasu, o Ito, que é o zagueirão da 21. Todo mundo na área do Brasil, informando o Unimed BH.
0: Vem bola aqui na boca do gol, tomando posição na ponta. 27 jogados do primeiro chegou fechando o Ita, bola pra fora, é bola que pertence o Brasil com 27 jogados do primeiro tempo, de 0-0 até aqui. 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É Itatiaia na maior Copa do Mundo da história. Bola tocada aqui no campo de saída perigosa do Alisson. A bola fica com Bruno Guimarães, abertura aqui na esquerda. Gabriel Magalhães, vem pra bola, voltou lá, domina aqui no campo de defesa, diga.
4: Tem que ficar de olho no Ueda, que é o centroavante que você citou, que cabeceou essa bola, o da 18. Esse centroavante fez 25 gols na temporada do campeonato holandês. Olho no cara, Hugo Sérgio.
0: Exatamente, Cirilo, é um cara chato, marca a saída de bola, incomoda, bola aqui na esquerda, dentro, lançamento, Japão sem sucesso, bola nossa, agradece o Brasil, ela fica com o Alisson aqui no seu campo de defesa. 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A bola toca naquela direita, é nossa, a favor do Brasil, Danilo. Danilo solta essa bola aqui no campo de defesa, Marquinhos se apresenta, abertura aqui na direita, Danilo volta, recua pro Alisson, daqui na sua meta, traz pra perna canhota, Alisson, 28 jogados do primeiro tempo, tudo igual até aqui. A bola com Gabriel Magalhães, campo de defesa, porta do Brasil, ele para, observa, volta a bola pro Alisson, domina aqui na sua meta, vai tentar sair do Brasil, vai tentar girar essa bola aqui no ataque, o Alisson ameaça bater, para frente, solta essa bola aqui na direita, encontra Marquinhos, vem pra bola, busca jogar aqui na direita, o Brasil fica presente pra zaga japonesa, ela vem aqui na canhota, cai com Taniguchi, girou, abertura aqui no ataque, tenta pinta, vem pra bola, Ueda, tentou girar, pediu aqui na esquerda, recuperação no Brasil, bota a bom contra-ataque, saída errada, que vacilo aqui do Danilo, gente, ataca o Japão, a bola aqui no meio, vem pra bola, Japão domina, batida e gol, é dele. Aqui no meio, 28 primeiro tempo, pula na frente o Japão, Samu. Num erro no Brasil, numa saída aqui no meio, aproveita a oportunidade o Japão e guarda. Com 28 no primeiro tempo, Samu pra bola, arrancou e bateu para a faixa direita do Alisson. Ô Cirilo,
4: é o Brasil flertando com perigo, né, Hugo? Flertando com perigo. Anteriormente, o Alisson com a bola nos pés, segurou. Já tá amarelado, não pôde fazer outra falta porque já tá amarelado. Sano conduz a bola desde o meio de campo, ultrapassa toda a intermediária, chega a entrada da área do Brasil e finaliza no cantinho direito baixo do goleiro Alisson. Japão tá na frente, mas tem jogo pra caramba. Bora organizar que tem jogo pra caramba. Japão 1, Brasil 0.
0: É pra ir pra cima, Brasil. É a reação do Brasil que vai sair no jogo. A bola toca aqui na ponta direita, Brasil domina. A bola viaja aqui na ponta, Casemiro. Casemiro recolheu a tabela. Cunha, Matheus Cunha aqui na ponta direita. Vem pra bola, abertura aqui na direita. Rayan, Matheus Cunha. Ele para, observa, gira aqui na direita. Solta essa bola pro Danilo. Acerta aí, Danilo. Abertura aqui no meio. Vem com Marquinhos. Marquinhos domina. 30 primeiro tempo. O Japão vence pelo placar de 1-0. A bola dominada aqui na ponta esquerda. A favor do Brasil. Ela viaja aqui na canhota. Vai controlando. Marquinhos já pediu. Vem pra bola. Domina aqui na minha direita. Marquinhos abriu na ponta direita, Rayan tá apagado, tem que soltar no jogo. Rayan tá na direita, volta aqui na direita. O Brasil pressiona a bola com Danilo. Danilo vem pra bola, abertura aqui no meio. Ela viaja com Marquinhos, tenta a jogada aqui na esquerda. Ataca o Brasil, ela vem com Gabriel Magalhães, gira aqui na canhota. Brasil domina, ataca aqui na ponta esquerda. Vem pra Maravilha, vai tentar levantar de longe, bate no contrário, fica na marcação do Japão. Lateral a favor do Brasil, Edu Panzi aqui na Itatiaia com 31 do primeiro tempo. Brasil sofre um gol no erro de virada aqui no meio.
2: É um erro forçado, né? Assim, falei antes da bola rolar. A seleção japonesa praticamente não erra esse tipo de lance. Erram muito pouco, são muito disciplinados. E o Brasil tinha que se igualar nisso, errar pouco. Mas cometeu um erro grosseiro o Danilo. O Danilo armou o contra-ataque da seleção japonesa no momento em que a seleção brasileira saía para atacar. Ou seja, ele erra um passe e pega a defesa brasileira toda com a calça na mão. E o japonês, o Sano, foi muito bem, carregou essa bola. O Cirilo, ele descreveu perfeitamente, né? O Casemiro chega e não pode trocar a falta pelo cartão, porque ele já havia feito isso antes. E aí o Sano bateu com liberdade no cantinho, sem chance pro Alisson, para fazer 1-0 na segunda chegada do Japão. Diante diante de um Brasil que já havia chegado algumas vezes e era melhor no jogo. Mas no futebol, cara, num jogo de mata, Copa do Mundo, você não pode cometer o erro que o Danilo cometeu. Mas vamos lá, ainda tem muito jogo pela frente.
0: É falta para o Brasil, pegaram Douglas Santos na ponta esquerda para a nossa Reage Brasil, 32 primeiro tempo, vem bola aqui na boca do gol, tomando posição aqui na esquerda, Paquetá também, tá na paquera da jogada, 32 primeiro tempo, é para buscar o empate ainda no primeiro tempo, o Brasil perde pelo placar de 1-0, Paquetá de esquerda, levantou a boca do gol, toque de cabeça, passa pelo ataque do Brasil, ninguém incomodou aí, Pedro.
3: Raspou na cabeça do Marquinhos, viu, Hugo, e saiu aqui bem longe da meta do Suzuki, é apenas tiro de meta. Agora a arbitragem está paralisando. Maurizio Mariani da Itália confirma uma marcação que vem do Daniele Borini, o assistente número 1. Portanto, havia impedimento na falta cobrada pelo Brasil. 1-0 Japão.
0: Senai, faz o passe perfeito na profissão, é lateral para o Brasil aqui na ponta direita, pressiona o Brasil, vamos para cima, a bola tocada aqui na direita, dentro toque, abertura com Marquinhos, busca jogo aqui no círculo central do gramado, ela vem com Gabriel Magalhães, recolheu, abriu o Paquetá, soltou Vini, ele tá na ponta esquerda, a tabela, Bruno Guimarães voltou para ele, insistiu, Vini dominou, tentou um tapa na bola no meio do gol, a defesa do Suzuki, ô Pedro Abílio.
3: O Brasil vai chegando, de novo Bruno Guimarães aqui pelo meio campo, tentando encontrar uma Cunha, a defesa conseguiu o corte com o Taniguchi. Vini Júnior pegou o rebote, bateu fraco no meio do gol. Goleiro Suzuki fez a defesa e já sai jogando.
0: Bola aqui na esquerda, a favor do Japão, tenta a batida, explode ali no Ryan, lateral para o Japão no seu campo de defesa, girando o tempo e o placar de jogo, anda relógio, tempo de jogo, em nome de Prefeitura de Belo Horizonte, placar na Itatiaia, placar KTO, gol que saiu há pouco, placar mudado, 33 agora do primeiro tempo aqui em Houston, de 0 Brasil, 1 Japão. Tocada aqui no campo de defesa no Brasil, tenta descida, lançamento, boca do gol, tentou Matheus Cunha, a marcação do Japão, insiste o Brasil, Casemiro bateu cabeça aqui no meio com Paquetá, os dois na mesma bola, ela fica aqui na esquerda, reage o Brasil, a bola tocada aqui na esquerda, vem pra bola, tenta arrancada aqui do lado esquerdo, domina, 34 é o primeiro tempo, abertura aqui na ponta direita, Brasil ataca Danilo, ele vem pra bola, recolheu, soltou aqui na meia direita, pressiona, ela vem com Marquinhos, voltou Danilo, ele tá na ponta direita, quem sabe empate agora, levantou, boca do gol, Paquetá, girou, vem pra, tirou a bola, abriu aqui na esquerda, Vini, é cortar e bater, Vini, rolou, Paquetá em cima da marcação, voltou, Paquetá, recuperou, vai tentar empate, Vini, boca do gol, tá na grande área, vem pra bola, ele contra dois, insistiu, soltou na esquerda, tenta o levantamento, Brasil, pica no bloqueio do Japão, ela toca na cara direita, contra-ataque do Japão, a bola viaja, a camada já passou, domina aqui no meio, recupera o Brasil, pisa na bola, volta, ajeita aqui na esquerda, Paquetá abriu, bola forte pro Vini, pela linha de fundo aí, Abílio.
3: Pela linha de fundo, recuperação foi do Casemiro, aqui já no campo de ataque pela esquerda da defesa do Brasil, direita do Japão, que tentava descer com o Junya Ito, e aí o Bruno Guimarães e o Casemiro na marcação da saída, passe do Paquetá foi forte em profundidade buscando o Vini, linha de fundo, tiro de meta batido, 1-0 Japão, informando Vale Essencial, vai viver a emoção do esporte.
2: Chama atenção a marcação pra cima do Vini hoje, hein? Dupla, muitas vezes tripla, Brasil roubou.
0: Recuperou, vai tentar empate, Bruno. É pra fazer, calibrou, perna direita, rolou, demorou pra entender aqui o Bruno. Tava aqui o Bruno Guimarães, demorou a entender, voltou o Brasil de novo no ataque. Casemiro domina, é pra empatar Brasil, 35 ao primeiro tempo, Japão vence 1-0. Bola aqui na esquerda, ataca o Brasil, vem Paquetá, abriu boca do gol, corte é feito, afasta a defesa do Japão. A bola tocada aqui na direita, recuperação do Japão, contra-ataque perigoso. A bola caiu aqui na ponta direita, Junya Ito, ele vem pra bola, controla aqui na direita, marcação do Brasil e lateral marcado. Bola a favor do Japão, responsabilidade e compromisso para um futuro melhor. Grupo Herculano, migração para um novo tempo. É a Copa do Mundo aqui na Itatiaia, Brasil perde para o placar com 1-0. Sano marcou num contra-ataque no erro do Danilo. 1-0 vai dando o Japão, tem muita coisa para acontecer. Reage Brasil, a bola cai na ponta direita, tenta o Japão, recuperação no Brasil. Ela fica com Casemiro, Casemiro domina pelo campo de defesa. Lado esquerdo da defesa do Brasil, ele vai tentar conexão no ataque. 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A bola toca aqui no ataque, desce o Brasil. Na direita, já pediu Danilo. Danilo recebe aqui na ponta. Ele para, prende, encontra Casemiro. Casemiro vem pra bola aqui na minha direita. Ataca o Brasil, tenta descida, voltou Danilo. Tá pra bola, abertura aqui na canhota. Vai girando essa bola aqui no campo de ataque. Tenta arrancar aqui na esquerda o Brasil. Paquetá, Paquetá domina. Ele vem pra bola aqui na esquerda. Para, prende, gira, solta essa bola aqui no setor esquerdo. Vem pro campo de ataque o Brasil. Ela cai aqui na ponta, canhota. Ela vem na direção de Paquetá. Busca jogo aqui no meio. O Brasil pressiona, tem

0: Brasil, ela cai aqui na ponta garganta, ela vem na direção de Paquetá, busca jogo aqui no meio, Brasil pressiona, tem que então um empate, ainda no primeiro tempo, a para tocar aqui na esquerda, Matheus Cunha, dominou, abriu, Vini, protegeu, vem pra bola, tenta arrancar, Vini aqui na esquerda, soltou, na canhota, girou, Bruno Guimarães, recebeu, passa na marcação, volta aqui na esquerda, tá no ataque o Brasil, a descida aqui com Gabriel Magalhães, abriu aqui no lado esquerdo, vem pro comando de ataque o Brasil, volta aqui na canhota, ela viaja aqui na esquerda, tenta arrancar o Brasil, para, controla, busca jogo, Casemiro, vai abrir aqui na direita, para, antecipa, fica com Marquinhos domina, é a pressão do Brasil com 37 no primeiro tempo, 1-0 vai dando Japão, o Brasil tenta empate no jogo e vai sair ainda no primeiro tempo, a bola aqui na ponta esquerda, ela viaja aqui na canhota, Gabriel Magalhães recolheu, vai tentar levantar aqui na boca do gol, soltou, Paquetá, ele tá pra ponta esquerda, cercado pelo Tony Gus, volta aqui na meia esquerda, o Brasil troca de passes aqui no ataque, Casemiro domina, solta essa bola aqui na direita,
1: Hugo,
0: pra Marquinhos, solta essa bola aqui na canhota, tá no ataque, arrancada aqui na esquerda, o Brasil vai girar, boca do gol, controlou, vem pra batida no meio do gol, a defesa do Suzuki, bateu Matheus Cunha, a informação.
2: Desequilibrado, né? O Cunha pelo Juninho Aito, mas bateu de fora da grande área, bola queimando o grama que fez a defesa, o Suzuki. A Otanaka, meio campista, também volante do Leeds United da Inglaterra, camisa 7 do Japão. Foi colocado de forma isolada no aquecimento aqui, pode pintar alguma mudança na seleção dos japoneses no intervalo. 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
0: Ataca o Brasil, bola aqui na esquerda, 1-0 vai dando Japão, reage, coloca a pressão, taca fogo no jogo, Brasil. A bola aqui na esquerda, ela vem pro círculo central do gramado, Matheus Cunha já passou, avançou, tá correndo aqui na direita, Bruno Guimarães, ela caiu na ponta, Rayan vem pra bola, faz o facão, abriu aqui no meio, vem pra bola, soltou na esquerda, abertura aqui na meia canhota, vem pra bola, para, domina, ajeita aqui na esquerda, Gabriel Magalhães, o Brasil pressiona, busca um empate nessa reta final do primeiro tempo, 39, a bola cai aqui na ponta direita com Danilo vem pra bola, solta aqui na ponta, ela viaja na direção de Bruno Guimarães, recolheu, ataca o Brasil, Danilo de novo, ajeita aqui na canhota, ela vem com Gabriel Magalhães, gira essa bola aqui na esquerda, vai tentar levantar, na boca do gol, chega Vini, protegeu, passou a marcação, Vini, vem pra bola, Casemiro, um tapa errado, Casemiro, contra-ataque do Japão, mais um erro do Brasil, domina aqui na ponta, vem pra bola, tenta, chega a Maeda, marcação do Brasil, lateral a favor do Japão, tem que correr aí, Casemiro, 39 e meio, primeiro tempo, 1-0 vai dando Japão, o aplicativo da KTO, você joga com mais confiança, acesse a loja de aplicativos do seu celular e baixe o aplicativo da KTO, proibido para 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na sua meta, Suzuki, coloca a bola para girar aqui na direita, campo de defesa do Japão, tem crescida, 39 ao primeiro tempo, 1-0 Japão, a saída errada do Japão, boa para o Brasil, recupera aqui na direita, Danilo demora uma eternidade ali o Danilo para soltar e o torcedor pega no pé, a bola tocada aqui na esquerda, ela vem com Casemiro, vem pra bola, abertura aqui na canhota, Paquetá, o Brasil pressiona, ela viaja aqui na esquerda, Vini, vem pra bola, Vini, ele tá na ponta da canhota, tentou levantar, bate na marcação, ela volta aqui na esquerda, ele bateu ali em cima do marcador, tava o Júnior aí, entra a bola, voltou Vini, abertura aqui na direita, Marquinhos tá no ataque o Brasil, o momento é bom pra empatar, bola aqui na direita, o Brasil tá no ataque, pressiona, a bola vem com Bruno Guimarães, recolheu aqui na meia direita, vem pra bola, tenta passar a marcação, abertura, mais aqui na direita, Marquinhos busca jogo na canhota, ela cai com Paquetá, Paquetá solta essa bola aqui na ponta esquerda, pressiona o Brasil, ela viaja aqui na canhota, ela cai com Paquetá de novo aqui na esquerda, novo levantamento, boca do gol, rifa a bola aqui na boca do gol, Suzuki subiu pra pegar com tranquilidade, o Amílio
2: buscava o Rayan, que estava na direita, aqui em relação à linha da pequena área, goleiro Suzuki saiu e catou, fez a defesa, Japão vencendo, Hugo, 1-0 na reta final do primeiro tempo aqui em Houston.
3: O Brasil tá tendo que fazer um jogo muito mais propositivo, né? O Japão recolhe as linhas, marca praticamente dentro da área, e a seleção brasileira tem dificuldade de achar um passe, de encaixar um cruzamento, algo que não precisou fazer contra Haiti, Escócia, já que marcou gol cedo, e aí pode fazer um jogo com campo para atacar, hoje não tem, então é um jogo de paciência e que às vezes você é induzido ao erro, como aconteceu com Danilo e como aconteceu com Casemiro agora há pouco. E sobre o Tanaka, tá no aquecimento, como disse o Abílio, pode ser que o Sano, o amarelado, fique no vestiário, e eu acredito que o Casemiro também possa ficar.
0: Bola aqui na direita, ataca o Japão, 41, primeiro tempo, o Japão vence pelo placar de 1-0, Sano marcou, bola tocada aqui na direita, domina o Japão, vem pro ataque, a bola viaja com o Taniguchi, abertura aqui na ponta direita, vem pro comando de ataque, vai rompendo aqui na ponta.

0: Alemã já passou, a bola viaja aqui na ponta direita, Júnior Hito, recolheu, abriu aqui na ponta, ataca o Japão, desce com perigo, a marcação no Brasil, Paquetá tá na cola, chega Casemiro, encosta, ela vai ganhando ali lateral, protege o Brasil aqui na esquerda, os caras estão batendo cabeça lá, choque de jogadores do Brasil, tava Casemiro na bola, acabou chocando com o próprio jogador do Brasil, para que pertence o Japão na ponta direita com 42 do primeiro tempo, choque do Matheus Cunha com Casemiro, pensou lá, subvenção Gerdau, a maior empresa brasileira, produtora de aço. Bola tocada aqui na direita, vai dominando. E a libra aqui na direita, o Japão vem pra bola. Ela vem com Júnior Hito. Abertura aqui na direita, Sano. Sano evoluiu, passou, ajeitou, faz a deixa de letra do Ando. An chega aqui na ponta, vem pra jogada. Tenta um passe, Júnior Hito. Ele tá na direita, novo levantamento, boca do gol. Marquinhos tira. Afasta o Brasil, voltou aqui na canhota. Ela viaja aqui na ponta esquerda. O Japão pressiona, vem bola aqui na boca do gol. Tenta o levantamento, segunda trave. 4 Brasil, afasta Douglas Santos. Que pressão, que susto nesse finalzinho do primeiro tempo, ô Cirilo.
1: É, eu tô rezando pra acabar o primeiro tempo já, viu, Hugo? Cruzamento da esquerda pra direita, desvia o Douglas Santos com tranquilidade na linha lateral. O 10, o Doan, repõe a bola em jogo.
0: Bola tocada aqui na ponta direita, Sano, Sano domina, reage o Brasil. 1-0 Japão, reta final do primeiro tempo, 43. 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Ataca o Japão aqui na direita, recolheu. Sano já passou, vem pra bola, perde a falta. Caiu, a bola fica aqui na esquerda. Ataca o Japão, ela viaja aqui na ponta esquerda, tenta descer, virou Kito. Abertura aqui na ponta, canhota, viaja aqui na esquerda. Ela cai aqui na canhota, Nakamura. Nakamura busca jogo com Kamada. Kamada domina, a favor do Japão, abertura aqui na direita, ela viaja aqui na direita, tenta arrancada Taniguchi, giro de bola aqui na ponta direita, Japão vem pro ataque, tenta passar por aqui o Tomiasso, abrindo aqui na direita, Japão pressiona de novo, bola aqui na boca do gol, deu ladrão, bomba, Bruno Guimarães cortou, mas saída errada, a galera tem que acordar, Brasil tem que entrar no jogo, 44, primeiro tempo, Japão volta aqui na esquerda, erros do Brasil, no gol do Japão, a falha absurda do Danilo, a bola tocada aqui no meio, a favor do Japão, ela viaja aqui na canhota, ela cai aqui na esquerda com Kamada, Kamada vem pra bola, Japão ataca. A bola fica aqui no meio, ela cai aqui na direção. Tomiasso já pediu, viaja aqui na esquerda com Kamada. Kamada busca jogo aqui na ponta esquerda. Japão vem pro toque aqui na canhota. 44, primeiro tempo. Japão vence pelo placar de 1-0. Ela cai na direita. Júnior Hito vem pra bola, avançou, vem na grande área, ameaçou bater, vem pra marcação do Brasil. Tenta contra-ataque o Brasil, sai jogando aqui no meio. E a falta, ufa, isso viu o cartão aí pro Brasil respirar. Ô Cirilo,
1: por favor, né? Por favor, ufa, matou o contra-ataque, o Kamada, Kamada da 15, ele parou o Bruno Guimarães, saiu em contra-golpe prontinho pra dar o passe pro Vini Júnior, Kamada terceiro amarelo do jogo, hein? Sano, Kamada do lado da seleção japonesa e também o Casemiro do lado do Brasil. Acabando o primeiro tempo, hein? Vamos ver se mexe no intervalo, informando a prefeitura de Nova Lima, o futuro mora aqui.
0: Bola aqui na esquerda, Brasil domina, aqui na canhota, vem pra bola, tenta arrancada, controla aqui na esquerda, Gabriel Magalhães, abertura aqui na ponta, canhota, Brasil vem pro comando de ataque, giro de bola aqui na esquerda, Linear de BH, 55 anos, nosso tempo é feito e cuidado, a bola aqui na direita, a favor do Brasil,
1: 4,
0: viaja com Marquinhos, levantou a boca do gol, toque de cabeça, para ganhar a linha de fundo, escanteio do desvio ou não, deu tiro de meta aí, Abílio.
2: Com a bola dividida entre o Taniguchi e o Paquetá, Hugo. Todo mundo olhou pro Bandeira. O que que o Bandeira, o Bindoni, fez? Foi lá e olhou pro Maurício Mariani, porque ele também não viu o que foi. Então, tiro de meta, Suzuki faz a cobrança, o Japão vence por 1-0.
0: Reta final do primeiro tempo, 45-40, vamos até 49, né, Cirilo?
1: Exatamente, 4 minutos de acréscimo nesse primeiro tempo, 3 da parada e mais um minutinho.
0: Deixa o Japão aqui na esquerda, bola viaja aqui na canhota, Nakamura, busca jogo Kamada, abertura aqui na ponta esquerda, Maeda, Maeda, Kamada, Kamada domina, tá pra meia esquerda, ataque perigoso do Japão, bola tocada aqui na canhota, para, prende, vira, vai abrir aqui na ponta esquerda, ela viaja com Ito, Ito domina, Rokito, faz a deixa aqui na ponta esquerda, Nakamura, Nakamura vem pra bola, desce o Japão aqui na ponta canhota, de pé em pé, calibra aqui na meia esquerda com 46, vamos até 49 nesse primeiro tempo, o Japão vence pelo placar de 1-0, placar KTO, bola aqui na ponta direita, domina o Japão, erra o passe, bom para o Brasil, e tem lateral a seu favor no campo de defesa, no aplicativo da KTO, você joga com mais confiança, acesse a loja de aplicativos do seu celular, e baixe 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Matheus Cunha tenta chegar, marcação no Japão, insiste o Brasil, domina aqui na esquerda, Paquetá, de cabelo no vazio, Paquetá, ataque, vai acompanhar a saída, não domina aqui na esquerda, Gabriel Magalhães a favor do Brasil, 47-2 para acabar o primeiro tempo. 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A bola aqui na esquerda, desce o Brasil, domina aqui na canhota, Gabriel Magalhães, abertura aqui na esquerda, Douglas Santos se apresenta, ele tá passando aqui na canhota, a marcação para cima dele, domina aqui no meio do Brasil com Casemiro, Nova Lima em destaque, dona cidade em qualidade de vida do Brasil, Prefeitura de Nova Lima, o futuro para aqui, a bola dominada aqui na esquerda, a favor do Brasil, 47-5, desce o Brasil, é o nosso futebol pentacampeão do mundo, tem que reagir no jogo, perde para o placar, 1-0, Marquinhos domina aqui na direita, responsabilidade e compromisso para um 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aqui em Houston, a bola dominada, abre esquerdo, Cambré ataca o Brasil, tenta chegar a marcação, Taniguchi tira, ela vai ganhando a linha lateral, posse de bola que pertence ao Brasil aqui na esquerda, a cobrança feita, Gabriel Magalhães domina aqui na canhota, para acabar o primeiro tempo, a bola com Bruno Guimarães, ajeita aqui na esquerda, para, prende, gira, volta a bola aqui na canhota, domina aqui no lado esquerdo, tentou levantar na boca do Guimarães, caiu aqui na ponta direita, Danilo ajeitou na ponta, vem pra bola, recolheu, faz a deixa, Marquinhos chega aqui na direita, levantamento, boca do gol, passa pelo Paquetá, fica no bloqueio do Japão, corte é feito, ela volta aqui na esquerda, favor do Brasil, 30 segundos para acabar o primeiro tempo, a bola aqui na canhota, Gabriel Magalhães domina, lá pra esquerda, Cambre ataque, ele tenta a virada aqui na ponta, Danilo chega e tem jogador do Brasil caído, bola aqui na direita, Rayan tenta chegar, marcação do Japão, corte é feito, tenta sair do Japão, afasta, vai apitar o árbitro final do primeiro tempo, 48-50, contra-ataque do Japão, Marquinhos, olha o perigo, fica aqui na zaga com Gabriel Magalhães, domina, o Paquetá tá mancando, hein? Paquetá sentiu, estamos com 49, agora vai acabar o primeiro tempo, bola aqui na esquerda, o Brasil tenta o último ataque, vai apitar o árbitro, Maurizio Mariani, italiano, apita, encerrado o primeiro tempo aqui em Houston, no Houston Stadium, o Brasil perde pelo placar de 1-0, Sano fez o gol do Japão na falha do Danilo no meio, 1-0 Brasil, que venha o segundo tempo e da virada brasileira aqui em Houston, o futebol não para aqui na Itatiaia, ele vem aí.
1: Sérgio, vamos juntos nesse intervalo da jornada esportiva. Wellington Campos, seu destaque, fala o Wellington.
3: Então, só estou acompanhando ali o doutor Rodrigo Lasmaia, chama Hugo até. Assim que terminou o jogo, ele correu, tá junto com o Lucas Paquetá. Tá mancando bastante o Lucas Paquetá. Se depender desse final, dificilmente ele volta pro segundo tempo, hein, Cirilo?
1: Bem observado, tá mancando muito o Lucas Paquetá. Diga lá, Pedro Abílio.
4: Ele acabou de mostrar pro Neymar. Neymar e Endrick estão carregando ele pro vestiário, o Cirilo. Joelho esquerdo. Falou pro Neymar que foi uma pancada. Pancada no joelho esquerdo, Cirilo.
1: É, se for pancada, dá tempo de recuperar, né? Tomara que não seja uma lesão. Mas vejamos daqui a pouquinho o que vai fazer o técnico Carlo Ancelotti para mudar o cenário pro segundo tempo. Eu já gostei que eu já vi uns dois ou três do Japão ali pedindo a torcida para gritar. Tomara que eles tenham gastado o cartucho já do grito nesse intervalo e que o Brasil volte bem pro segundo tempo para conquistar a virada. Eu confio nisso. Edu Panzi, destaque positivo do primeiro tempo, Edu.
5: Ah, Cirilo, eu acho que os primeiros 25 minutos da seleção brasileira. Foi o melhor momento do Brasil no jogo, estava empurrando o Japão pro sistema defensivo, mas foi o primeiro tempo que depois do gol japonês, num erro do Danilo, e o Brasil não jogava mal até aquele momento, o Brasil tomou um gol não porque estava jogando mal, tomou um gol porque teve um erro individual numa saída de bola e que o Japão contra-atacou com a defesa do Brasil completamente desorganizada. E aí, a partir do gol do Japão, muita ansiedade. É, tentou de qualquer jeito, num jogo que até aqui não está favorecendo. O Brasil coletivamente e individualmente não favoreceu a Rayan e a Paquetá. Eu estava apostando numa saída do Casemiro pelo amarelo e do Rayan. Mas com essa lesão do Paquetá, e eu observei aqui, viu, Cirilo? O Lasmar falou para um membro da comissão técnica alguma coisa e eles estão correndo pro vestiário. E o Ancelotti já tinha ido pro vestiário. Então aposto que o Paquetá não volta. E aí, eu tô apostando em duas alterações, pelo menos. Não favoreceu a Rayan nem a Paquetá com o que aconteceu no primeiro tempo.
1: É isso aí, Edu, estava marcando muito o Paquetá. Negativo já é esse também, nesse finalzinho do seu comentário, você acrescentaria alguma coisa, Edu?
5: O negativo fica pelo erro do Danilo, né? Não pode cometer um erro desse, Cirilo. Diante de uma seleção que erra pouco, o que o Danilo fez não pode acontecer. Ele armou o contra-ataque japonês.
1: Vamos acordar, gente, que é Copa do Mundo. Vamos acordar pro segundo tempo, Danilo. Casemiro acho que não vai voltar, né? Acho que não vai voltar pro segundo tempo. Mas faria na lateral do gol. Casemiro estava amarelado no lance do gol e por isso, aliás, o amarelo que ele tomou porque ele fez uma falta por trás minutos antes e não pôde trocar a falta por um cartão na sequência. Vamos ver o que vai acontecer no segundo tempo. Por enquanto, com gols 28, Sano, Japão 1, Brasil 0. Vou fazer um intervalo aqui na jornada esportiva, mas antes da pausa, vou chamar Gustavo Cícero. Informações do trânsito na Itatiaia. Boa tarde, Cícero.
6: Ótima tarde para você também, João Vitor. Cirilo, 2:53, um acidente entre carro e moto, interdita parcialmente agora a BR-040, no sentido Sete Lagoas, nas proximidades da CEASA em Contagem, e por isso trânsito travado por mais de 5 quilômetros, desde as proximidades do acesso ao bairro Água Branca. Há também reflexo de lentidão tanto na Avenida Severino Balesteros quanto na Avenida Helena de Vasconcelos Costa, no sentido Pampulha. Motorista que pode, deve evitar a região. Ainda em Contagem, mas na rodovia Fernão Dias, um acidente com um carro interdita uma das faixas da rodovia Fernão Dias, no sentido Betim, na altura do Carrefour, no bairro Novo Riacho. A Via Expressa, ali perto, é a melhor alternativa, na ida para Betim. E em Belo Horizonte, por reflexo de um acidente mais cedo envolvendo o carro, motorista encontra lentidão no sentido Vitória, perto do acesso para a Avenida Cristiano Machado. Repórter Gustavo Cícero. 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

aqui na Arena de Houston. 7:40 de intervalo. A seleção brasileira está perdendo para o Japão. 1-0. Erro na saída de bola do Danilo. E o Sano aproveitou, conduziu a bola. Casimiro não pôde fazer a falta porque está amarelado. E o Japão fez 1-0. 1-0 para o Japão.

0: Cristiano aproveitou, conduziu a bola. Casimiro não pôde fazer a falta porque está amarelado. E o Japão fez 1-0. 1-0 para o Japão. Estamos aqui no intervalo de jogo. Lembrando a você que hoje, ainda na Itatiaia, na sequência, a jornada esportiva continua com Alemanha e Paraguai. Você vai acompanhar na sequência da nossa programação. 5:30 PM, hora de Brasília, Alemanha e Paraguai em Boston. E que Tito vai transmitir o jogo, você vai conferir aqui na Itatiaia. E hoje ainda teremos informações às 10 da noite. O Antônio Carlos informa com o jogo lá de Monterrey, Holanda e Marrocos. É Copa do Mundo nessa segundona na Itatiaia. Mas um intervalo rápido, tô de olho no gramado por aqui, para saber já já as alterações que fará o técnico Carlo Ancelotti pro segundo tempo. Mas vou fazer primeiramente um intervalo. E na volta, o nosso Edu Panzi vai escrever o que pode ser a etapa complementar, o que pode ser a seleção do Brasil para esse segundo tempo. Que seja um Brasil diferente, que seja uma seleção brasileira diferente daqui a pouquinho. Voltamos em instantes.
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1: Com 11:30 de intervalo. Edu, Endrick vem aí, hein? Endrick daqui a pouquinho pra tentar mudar o jogo pro segundo tempo. Talvez tenha mais mudança também, mas nós vamos descobrir daqui a pouquinho. Edu Panzi, analisando esse primeiro tempo, fala, Edu.
2: É, vamos ficar de olho se outras alterações acontecerão, mas o Endrick entra, deve sair o Paquetá por conta dessa suposta.

0: viveu com uma ansiedade, um nervosismo grandes que atrapalharam a seleção brasileira. E eu iniciei o comentário no intervalo dizendo que foi um jogo que não favoreceu ao Rayan, porque não tem espaço para atacar. O Japão se defende com uma linha de 5 outra de 4. E bem compacto. Sem espaço entre essas duas linhas, sem espaço nas costas dessas linhas. E o Rayan praticamente não pegou na bola. Na primeira etapa, o Brasil forçou o jogo demais pela esquerda, com Paquetá, com Vinícius Júnior, Douglas Santos aparecendo pouco também. E quando a bola vinha para a direita, era nos pés do Danilo, que errou no lance do gol e que era o desafogo por aquele lado, já que o Rayan praticamente não pegou na bola. Então, eu não sei se vai voltar com o Rayan, mas para essa função, a qual teve que desempenhar no primeiro tempo, não funcionou. O Paquetá também não conseguiu aquele passe de desencaixe da linha adversária, porque o Vini, muito bem marcado, sempre, no mínimo, com uma marcação dupla. Quando não tinha uma marcação tripla, três marcando o Vinícius Júnior. E o Matheus Cunha encaixotado entre esses nove marcadores japoneses. Primeira linha de cinco, segunda linha com quatro marcadores. E aí o Japão sai na frente, né? Chegou pouco lá na frente. Mas no erro do Danilo chegou na chance bem clara e não perdoou. No chute ali da entrada da área, rasteiro, não teve culpa o Alisson. A bola foi no cantinho, na bochecha da rede, né? Esse gol vai 100% para as costas do Danilo, que cometeu um erro que não se comete num jogo único de Copa do Mundo. Aí para o segundo tempo tem a questão do Casemiro amarelado. Falei durante a primeira etapa sobre essa situação vivida contra Marrocos e ele ficou naquela ocasião no intervalo, voltou o Fabinho. Será que isso se repete hoje? Aliás, por conta desse cartão amarelo do Casemiro no início do jogo, com 15 minutos, ele não pode fazer a falta no Sano. Ele que chega para tentar impedir o chute, mas ele não poderia trocar a falta pelo cartão, senão ele seria expulso. E um jogador a menos, com 29 minutos de jogo, aí ia pedir para morrer na competição. Então o Casemiro não tinha muito o que fazer. Então fica essa dúvida: Casemiro volta ou fica no vestiário? Paquetá não volta para mim. E outra, Rayan ou muda de função ou vai ser substituído com 10, 15 minutos no segundo tempo, porque praticamente não pegou na bola. Cirilo, para mim é ter cabeça no lugar. O Brasil não tá perdendo o jogo porque jogou mal. O Brasil não jogou mal. O Brasil está perdendo o jogo porque cometeu um erro e que armou o contra-ataque japonês com sua defesa, a do Brasil, completamente desorganizada. E depois cometeu outro erro com o Casemiro, mas aí corrigido a tempo, se eu não estiver enganado, pelo Paquetá. E a gente já cantava essa pedra: o Japão praticamente não erra. Se o Brasil também não errar, vai ganhar o jogo, porque é melhor. Só que o Brasil cometeu um erro fatal, que causou, que originou o gol japonês. Então é voltar com a cabeça no lugar, Ancelotti falar com a turma: nós não jogamos mal, nós não podemos é cometer o erro que cometemos. E fazendo as alterações certas, eu acho que a gente vai empatar esse jogo e ganhar dentro dos 90 minutos, que a gente tem capacidade para isso. JVC.
1: Valeu, Edu. Wellington, vai subir a plaquinha em instantes. Edu, os times estão voltando juntos aos 16 minutos. Wellington.
2: É isso aí. Vai voltar o time do Brasil, mas sem a presença do Lucas Paquetá. Então vejo o Lucas Paquetá. Hendrick foi quem aqueceu no intervalo. Confirmada a substituição. A entrada: Hendrick, 19, do lugar do 20, Lucas Paquetá, meu ídolo.
1: Única alteração. Daqui a pouquinho, com bola rolando, o Edu comenta que os times estão prontos para esse segundo tempo. Aliás, dá tempo rapidinho, que o Japão tá na resenha ainda, Edu.
0: É aquilo que eu falei. Eu acho que podemos ter uma dupla de ataque, Matheus Cunha e Hendrick, mas o Hendrick vai ser o comandante de ataque. Aí é oportunamente o Matheus Cunha se juntando ali ao Bruno Guimarães para fazer uma dupla de meias para tentar achar o Hendrick. Mas eu gosto dessa ideia de ter o Matheus Cunha ainda mais híbrido agora, podendo recuar, podendo virar um segundo atacante com o Hendrick em campo. E eu preciso falar que o Hendrick tem estrela, Cirilo? Não, né?
1: Não precisa. Vamos lá, Hendrick. É o jogo seu, o jogo que você esperou, a chance que você esperou. Vamos nessa, locutor que é nosso.

0: segundo tempo, ele vai entrar e vai mudar a história do jogo. Hendrick, vamos tacar o Cirilo, Panzi, tem estrela. A saída que pertence ao Japão no segundo tempo, bola rolando. Campo de ataque, tenta descer o Japão, aqui na esquerda, marcação no Brasil, volta, aqui na esquerda, tenta o Japão, corte é feito, afasta Danilo, reparte essa bola pelo alto, ela viaja, volta aqui na esquerda, a favor da seleção japonesa, são os primeiros movimentos do segundo tempo, recuperação no Brasil, Hendrick, domina aqui na ponta, partiu pra cima, marcação, rolou, Cunha, escorou, Rayan vem pra bola, tenta a pinta, evoluiu, lado esquerdo, Vini, tentou chegar, na esquerda, levantou, boca do gol, pega a bola, era o Suzuki, começa quente o segundo tempo, o Cirilo.
1: Começa com o Hendrick entregando o que ele tem pra entregar, né? Agressividade, é atacante agressivo, vai pra cima, vai brigar pra caramba, pode ficar tranquilo. Dessa vez o cruzamento do Vini Júnior nas mãos do goleiro Suzuki. Vamos nessa, vamos virar o gol.
0: É pra cima, Brasil! A bola aqui na esquerda, favor do Japão, tenta arrancar aqui na canhota, Tobiasu domina, tá na ponta esquerda, dentro da grande área, ajeitou, vai rolar aqui na boca do gol, um tapa dela, fica na marcação do Danilo, volta aqui na ponta esquerda, insistiu o Japão, bora tocar aqui na canhota, levantamento na boca do gol, Brasil não cortou, a sobra batida, afasta a marcação, Douglas Santos corta, ela volta aqui na esquerda, domina, vem pra bola, trabalha aqui na canhota, tem trezinho, o lateral está marcado, é a bola rolando, emoção de montão aqui na Itatiaia com todo o primeiro time do rádio, para a favor do Brasil aqui no campo de defesa, 1 minuto e meio do segundo tempo aqui em Houston, Nova Lima em destaque, dona cidade em qualidade de vida no Brasil, prefeitura de Nova Lima, o futuro mora aqui, é bola nossa do Brasil aqui no campo de defesa, reage Brasil, Brasil perde o placar de 1-0 aqui em Houston, no Rio Houston Stadium, bora tocar aqui na esquerda, Douglas Santos rebate essa bola aqui no campo de ataque, a bola passa pelo Hendrick, fica no domínio japonês, bola aqui na direita, ela vem na direção de Tomiasso, Tomiasso domina, recuperação do Brasil, a bola tocada aqui na esquerda, recuperou, pediu, toque de mão, bola do Brasil, bola nossa aqui no campo de defesa, é correr contra o tempo, Brasil, responsabilidade e compromisso para um futuro melhor, Grupo Herculano 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Bola do Brasil, com 2 no segundo tempo, obrigado pelo carinho da audiência, na rede da SAT, no aplicativo e também no YouTube, vem com a gente na emoção do futebol, a bola viaja aqui na direita, vai dominando bem pra cima a seleção brasileira, na viagem aqui na canhota, a bola nossa, é do Brasil, Gabriel Magalhães, trabalha aqui na esquerda, solta aqui na ponta, Douglas Santos dominou, vem pra bola, Vini, Vini tá com ela aqui na ponta esquerda, evolui aqui na canhota, o Brasil vai pra cima, Vini, levantou, boca do gol, Hendrick explorou, ninguém chegou pra encostar, recuperação do Japão, domina aqui na esquerda, vem pro campo de ataque, ninguém para, quem tem que fazer a falta, chega a falta e o cartão vai subir, bola a favor do Japão, tiveram que matar a jogada aí, hein, Pedro?
2: Como é que age rápido o Daisen Maeda, né? Com condução muito rápida e passe mais curto na bola, né? Uma passada curtinha com a quinta marcha engatada, ele foi parado pelo Danilo, primeiro tentou o Bruno Guimarães e não conseguiu, cartão amarelo para o camisa 13 da seleção brasileira, Danilo amarelado, é o início do segundo tempo, 1-0, vitória parcial do Japão, informando Guerdal.
0: Bola aqui na direita, domina, ataca a seleção japonesa, bola tocada aqui na ponta, ela vem com Sando, Sando domina, volta a bola aqui no campo de defesa com 3 jogados do segundo tempo aqui em Houston, a bola viaja aqui na canhota, o Japão tenta a arrancada, volta aqui no campo de defesa, Brasil busca o empate no jogo, perde pro placar de 1-0, Belo Horizonte, Prefeitura do Povo, aqui o trabalho não para, a bola tocada aqui na direita, a favor da seleção japonesa, volta aqui na meta do goleiro Suzuki, Suzuki trabalha aqui na esquerda, reage, acorda Brasil, a bola aqui no campo de defesa, o Japão tenta o corte, Vini tentou encostar, volta aqui na direita, o domínio do Japão aqui na direita, tenta o lançamento na ponta, houve a infração, a arbitragem da falta, é bola a favor do Japão no seu campo de defesa, com 3:40 desse segundo tempo, o Brasil que perde pelo placar de 1-0, deu falta no Matheus Cunha, que no ataque para cima do Tomiasso, jogador do Japão, todo mundo tenta, 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campo de defesa do Japão, bora tocar aqui na canhota, vem na direção de Maeda, Maeda solta essa bola aqui no lado esquerdo, tenta a finta aqui na canhota, ataque perigoso do Japão, chega o Brasil, corta Casemiro, ligou no ataque, Hendrick vai chegar, protegeu, na ponta, abriu, passei que foi um pouco mais forte, por muito pouco não chega ali pro Vini conferir, empatar o jogo, Cirilo.
1: Roubou a bola o Casemiro, ela chega ao Hendrick, mas o passe foi um cadinho pra frente, tinha que ser um pouquinho pra trás, tava chegando ainda o Vini Júnior, informando Vale, essencial é viver a emoção do esporte.
0: Ataque aqui na esquerda, o Japão vem pra bola, Marquinhos, chega primeiro, antecipa, rebate, Alisson, bola baixa, com perigo, Alisson cortou, bola tocada, aqui na direita, vem aqui na ponta, vai dominando a seleção japonesa, a bola viaja aqui na direita com Doan, Doan vem pra bola, para de esquerda, tenta bater no contrário, bate ali no Douglas Santos, volta aqui na direita, a favor da seleção japonesa, com 4:40 do segundo tempo, o Brasil que perde pelo placar de 1-0, DH Ouro, quando o assunto é compromisso com a alfabetização, nossa cidade conquistou o selo ouro do MEC, é trabalho 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buscar o empate, a virada ainda no tempo normal, Brasil, a bola tocada aqui na esquerda, vem pra bola a seleção japonesa, volta aqui no campo de defesa, ela fica aqui na canhota, o Miasso já passou, Maeda também, a bola aqui na canhota, a marcação do Brasil, chega, deu ladrão, boba, Bruno Guimarães, recuperou, o Brasil ataca, enfiou na ponta, erra pro Vini, vem na cobertura, o Japão corta, ela volta aqui na ponta esquerda, Douglas Santos, domina, Vini, recebeu na ponta, a canhota, ele vai pra cima da marcação, Vini, ele tá na canhota, vai levantar na boca do gol, parou, protegeu, tá para a bola, Bruno Guimarães, é agora Brasil, dominou, na ponta esquerda, recolheu, soltou aqui no meio, o Brasil domina, ela viaja aqui na canhota, vem pra bola, domina, Bruno Guimarães, ajeitou, vem pra jogada, partiu pra cima, Casemiro, busca jogo, Marquinhos na ponta direita, pressão do Brasil, empate, vai sair, ela vem aqui na direita com Casemiro, Casemiro domina, solta essa bola aqui no meio, ela vem com Gabriel Magalhães, recolheu, levantou, boca do gol, corte, é feita, afasta a marcação no Japão, ela volta aqui na direita, a favor do Brasil, Danilo deixa sair, é lateral, bola nossa aqui na direita, faça a jogada certa pra sua carreira, vai pra cobrança do lateral, cobrança feita, na viagem, fica aqui no meio, a favor do Brasil, ela vem com Gabriel Magalhães, solta essa bola aqui na ponta esquerda, o Brasil ataca, ela vem com Douglas Santos, ajeitou, caiu aqui na canhota, na direção de Gabriel Magalhães, o Brasil pressiona, volta aqui na ponta esquerda, Vini domina, ajeitou, boca no gol, tentou a tabela, voltou Vini, ajeitou aqui na ponta direita, é a pressão do Brasil, caiu no comando, levantou, boca no gol, toque de cabeça, defesaça do Suzuki, a bola de endereço. O Bruno Guimarães num cabeceio quase que fatal aí, Cirilo, incendeia o torcedor do Brasil.
1: Estamos chegando e o estádio vem junto, dessa vez o cruzamento do Danilo na cabeça do Bruno Guimarães, igual Dadá Maravilha, queixo no ombro, bela defesa do Suzuki, volta ao Brasil.
0: Pressiona o Brasil, ponta esquerda, Vini, vai levantar na boca do gol, ajeitou, rola no meio, corta a luz, caiu na direita, Danilo, levantamento, boca do gol, Vini vai chegar, volta na ponta esquerda, marcação do Japão, volta aqui na esquerda para o Brasil, Douglas Santos domina, faz a deixa aqui na canhota, ela vem com Bruno Guimarães, vai levantar, boca do gol, faz o facão aqui no meio, e a pressão do Brasil, a bola viaja aqui na ponta esquerda, Vini vem pra bola, ele tá na canhota, partiu pra cima, busca jogar aqui na esquerda, abertura, boca no gol, vem pra batida, patentou o Hendrick, a bola baixa, bateu fraco, fica na sobra do Japão, volta com o Brasil aqui na direita, o Brasil vai pra cima, busca o empate, se entrega, o torcedor joga junto, 7 do segundo tempo, 1-0 Japão, o Brasil na caça do empate, bola aqui na esquerda, Gabriel Magalhães, domina, faz a deixa, Douglas Santos, ponta canhota, levantou, boca no gol, fica na zaga do Japão, afasta, Tomiasso tira, ela volta aqui na ponta esquerda, a favor do Brasil, controla aqui na canhota, Vini, abertura aqui no meio, Marquinhos vem pra bola, é pressão do Brasil, ela viaja aqui na ponta direita, já pediu, Ryan, perna canhota, levanta.

0: chance do Brasil. O Rayan joga pra área. O desvio no segundo pau do Douglas Santos. O Matheus Cunha cabeceia. A bola rebate em dois zagueiros. Era o Casimiro que tava por ali. Ele tem muito gol de cabeça nessa temporada. Como é que é, Hugo?
1: A bola tocou num braço aí, ou não?
0: Opa! Demais. Opa! Será que vai ter revisão? O ato italiano diz que não. O italiano diz que não. Mas na cabeceia ali no cabeceio do Casemiro, a bola rebateu em dois, três defensores e por muito pouco não entra. E no contragolpe, Hugo Sérgio, a pressão do Japão. Inacreditável, tamo no jogo e a bola aérea parece que é o caminho, hein? 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
1: Exatamente, Cirilo, bola aqui na esquerda, Brasil de novo no ataque, que começo do segundo tempo, 9-1-0 Japão, Brasil pressiona, Rayan abriu na direita, Bruno Guimarães levantou a boca do gol. Aí um presentaço aqui pra seleção do Japão, corte é feito, sai no desespero do Mantira, é para o Brasil aqui na esquerda, vai virando ataque contra a defesa, bota pressão Brasil, 9,5 jogados no segundo tempo, o Japão vence 1-0 Brasil, pressiona a bola aqui na esquerda, ela vem com Gabriel Magalhães, abriu aqui na canhota, Douglas Santos, vai levantar na boca do gol, soltou, mas aqui na esquerda, Gabriel Magalhães, o Brasil pressiona aqui na esquerda, o torcedor não para, o torcedor brasileiro, a bola viaja aqui na direita, Marquinhos, bota a bola pra girar, ela cai na ponta, já passou, Rayan, ele tá na ponta direita, vem pra fora de canhota, levantou a boca do gol, passa pelo ataque, ela volta aqui na ponta esquerda, Vini Júnior, Vini domina, vai Vini, ele trabalha aqui na ponta esquerda, vem pra bola, Vini, dominou, abriu aqui no lado esquerdo, vem pra bola, novo levantamento, boca do gol, toca de cabeça.

0: um jogo igual. A seleção japonesa vai ter que sair um pouco mais, porque estava toda retraída, e o Brasil pode encontrar mais espaço. Pode ser um jogo que favoreça mais agora aos atletas que estão em campo. Que bom, marcamos cedo, mas já poderíamos ter empatado antes.
1: Exatamente, Panzi. Obrigado pelo carinho da audiência. Vem com a gente. Saída errada, o Casemiro ataca o Japão com perigo. Casemiro corta. Foi na bola, foi na bola, foi na bola. Segue o jogo. A bola toca naquela direita. Contra-ataque no Brasil. Ryan é pra virar. Vini! Olha a caneta! Vini vem pra ataque. Toca no gol. Vai pintar o golaço. Voltou. Vai pintar o golaço. Na trave! Voltou pra fora. Seria um gol de placa. Coisa de cinema. Segundo tempo, placar, KTO aqui na Itatiaia. Empatado o jogo, Casemiro empatou.

0: faz ou não, pelo amor de Deus. Bola voltou pra ele, que saiu do lado esquerdo. Levanta a cabeça. Menos é mais. Mete aqui pro ataque. O A14, Ordo.
1: Que pecado esse gol do Vini não ter saído, né? Mérito do Suzuki, uma defesa espetacular. Mas seria o gol da Copa do Mundo até aqui. Uma jogada de craque, de gênio do Vini Júnior.
0: 14 jogados, 14.

0: esquerda, vem o Brasil, Vini tá na ponta canhota. Esse é o futebol brasileiro que eu conheço. Vamos virar, bola aqui na esquerda, abriu na canhota, vai Vini, acredita, a bola foi forte. Se esforçou pra chegar, mas não deu aí, Cirilo.
1: Pediu desculpa por ali o Bruno Guimarães, que o passo foi longo demais pra ponta esquerda, onde tava o Vini Júnior. Tiro de meta, esse goleiro japonês aí já fez o milagre do dia, Hugo. A partir de agora, tem que ser nosso, sem milagre. Vamos nessa, informando o grupo Herculano.
0: Exatamente, Cirilo. 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Estamos com 16 agora do segundo tempo, o Brasil, Japão. A bola tocada aqui no campo de defesa do Japão, vem pra bola, viaja aqui na direita com Tomiasso. Tomiasso vem pra bola, tenta arrancar aqui na direita. Empatado o jogo aqui em Houston. A bola fica aqui na canhota a favor do Japão. Dominada aqui na esquerda, ela tá passando aqui na canhota. Maeda já pediu, a bola fica aqui no meio, ela vem com Kamada. Kamada vem pra bola, solta aqui no campo de defesa japonês. O tempo vai passando, emoção de montão, pressiona a saída de bola Brasil. Rebate o goleiro Suzuki, fez milagre no jogo. A bola tocada aqui no ataque, tenta o Japão. A descida, dominou na canhota. Alisson saiu do gol, faz a defesa. Aí é dele, o Abílio.
2: Corrida do Maeda contra o Marquinhos pelo bico da área, aqui lado esquerdo. Alisson veio de trás para fazer a defesa, segurou firme o goleiro do Brasil, que já sai jogando. Tá empatado o jogo em Houston, 1-1.
0: Empatado o jogo, já virado no Brasil. A bola com Alisson aqui no campo de defesa. 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A bola aqui no campo de defesa do Brasil. Alisson, 16 jogados no segundo tempo. Edu Panzi comenta aqui na Itatiaia. E um Brasil, um Japão.
3: Você vê que depois do gol do Brasil, o Japão já subiu linha de novo para marcar a saída de bola do Brasil. Ou seja, tem espaço nas costas da última linha defensiva deles. É ultrapassar essa marcação inicial e fazer isso aí, ó. Buscar diagonal nas costas da linha defensiva do Japão.
0: Tenta o ataque aqui na esquerda, Vini. Domina aqui na canhota. Abriu lá no esquerdo. Matheus Cunha soltou na canhota. Bruno Guimarães passou na marcação. Girou. Boa bola. Aqui na direita. Tenta o toque aqui na ponta. Domina, controla. Pressiona o Brasil. Ataca. Cunha. Um tapa na bola. Rolou na direita. Rayan. É agora. É a virada. Boca no gol. Olha a finta do Rayan. Abriu. Matheus Cunha. Tá na grande área. Voltou na ponta direita. A pressão vai no Brasil. Levantou. Boca no gol. Subiu. Suzuki pra fase defesa. Ele chega e pega firme aí, Cirilo.
1: Vão trocando ideia, vão trocando figurinha na ponta direita. O Rayan e o Matheus Cunha na habilidade. O Rayan também, driblador, foi pra cima. Mas o cruzamento não saiu bom, não saiu legal. Nas mãos do Suzuki, segue 1-1, informando a Prefeitura de Nova Lima. 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
0: Caminhamos pra 18 no segundo tempo. O Brasil empatou o jogo 1-1. É partir para a virada, meu Brasil. Responsabilidade e compromisso para um futuro melhor. 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A bola aqui no campo de defesa do Japão. Vai girando a bola com Tomiasso. Tomiasso vem para a bola. Mete aqui na zaga central a favor do Japão. A bola tocada aqui na esquerda. Tá passando aqui na.
2: Vai mexer.
0: Abertura aqui na esquerda. Tenta arrancar a seleção japonesa. Gira para cima da marcação. A bola com Maeda. Abriu. Tá aberta a defesa do Brasil. Tem que voltar. Bola aqui na ponta esquerda. O Eda dominou. Tentou batida. Alisson pegou, soltou, volta pra fazer defesa. Não me mata no coração, não, Alisson. Vai mexer, já informação.
2: É, a distância parece o Martinelli, que está conversando com o técnico. Martinelli, daqui a pouquinho, atração do Brasil. 1-1.
0: Daqui a pouquinho, Gabriel Martinelli com a 22. Já. Alteração no Brasil com a 22, Gabriel Martinelli. A bola aqui na esquerda. Vai girando aqui no campo de ataque. O Brasil desce e busca a virada no jogo. 1-1 é o placar. A bola fica aqui na esquerda. Vini domina aqui na canhota. Parou, tentou bater. Fica na marcação. É fora do Brasil aqui na esquerda. 19 jogados do segundo tempo. 1-1 é o placar. 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Tá no ataque o Brasil. Gasta a bola aqui na esquerda, Vini. Recebeu Vini. Ele tá na ponta da canhota. Vai pra cima da marcação. Soltou na ponta esquerda. O Brasil pressiona. Casemiro domina. Ele tá no meio. Vem pra bola. Solta aqui na direita. De pé em pé. Marquinhos busca jogo aqui na direita. O Brasil desce. Domina aqui na ponta. Rayan já passou. Vai levantar na boca do gol. Bruno Guimarães é pra levantar. Tá na meia direita. Brasil no ataque. Vem pra bola. Busca jogo aqui no meio. Encontra Gabriel Magalhães. Soltou na canhota. Vini domina. Tá na ponta esquerda. Vem pra bola. Rolou Douglas Santos. A batida, boca do gol, fica na zaga, afasta de qualquer maneira perigoso. É bola do Brasil aqui na esquerda, é pressão, é o Brasil em cima. 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Já vem bola aqui do lado
2: mesmo. Tá trocando.
0: Vai pra cima e vai ter uma alteração aí. Alteração,
2: é o Matheus Cunha, né, que tá saindo. Saiu o Matheus Cunha para a entrada do Martinelli com a número 22, informando o banco mercantil. 15 e a entrada do Suzuki, camisa de número 25. Mais uma mudança aí no Japão, Hugo.
0: Dali, Pedrão. Vem bola. Aqui no lado direito, Brasil pressiona. Vem pra jogar, partiu pra cima. Ela caiu aqui na ponta direita. Tenta o toque aqui na ponta. O Brasil pressiona, busca virada no jogo. Empatou o jogo. Casemiro, vamos lá, Casemiro. Vem pra bola. Rolou aqui na direita, Marquinhos. Marquinhos domina. 21, segundo tempo. A bola viaja aqui na esquerda a favor do Brasil. Facenay faz o passe perfeito na profissão. Facenay faz o passe perfeito na profissão. Ataca o Brasil aqui na esquerda. Martinelli domina. Ele tá na ponta esquerda. Dominou na canhota. Tabelou Douglas Santos. Voltou. Martinelli se apresenta. Vem pra sua participação no jogo. Vem pra jogada. Ele tá na canhota. Giro de bola aqui na direita. Pressão do Brasil. Se fecha o Japão. 1-1 é o placar. Brasil tenta a virada. Tá raiando a ponta direita. Vai levantar. Boca do gol. Ataque o Hendrick, tenta chegar a marcação pra cima dele. A informação.
2: Na verdade, quem saiu foi o 13, o Nakamura, e não o Kamada com a 15 para a entrada do camisa de número 25, o Suzuki, na seleção do Japão, informando o Senai, uma empresa do sistema Fieng.
0: Bora tocar aqui na esquerda, vem pro campo de ataque, desce o Brasil, Vini, Vini domina, ele tá aqui na esquerda, Martinelli, vem pra bola, soltou aqui no meio, Casemiro, abertura é pressão, Brasil, a virada vai sair, Danilo, ajeita, bora tocada aqui na ponta, Galimbrou, vem pra bola, tentou Ryan, fica na marcação, volta aqui na direita a favor do Brasil, tenta arrancada, a bola vem com Martinelli, de cabeça, antecipa, a bola viaja aqui do lado esquerdo, é o Brasil em cima, vale essencial é viver a emoção do esporte, a bola tocada aqui do lado esquerdo, o tempo vai passando, o Brasil pressiona, Martinelli tentou a virada, meteu efeito na bola, Hendrick escorou, ela fica na direção de Douglas Santos, recolheu, abriu, Casemiro, levantou, boca do gol, mata com o Brasil, ele pediu, caiu o Hendrick, reclamou, o torcedor reclama bastante, o árbitro manda seguir, numa bola queimando aqui na boca do gol, Cirilo.
1: Aparentemente o próprio Hendrick não reclama, vamos ver se vai ter algum tipo de revisão, o que vai ter agora é a parada para hidratação, né? Disputa por espaço do Tomiasso com o Hendrick, até colocou as mãos de apoio por ali o Tomiasso, o zagueirão da 22, o Hendrick foi ao chão, mas não esboçou reclamação. Parada para hidratação, informando o Banco Mercantil.
0: Comentarista Itatiaia do Panzi, 23, segundo tempo e até aqui Brasil, 1, Japão 1.
3: É, são 23 minutos de um domínio absoluto da seleção brasileira, indo pra cima. Tá naquele estilo abafa também, muitos cruzamentos, bem mais do que no primeiro tempo. Mudou um pouco o estilo de jogo, aproveitando da estatura dos adversários. Seleção japonesa não é uma seleção alta. Do meio pra frente só tem baixinho, entre aspas, né? A turma do 1,70 e pouco, no máximo 1,83. Tem zagueiros com uma boa estatura, mas o Brasil, em altura, ganha da seleção japonesa. E chegou ao seu gol assim, que já poderia ter empatado em lances parecidos, também pelo alto. E aí, o Ancelotti promove duas alterações. Uma no intervalo, que a gente já falou, agora o Martinelli entrando no lugar do Cunha. E o Martinelli entra como meia esquerda. Joga mais pela esquerda, o Bruno Guimarães. Pela direita, o Ryan, dessa vez bem aberto, jogando rente à linha lateral, com o Vini Júnior pelo lado esquerdo. Então o Brasil agora tem dois pontas, Vini e Ryan, e dois meias ali com qualidade, um deles pela esquerda, com característica de ponta também, que é o Gabriel Martinelli. Diante de um Japão que renova sua seleção fisicamente, coloca o Sugawara, que esteve entre os titulares da última partida, e também tira o Kamada, que cansou, aliás, perdão, tira o Nakamura, que cansou. Para mim é dos melhores jogadores da seleção japonesa, o ala esquerdo, Nakamura, colocando o Suzuki. Então, são as alterações que começam a ser feitas, o desgaste físico começa a aparecer, mas eu tô muito animado com o início, aliás, com a primeira metade, né, desse segundo tempo da seleção brasileira. Voltou bem o Brasil, mudou a postura da segunda metade do primeiro tempo e empatou o jogo e criou chances, inclusive, para estar vencendo, para já ter construído uma virada diante do Japão. É manter e não desconcentrar. O Brasil não pode cometer o erro que cometeu no primeiro tempo. Pelo amor de Deus, porque sem errar, o Brasil está melhor na partida.
0: Edu Panzi, aí a informação.
4: É, durante o período de reidratação, a TV da FIFA mostrou ali imagens do banco de reserva do Brasil e mostrou ali Lucas Paquetá com gelo no joelho esquerdo.
0: Valeu, Wellington Campos, 25. Partida que será reiniciada aqui em Houston. 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Obrigado pelo carinho da audiência. 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Bola com o Brasil aqui no campo de defesa. Movimentada aqui na direita, Marquinhos vem pra bola, solta aqui na canhota. Ela vem na direção de Gabriel Magalhães. 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Bola aqui na esquerda, a favor do Brasil. Viaja aqui na lateral do grande círculo, na direita, Marquinhos. Solta essa bola, no comando, Danilo, voltou. Domina, Marquinhos, vem pra bola, bola rasteira. Fica aqui na esquerda, Gabriel Magalhães. O Brasil ataca, busca virada no jogo. Ela fica aqui na esquerda, ela vem na direção de Douglas Santos. Recolheu aqui na canhota, Vini. Vini vem pra bola, passe errado, Vini, virada errada. Tentou bater com efeito e perdeu. Armou contra-ataque do Japão. Chega o Brasil, recuperação. Aí, Martinelli, mas chegou. A infração tá marcada aí, Pedro.
5: Hugo, ombro contra ombro. Martinelli contra o camisa de número 14 da seleção japonesa, o Junya Ito. Falta marcada e já cobrada pelo time nipônico.
0: Cobrança feita, bora tocar aqui na ponta esquerda. Vem pro campo de ataque a seleção do Japão, 27. Jogados deste, segundo tempo, 1-1 é o placar. 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A bola tocar aqui na ponta direita, tenta descer, chega a marcação do Brasil. Não pode cochilar, Casemiro domina, boa. Abriu aqui na direita, é pra cima, meu Brasil. A bola aqui na direita, Danilo, ele vem pra bola, coloca a bola pra girar. Abertura aqui na direita, Bruno Guimarães. Domina, recolhe, vem pra bola, para, prende, gira, abriu aqui na direita, bola no, chega aqui no meio, ataca o Brasil, é pressão, bola, Hendrick, abriu, na ponta esquerda, Vini, dominou, grande área, faz Vini, abriu, isso, por que que não bateu pro gol? Meteu no meio da zaga do Japão, volta aqui na esquerda, a favor do Brasil, é jogo decisivo, não dá pra vem brincar, tem que chegar e acertar o pé. Trama do Vini, gasta a bola Vini, é pra cima Brasil, bola aqui na esquerda, Martinelli, Martinelli vem pra bola, solta aqui na minha esquerda, o Brasil ataca, ela viaja aqui na direita, Marquinhos, Marquinhos domina 27, segundo tempo, 1-1 é o placar, a bola dominada aqui na ponta direita, a favor do Brasil, ela vem na direção de Bruno Guimarães, recolheu, abertura aqui na ponta, vem pra bola, tenta sair jogando, volta essa bola aqui na direita, é a pressão do Brasil, de pé em pé, Danilo busca jogo, abriu aqui no lado esquerdo, pressiona o Brasil, Vini, chega, tá na ponta esquerda, vem pra bola, partiu pra cima, soltou na canhota, Gabriel levantou, boca do gol, toque de cabeça, ela vai pra fora, o Minezinho, escanteio, é bola nossa do Brasil na direita, e chama a galera, pede pra galera levantar o Guimarães aí, ô Cirilo.
1: Brasil vai girando, vai abrindo espaço, dessa vez, cruzamento da esquerda pra direita, Rayan de cabeça, a bola bate no zagueiro e vai pra linha de fundo, escanteio na ponta direita, Bruno Guimarães na bola, informando o Banco Mercantil.
0: Bruno Guimarães pra cobrança na ponta direita, é a bola nossa, a bola que pertence ao Brasil, é pra pintar virada, ela vai sair já já, 28 pra 29 no segundo tempo, bola aqui na boca do gol, primeira trave, gente, cobrança de escanteio, lateral para o Brasil, Brasil no ataque, 29, segundo tempo, esportes essencial para os mineiros, vem a ver com a Vale, bola do Brasil, cobrança feita, do lateral aqui na meia direita, sai jogando o Brasil, tenta arrancar, ela fica aqui na esquerda, Douglas Santos domina, vem pra bola, bola trabalhada aqui na canhota, vem com Gabriel Magalhães, o Brasil pressiona, desce aqui na esquerda, para, controla, gira, abertura aqui no corredor direito, vem pro campo de ataque, a seleção brasileira, bola nossa no Brasil, girou, um tapa na bola, Rayan busca jogo aqui na direita, Danilo encosta com Marquinhos, esse entrega aqui na esquerda para Gabriel Magalhães, recebeu Gabriel Magalhães, vem pra bola, o Brasil pressiona, busca virada no jogo, Vini, vai Vini, ele tá na ponta esquerda, para, domina, calibra, solta aqui na canhota, vem com Gabriel Magalhães, tenta o levantamento, outro mundo, abertura aqui na direita, encontra Marquinhos, Marquinhos domina, recolhe a favor do Brasil, soltou na canhota, Martinelli, Martinelli tá na bola, ele tá aqui na esquerda, dominou, tenta virada aqui na direita, fica no vazio do Japão, tem que tomar cuidado com o contra-ataque, a bola volta aqui na direita, é bola nossa do Brasil, Martinelli, ele tá aqui no campo de ataque, meia esquerda, vem pra bola, tenta evoluir, o Brasil domina aqui no lado esquerdo, caminhamos pra 30, agora 30 no segundo tempo, 1-1 é o placar, placar KTO, é o tempo de jogo em nome de Prefeitura de Belo Horizonte, ataca aqui na direita o Brasil, a para cá e com Danilo, Danilo vem pra bola, encontra Marquinhos, domina Marquinhos aqui na direita, ele para, prende, gira, trabalha aqui no lado direito, vem pra bola, recomeça aqui na linha direita o Brasil, vai tentar virada, ainda no tempo normal, é pra matar no tempo normal, meu Brasil, a para volta aqui no campo de defesa, ela fica aqui na canhota, ela vem com Gabriel Magalhães, domina

0: começa aqui na meia direita do Brasil, vai tentar virada, ainda no tempo normal, é pra matar no tempo normal, meu Brasil. A bola volta aqui no campo de defesa, ela fica aqui na caminhada, ela vem com Gabriel Magalhães, domina a palma do Brasil, ele tenta arrancar aqui no lado esquerdo, vem pra bola, controla, abertura aqui no meio, ataca, tenta o giro, vai pra cima da marcação, Brasil, a bola tocada aqui no círculo central do gramado, ela vem pra Bruno Guimarães, domina, é pressão, Brasil, recomeça aqui no campo de defesa, a bola tocada aqui na esquerda, a favor do Brasil, todo mundo tenta, mas só o Mercantil é 50 mais. Bola com Casemiro, busca jogo, Vini, tá para a bola, abriu, Hendrick, ele vai chegar, tentou pro Martinelli, presentaço aqui pro goleiro Suzuki, diga Panzi.
1: Você viu que o Moriaço mexeu bem, né? Ele troca os seus dois alas e aí ele ganha o poder de marcação, tanto no Ryan de um lado, quanto no Vini e no Martinelli do outro, porque põe dois jogadores descansados e ao mesmo tempo ele vai tentar encaixar o contra-ataque com esses dois atletas, para sair em velocidade pelo lado do campo e pegar as costas dos laterais da seleção brasileira. Ainda não conseguiu, mas já melhorou o poder de defender da sua seleção. Cabe ao Brasil, aos pontas do Brasil, ao próprio Martinelli, nessa dobra com o Vini, arrumarem soluções.
0: Bola com o Brasil, bola nossa.
2: Vai mudar.
0: Defesa, vai mudar.
2: A seleção japonesa em instantes vai colocar o camisa 7, Tanaka, e também o jogador que é o Shuto Machino. Machino tem a camisa de número 6. São jogadores para o meio campo e para o ataque, respectivamente, no Japão, informando o Banco Mercantil.
0: Bola tocada na ponta esquerda, vem Brasil, boca do gol, Douglas Santos, fica no bloqueio, Martinelli, a batida pra fora. Tentou queimar com a perna direita, bola passa à esquerda no gol do Suzuki, Cirilo.
3: Douglas Santos pelo lado esquerdo, a tentativa do cruzamento, a bola volta pro Martinelli, ficou muito longe ali pra melhor finalização, ele chutou do jeito que deu, com a parte externa do pé, ela sai à esquerda do gol defendido pelo Suzuki. Alterações no Japão, tá indo embora o 15, aí o Wellington Campos, saindo o 15, Camada tá indo embora.
4: Camada.
3: Vem o 7.
4: É, o número 7 do Japão é justamente o Tanaka, 7 é o Tanaka no lugar do número 15, o Camada que era o capitão, sai também o 14, o Ito, entra o 6, o Machino, número 6, no lugar do 14, Ito.
0: Aí o Wellington Campos, grupo Herculano, mineração para o novo tempo,

0: futebol. Casemiro recua, Alisson pega, abriu aqui na esquerda, o Brasil vai pra cima, cortou, chamou de letra, abriu aqui, Douglas Santos, recolheu o Casemiro, ele vem pra bola, o Brasil tenta o lançamento aqui na boca do gol, vai chegar, ajeitou Melo na grande área, pediu uma falta, nada marcado, o Ryan caiu, ele caiu aqui no ataque, só olhou pro árbitro e segue o jogo, com 33:40, é emoção do futebol aqui na Itatiaia, Unimed BH, 55 anos, nosso tempo é feito de cuidado, a bola tocar aqui no campo de defesa, vai de público. E a informação chega, ô Pedro.
1: Agora público 68.777, 68.777 torcedores aqui em Houston, assistindo 1-1 Brasil e Japão.
0: Ataca o Brasil, Endrick tenta chegar na direita, marcação pra cima dele, voltou o Brasil, recuperou Ryan, Ryan tá na bola, vai Ryan. Ajeitou na direita, perdeu na sequência. A bola cai para Maída. Maída domina a favor do Japão. Vem para a bola, volta. Solta essa bola aqui na esquerda. Campo de defesa do Japão. Tenta a saída aqui na canhota. Deu lateral a favor do Japão aqui na esquerda. 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O trabalho não para. 34:30, segundo tempo aqui em Houston. Do Houston Stadium. Empataram o jogo 1-1. O Brasil perdia pelo placar de 1-0. O Japão vencia. A reação Casemiro guardou de cabeça. Nesse segundo tempo. Bola que pertence ao Japão aqui no campo de defesa. A bola vem na direção do Tomiasso. Tomiasso domina aqui na direita. Ele vem com a bola dominada. Ajeitou no círculo central do gramado. Fica aqui para a reta quarta do Brasil. Boa. Recuperação no Brasil. Ela vem com Gabriel Magalhães. Abriu aqui no lado esquerdo. Vem para a bola. Tenta arrancada. Para. Controla. Volta essa bola aqui na direita. Campo de defesa do Brasil. Encontra Marquinhos. Marquinhos tenta arrancada aqui na direita. Traz para o círculo central do gramado. Abriu aqui na direita. Pressiona.

0: cima, seleção brasileira, é bola nossa no Brasil, a bola dominada aqui na ponta, Danilo, Danilo para, domina, volta, abertura com Bruno Guimarães, recolheu, volta com Marquinhos aqui no campo de defesa, pensou Aço, pensou Gerdau, a maior empresa brasileira produtora de aço, a bola movimentada, toca aqui na esquerda, 35 jogados do segundo tempo, aqui em Houston, para virar Brasil, a bola aqui na esquerda, e esse gol vai sair, domina Vini, ele tá na ponta esquerda, vai pra cima da marcação, tentou a vinda, o Vini perdeu a sequência, ela com gol, esquerda a favor do Brasil, sim.
1: Aproveitando esse lance do Vini Júnior, que foi um erro, né? Há pouco o telão mostrou uma estatística interessante. Vini Júnior é o cara com mais erros forçados no time do Brasil. 5. Também pudera. Ele tenta muito, né, Hugo?
0: Exatamente, Cirilo. É atrevido, vai pra cima o Vini. Aqui na esquerda, vai Vini. Dominou, recebeu. Mais uma participação aqui na ponta esquerda, Vini. Ele para, vai na bola. Botou na frente, Vini escapuliu aqui na esquerda, dominou. Perna que a marcação, voltou na esquerda, insiste o Brasil, Douglas Santos abriu boca do gol, fica na zaga do Japão, voltou, é a pressão no Brasil, domina aqui na direita, Danilo, bota a bola pra girar, ela vem com Marquinhos na ponta direita, é pressão Brasil, a virada vai sair, 36, bola aqui na esquerda, Casemiro busca jogo aqui na canhota, Gabriel Magalhães levantou, boca do gol, afasta a zaga do Japão, volta aqui na direita, Marquinhos, Marquinhos domina a favor do Brasil, gira a bola aqui na direita, ela cai aqui na ponta, controlou, Danilo tá passando, voltou, Marquinhos domina, abriu aqui no meio, Martinelli, gira pra cima da marcação, ele para, protege, pode abrir na ponta esquerda, Douglas Santos tá pedindo a bola pra ele, Vini encosta, chega, recebe Vini, ele tá na ponta da canhota, vem pra jogada, tenta levantamento aqui na boca do gol, ela caiu na direita, ataca o Brasil, vem pra bola, Danilo solta aqui na ponta, ataca o Brasil, desce aqui na direita, busca a virada, 37 jogados do segundo tempo, bola aqui na direita, parece que o Bruno Guimarães sentiu ali, viu, bola fica aqui na esquerda, desce o Brasil, na canhota, a bola caiu pra Douglas Santos, recolheu Martinelli, vem pra bola, é pra cima Brasil, levantamento, boca do gol, vai direto pra linha de fundo, aí chega mais, o comentário é seu, o Panzi, 37 segundo tempo.
2: O Bruno tá cansando mesmo, o Bruno tá cansando fisicamente, tem a queda, pode ser que o Danilo seja uma boa opção pro decorrer da partida, vamos ver o que que faz com o Ancelotti, o jogo vai se tornando cada vez mais físico, né, porque o Japão faz as alterações, a turma vai cansando, quem tiver mais parte física para essa reta final pode se dar bem na partida.
0: Tenta descer o Brasil aqui no campo de defesa, 38:40, segundo tempo, 1-1 é o placar, Prefeitura de Nova Lima, o futuro mora aqui, Nova Lima em destaque, nona cidade em qualidade de vida no Brasil, Prefeitura de Nova Lima, o futuro mora aqui, a bola tocada aqui na esquerda, 38 do segundo tempo, ataca o Brasil, 1-1 é o placar, a bola com Marquinhos abriu aqui na ponta direita, dominou bem pra bola, avançou na ponta direita, falta e tem que ter cartão.
1: Pela falta, carrinho por trás, só pegou a perna direita do Danilo. Falta na linha lateral direita da área. Vai jogar pra área o Brasil. E ali tem muita gente boa, hein? Bruno Guimarães tá na bola, o Rayan tá por ali também. Já teve conversa com o Gabriel e o Casemiro tá por ali, ó, de referência, no meio da área, meio que posicionado em impedimento. Agora ele vai voltar pra posição dele. Vem o Brasil na bola aérea de novo, vem a virada. Algo Sérgio informando o grupo Herculano.
0: É a virada do Brasil, tá perto, 39, segundo tempo, é falta para o Brasil no bico da grande área, na ponta direita. Vem bola na boca do gol, Bruno Guimarães para a cobrança. Vai tomando posição, vem bola aqui na boca do gol, ele ajeita aqui na direita. É para levantar, ganha também, perna canhota, partida, desvio, escanteio, mais Brasil no ataque aí, Cirilo.
1: Bateu forte na bola o Rayan, forte na bola com a perna esquerda, a bola foi no primeiro pau, onde estava o Hendrick, para tentar o desvio da bola, a bola passa por ele e também bate no defensor, o Suzuki, por isso é escanteio, ponta direita, Rayan na bola, informando o Prefeitura de Nova Lima, o futuro mora aqui.
0: Rayan para cobrança, vem bola aqui na boca do gol, 39, vem bola aqui na boca do gol, escanteio para o Brasil, a virada vai sair nessa reta final, vem levantamento, preparem torcedor, aumente o volume do seu rádio, bola aqui na primeira trave, escorou Martinelli, tenta chegar, sobra, Bruno Guimarães, abriu, Vini, ponta esquerda, vai levantar, boca do gol, ele prendeu aqui na esquerda, vai tentar a batida, calibrou, tá na grande área, rolou, Bruno Guimarães, pelo ar,
1: Martinelli por ali. Vamos ver se, se o monitor do nosso posto de transmissão mostra. Foi uma cotovelada do Maeda, da número 11. Subiu com o braço aberto demais o Maeda, hein?
2: Ô, Cirilo.
1: Cotovelada no rosto do Martinelli dentro da área do...
2: Se é no meio campo, é falta.
1: É falta.
2: É falta e amarelo, se é no meio de campo. Mas dentro da área... Aí eu já não sei se o VAR vai chamar o ato, mas eu tenho certeza absoluta. No meio de campo, jogo parado, falta, cartão amarelo.
1: Tô de acordo.
0: Vai se levantando ali com a mão no rosto e reclama o Martinelli com o árbitro do jogo italiano, Maurizio Mariani.
1: Assim, o VAR não enxergar o lance é impossível, né? Até porque os caras lá têm 200 mil câmeras. É o que o Edu falou. Às vezes uma falta no meio campo, ela vale mais do que uma falta dentro da área.
0: É. Bola aqui no campo de defesa do Japão. Tenta a saída. 41. 41 segundo tempo. 1 a 1 é o placar. Vem com a gente na emoção do futebol. Vem com a gente na emoção do futebol. Bola tocada aqui na ponta direita. Ataca o Japão. Vem pra bola. Se recompõe o sistema defensivo do Brasil. A bola tocada aqui na ponta direita. Ela cai aqui no comando. Ela vem com o Machino. Machino vem pra bola. Solta aqui na direita. Ataca o Japão. Tenta arrancar aqui na ponta direita. Voltou o Machino. Ele tenta o levantamento na boca do afasta a marcação do Brasil. Pode pintar contra-ataque. Vem dentro do Brasil. Descida. Vem pro bloqueio do Japão. Insistiu. Dominou. Vai, Endrick. Isso. Vem pra bola. Partiu pra cima. Abriu. Martinelli. Vai chegar cara a cara. Antecipa o goleiro. Sai da meta. Suzuki que afasta. É a bola do Brasil aqui na direita. É a bola na direita. Vai tomando posição. Aqui no lado direito é a pressão do Brasil. Vai pra cima. Busca a vitória no tempo normal. A bola tocada aqui no lado esquerdo. Ela viaja aqui na canhota. Sai jogando aqui na esquerda. Pressiona a seleção brasileira. A bola caiu aqui na ponta. A canhota é a bola nossa. 42 segundo tempo. 1 a 1 é o placar. A bola viaja aqui no meio. Desce o Brasil. Ela vem com o Marquinhos. Marquinhos domina. Bota a bola pra girar na direita. Ganha, já passou. Vem pra bola. É pressionado. Volta aqui na direita. Danilo. Danilo domina a favor do Brasil. 42 ao segundo tempo. Emoção de montão aqui na Itatiaia. A bola tocada aqui na esquerda. Vem pra bola. Parte pra cima o Brasil. Gabriel Magalhães. Abertura com Vini. Vini vem pra bola. Solta essa bola aqui na esquerda. Pressiona. Desce o Brasil. A bola com Gabriel Magalhães. É pra virar Brasil. Bola tocada aqui na ponta direita. Reta final de jogo. Seguindo o empate. Prorrogação. Bola aqui na direita. Pinta. Falta pro Brasil. Vem bola na boca do gol. Empurraram. Rayana bola. É falta para o Brasil. Bola nossa aí na direita, Cirilo.
1: Chamou na individualidade de novo, Rayan. Foi pra cima da marcação. Faz o drible e sofre a falta. E agora ele tem mais uma chance. Rayan com a canhota. Bruno Guimarães com a direita pra jogar na área. 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
0: É falta, vai pra cobrança aqui na meia direita. O Brasil, levantamento, boca do gol. Suzuki pintou a sobra para o Brasil. Martinelli domina. Vini. Vini recebeu. Vai, Vini. Vem pra bola. Vai bater colocado. Vai pintar o gol. Passa a esquerda. Escanteio. Teve desvio. Ele pede pra galera gritar. O torcedor solta a voz. Escanteio, mas Brasil no ataque. 43 segundo tempo, 1 a 1 pra cá. É pra virar, esse gol vai sair na direita, escanteio. Vem bola aqui na boca do goleiro do Brasil. Na ponta, cobrança feita. Ela vem aqui no comando, Rayan. Levantou, boca do gol, tentou. Gabriel Magalhães, fica no bloqueio. É ter atenção aqui na esquerda, Brasil. A saída aqui da canhota. Ela viaja com Vini, Vini tá na ponta esquerda, partiu pra cima, recolheu, vai pra cima, marcação, canetou, vem pra bola, Vini, ponta esquerda, ninguém encosta, a bola ainda com Vini aqui na esquerda, tenta, pinta, perdeu, mais um erro do Vini, recuperação do Japão aqui na direita, mas ele tenta, é bom jogador e recupera, isso Vini, vem pra bola, falta para o Brasil aqui na esquerda, pegaram Vini, vai pra cima, vai Vini, 44 segundo tempo, é para o Brasil aqui na esquerda, Vini domina, novo levantamento, boca do gol, subiu, pra pegar, já gira a bola aqui na esquerda, 44 amigo, a bola dominada aqui na canhota, o Japão tenta descida aqui no corredor esquerdo, a marcação do Brasil se recompõe, o sistema defensivo do Brasil, a bola tocada aqui no lado direito, a descida do Japão perigosa, aqui na direita, a bola caiu aqui na ponta, vai virando, passou na marcação do Douglas Santos, recolheu, abriu, boca do gol, corta a zaga, ela volta aqui na direita, a favor do Japão, tem que acordar, volta o Brasil, insiste o Japão no ataque, 44 e 50, a bola tocada aqui na esquerda, ela vem na direção do Maeda, recolheu o bico da grande área, vem pra bola, ataca o Japão, vem pra jogar aqui na esquerda, batida, boca do gol, Marquinhos tira, afasta, mais 6. Vamos até 51, vamos até 51, tá empatado o jogo 1 a 1. 45, 1 a 1 é o placar, KTO. 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E caiu ali, tá sentindo, bateu cansaço também, questão física pesa, o cara. Casemiro. Tá caído aí na defesa do Brasil, Pedro.
3: Tá caído o Casemiro, vem aí Fabinho, volante Fabinho, é a novidade na seleção brasileira daqui a pouco, e parece mesmo questão física, cansaço aqui do Casemiro, e o Alisson está ajudando no atendimento. Doutor Rodrigo Lasmar tem agora a entrada em campo autorizada pelo árbitro italiano Maurizio Mariani. Casemiro, o autor do gol de empate do Brasil, está no chão, já já vem Fabinho na seleção, informando Unimed BH.
2: É ruim que o Ancelotti perde uma mudança, uma parada para mudança. Eu poderia até fazer duas alterações se ele já tivesse um plano para uma possível prorrogação. Então vamos aguardar. Aí ó, já, o doutor Rodrigo já faz o sinal para mudar. E o Fabinho já tá na beira do campo. Agora, que diferença de segundo tempo do Rayan, né? Rayan lá junto à linha lateral, jogando como ponta, indo para jogada individual, para um contra um, fez um segundo tempo muito bom. O Vini, mais uma vez, tentando ser protagonista, mas muito bem marcado pela seleção do Japão. Marcação muito bem feita pelos japoneses do lado direito, lado esquerdo do Brasil. E tomara que não seja nada muscular do Casemiro, que seja apenas um cansaço.
0: 46, vamos até 51. É a lateral a favor do Japão aqui no lado esquerdo. Bola deles aqui na canhota. 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É bola aqui na esquerda a favor do Japão. Vai deixando o campo de jogo. Casemiro aplaudido, muito aplaudido pelo torcedor. 47, segundo tempo. 1 a 1 é o placar, KTO. 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Vai pro toque aqui na esquerda. Japão pinta no campo aí o Fabinho. É a lateral aqui na esquerda. Bola deles é do Japão aqui na canhota. 1 a 1 é o placar. E segundo tempo. É muita emoção aqui na Itatiaia, na Rádio de Minas. Bola aqui na esquerda. Domina o Japão aqui no seu campo de defesa. Vai girando o Tomiasso aqui na canhota. Ele para, prende e gira. Abertura aqui na canhota. Busca jogo um pouco mais aqui na direita. A bola cai aqui na direita. Tenta Sano. Sano para Tomiasso. Tomiasso domina aqui na direita. Tenta lançamento. Ataque. A marcação no Brasil. Tiro indefinitivo. Brasil. Isso. Marquinhos afasta. Gira a bola aqui no comando de ataque. Hendrick tenta chegar. Bola caiu aqui na direita. Boca no gol. Hendrick, é pra matar o jogo, vem pra bola, dá pra cima, girou, recolheu, três na marcação, Hendrick, ele vai aqui na direita, pra cima, força e ganha escanteio para o Brasil, ô Cirilo!
1: Ryan recebe o passe no erro da defesa, estica pro Hendrick, na individualidade, chama pra linha de fundo, desviado, escanteio, ponta direita, ainda tem tempo, mais 3 minutos na prorrogação, eu não quero prorrogação, tem que ser um tempo normal, vamos nessa, escanteio na ponta direita, Hugo Sérgio.
0: Cirilo, é pra matar no tempo normal. Vem bola aqui na boca do gol, escanteio para o Brasil. Esse gol vai sair, a virada vai sair. Prepare, torcedor. 48. 48. Vem bola aqui na boca do gol, escanteio. Bola nossa. A bola pelo alto, a favor do Brasil. Tentou o toque de cabeça pela linha de fundo, Fabinho. Tiro direto que pertence ao Japão. 48,5. Vamos até 51. 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Reta final do tempo normal, tá empatado o jogo. O Brasil perdia pelo placar de 1-0. Empatou com Casemiro, que há pouco deixou o campo. Sentiu bastante e a alteração foi processada. Fabinho entrou no seu lugar. Bola aqui no círculo central da gramada, a favor do Japão. Bola pelo alto, 49. A bola fica aqui no meio, vem pra bola. Tenta a saída aqui do lado esquerdo. Machino, retraçando o Brasil. Bola nossa aqui no campo de defesa. Douglas Santos, recolheu, voltou aqui atrás. Ela vem na direção do Gabriel Magalhães. Busca jogo aqui na direita. Ele para, controla, domina. Abertura aqui no meio, ela vem com Fabinho. Fabinho domina a favor do Brasil. 1-1 é o placar. Caminhando pra prorrogação. Dá pra buscar nessa reta final, Brasil. Tem um ataque aqui na esquerda. A bola vem na direção de Gabriel Magalhães. Abertura com Marquinhos aqui na direita. Ele para, prende e gira. Solta essa bola aqui na ponta a favor do Brasil. A bola dominada aqui na ponta direita. Ela volta com Marquinhos. Marquinhos domina. Abriu aqui na canhota a favor do Brasil. 49,5. Vamos até 51. Do tempo normal, tá empatado o jogo. 1-1 placar, KTO. 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Bola aqui na esquerda, vai calibrando aqui na canhota. Douglas Santos para, domina, busca jogo aqui no meio. Gabriel Magalhães, caminhamos para 50. A bola viaja aqui na ponta direita a favor do Brasil. Quem sabe no finalzinho, a virada, avançou na ponta do Brasil. Rolou no meio, Hendrick ajeitou, tenta a pinta, protegeu e perdeu. Voltou na direita, repassa.

Flamengo, eu acredito, eu tenho certeza que você também, torcedor, você é amante do futebol, você que veste essa camisa de um país de guerreiros, de quem ama verdadeiramente o futebol. Estamos na próxima fase da Copa do Mundo. É coração acelerado, emoção de montão. E a Itatiaia segue fazendo história, acompanhando de perto a festa do Brasil. 2-1. Passa a régua e fecha a conta. O Brasil avança. Avança na Copa. 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

mas eu te avisei, Japão. Hoje não, Japão. Hoje não, Japão. Respeita a seleção pentacampeã. Respeita a camisa amarela. Respeita a camisa amarelinha, Brasil. Brasil classificado. Alô, você aí em Minas Gerais. Alô, Piagalo, região metropolitana. É feriado na segundona. Já se preparem. Domingo, próximo jogo do Brasil. Domingo, em Nova Jersey. O Brasil, às 5 horas da tarde, já tem o seu novo compromisso na Copa do Mundo. Contra a Noruega ou Costa do Marfim. Amanhã vamos conhecer o adversário do Brasil na próxima fase. Ou Noruega ou Costa do Marfim. Eu sou muito mais do Brasil. Japão, eu te avisei, Japão. Hoje não.

0: Thiago, muita alegria. Jogadores da seleção estão comemorando neste momento no campo de jogo com toda a comissão técnica. Muita felicidade por este gol, especialmente saindo no finzinho do jogo, através de um passe espetacular do Bruno Guimarães para encontrar dentro da área o Gabriel Martinelli. Heróis improváveis, heróis que vieram do futebol da Inglaterra, de um jogador do Newcastle para um jogador do Arsenal e que podem ser companheiros na próxima temporada. Neste momento, todos reunidos ali próximo da grande área onde Alisson defendeu o gol do Brasil neste segundo tempo. Vão agradecer num coletivo, num todo, a torcida brasileira que não parou por um instante de cantar aqui em Houston. Daqui a pouco, as entrevistas com os jogadores da seleção, Thiago.
1: Boa, Pedro Abílio, a partir de agora, hein? Vamos juntos no grande pós-jogo da Itatiaia, a rádio mais ouvida do Brasil, aqui na Copa do Mundo, aqui nos Estados Unidos, acompanhando, compartilhando e te informando, hein? Esse pós-jogo especial, ouvindo personagens, jogadores, técnico Carlo Ancelotti, ouvir a alegria da galera, né?
2: Thiago.
1: É a seleção brasileira, o Brasil, Brasil ganhou, Brasil ganhou, a informação de
2: invasão de campo ali, ó, uma torcedora brasileira invadiu o campo para abraçar o Neymar, tá sendo retirada de forma, não vou dizer que mais educada por ser uma mulher, mas não pode, né? Invadiu o gramado para abraçar o Neymar, que recebeu, abraçou, mas não dá para invadir campo, né?
1: A minha vontade era de abraçar ele também, de abraçar o time todo, viu, Edu Panzi? E aí, Itatiaia, com o maior pós-jogo pra você, hein? Vamos juntos aqui na rádio mais ouvida do Brasil. Vale essencial é viver a emoção do esporte. Edu Panzi, ufa, que drama, que aperto no sufoco, mas deu Brasil, deu Brasil. Vamos ouvir já já o técnico Carlo Ancelotti. Daqui a pouquinho as primeiras palavras do Mr. Ancelotti. Olha, você pode achar que é sorte, você pode achar que o homem é largo, campeão de tudo, o homem é bom mesmo. Vamos ouvir o técnico Ancelotti na Itatiaia.
3: O equipe não perdeu a paciência. Eu acho que o equipe estava bem também. Também na primeira parte, o jogo foi bonito, forçamos um pouco mais o cruzamento na segunda parte, no final saiu bem.
4: Você mantém o Casemiro, ele faz o gol, você coloca o Martinelli, ele faz o gol. É um grupo completo que ajuda a seleção brasileira.
3: Temos muitos, muitos recursos no banco, no campo. É bom que os jogadores individualmente estão a um bom nível, trabalham juntos.
4: E como que está o Lucas Paquetá, como que está o Casemiro?
3: Ah, temos que valorar amanhã. Partiu muito exigente. Japão não é um equipo fácil, equipo bem organizado, muito intenso. O que feito que merecemos ganhar é muito importante.
4: E a minha última, você conhece a torcida brasileira, por que o sim para o Endrick e o não para o Neymar?
3: Estava esperando o Neymar na prórroga. Falei com ele, se não vamos igual a empatar o jogo, entrava minuto 60, minuto 65. Hemos empatado o jogo, não queria mudar a estrutura porque o equipe tinha controle do jogo.
4: Agradeço, parabéns. Obrigado.
1: Muito bem, técnico Carlo Ancelotti, hein? Pra você no pós-jogo da Itatiaia, para Grupo Herculano, mineração para um novo tempo. O Edu Panzi, já já vamos votar ao melhor em campo. Mas Edu, ufa, que alívio, jogo de Copa do Mundo, né, irmão? O Japão fechadinho, dentro da sua proposta, e o Ancelotti falou de paciência, que é uma característica do povo japonês, né? Vamos ouvir mais personagens, a Jair do Panzi, Martinelli na Itatiaia.
4: Agora de ver todo o povo brasileiro aí feliz com a classificação, minha família aí, minha esposa, minha mãe, meu pai, amigos, não tem nem como eu explicar o que eu tô assistindo agora. Acho que a ficha só vai cair daqui um tempo. Tava falando com a minha família no outro dia, acertei uma bola na trave. Eu sabia que eu ia ter outra oportunidade, graças a Deus. Hoje consegui fazer o gol da classificação. Muito feliz pela partida de toda a equipe que se doou o máximo aí o jogo inteiro. Sem palavras. O que aconteceu com o seu olho? Ah, num escanteio. você cuidar disso também, comemorar com a torcida. Quando você entra no lugar do Matheus Cunha, acho que muita gente ficou surpresa. É algo que vem sendo treinado e como que foi pra você fazer essa função?
5: Ah, pô, eu tô lá no Arsenal, é claro que eu não faço essa posição muito, mas eu posso fazer também. O Mister vem conversando comigo que eu posso fazer essa posição ali, jogando por dentro também. Então eu fico feliz de poder estar ajudando a equipe, independente se é na ponta esquerda, se é mais ali no meio do campo. Então eu fico feliz por ajudar a equipe, independente da posição que seja ali dentro de campo, eu vou tentar ajudar o Brasil da melhor maneira possível.
4: Do fundo do meu coração, meus parabéns.
5: Obrigado.
1: Thiago. Muito bem, Martinelli. Diga, quem chamou?
0: Ryan, vamos ouvi-lo aqui. Acabou de chegar, vamos ouvir.
6: Um jogo muito difícil. A gente sabia que ia ser um jogo truncado, porque o time deles estão muito qualificado ali. Graças a Deus, aquele passe ali consegui achar pro BG, o BG conseguiu achar pro Martinelli e saiu o gol no finalzinho. Deus é bom.
7: Ryan, sempre a mística do intervalo do Ancelotti. Como é que foi ver isso pela primeira vez, uma virada dessa dentro de campo? O que ele falou pra você no intervalo ali?
6: Cara, eu me sinto honrado. Ele pediu pra gente ter paciência, porque a gente tem um time que busca sempre o jogo, sempre busca o gol. E a gente sabia que ia virar o jogo e sair com a vitória.
8: Agora, o primeiro tempo foi fraco, vocês imaginaram? Vocês debateram isso, que alguma coisa tinha que ser feita?
6: Sim, com certeza, porque a gente entrou ali tentando fazer a pressão, mas o time do Japão tava conseguindo sair. Mas quando a gente foi pro intervalo ali, a gente conseguiu ajeitar o time, voltou pro segundo tempo e conseguiu a virada ali.
0: Você saiu um pouquinho, né? Só do lado direito no segundo tempo em especial. O que que foi de orientação e o que que foi de intuição, Ryan?
6: Sim, a gente pediu mais movimentação pros caras que estavam ali na frente, mas a minha posição pra ficar aberta ali mesmo, pra buscar cruzamentos, achar passe, infiltrado. E acho que deu certo no segundo tempo e a virada deu bom, graças a Deus.
8: Costa do Marfim ou Noruega? Você tem alguma preferência ou vai ser mais difícil do que o Japão, na tua opinião?
6: Não tem nenhuma preferência não. A gente vai trabalhar, pra quem vir, a gente buscar vitória em todos os jogos.
0: Tá bom, tá aí. Obrigado. Ryan, falando aqui por baixo, viu, Thiago, no pós-jogo da Itatiaia. Daqui a pouco mais jogadores vão passando por aqui, a gente aciona.
1: Muito bem, Pedro Abílio, com o microfone da Itatiaia, com direitos adquiridos, hein? Dentro do campo, entrevistando os jogadores.
0: Já chegou, Thiago.
1: Os heróis da seleção brasileira, bora lá, Abílio.
0: Douglas Santos, falando por aqui. Vamos ouvir.
9: O Japão é uma equipe muito organizada, a gente viu isso nas análises que a gente faz. E a gente sabia que eles deixavam poucos espaços, mas que quando eles deixavam esses espaços, a gente tinha que preencher e tinha que fazer bem as jogadas, e graças a Deus a gente fez.
0: O que você tem a dizer a respeito desse jogo físico, né? Você citou muito essa questão das jogadas, mas foi um jogo de muita intensidade, especialmente para vocês da defesa, né?
9: Precisou de muita entrega esse jogo, né? Fechar os espaços que eles deixavam, precisava que a gente se movesse muito. Então, a gente fez isso, a entrega foi muito excelente e graças a Deus, quando a entrega ela é excelente, a vitória vem.
8: Você acha que o futebol, esse futebol apresentado, principalmente no segundo tempo, é
10: só? Olha, alô, gente, amiga, boa tarde, estamos chegando com o nosso batidão sertanejo, o nosso batidão bruto aqui na Clube FM, tudo bem, tudo tranquilo, tudo normal, pessoal? Deu Brasil, meu povo, bora Brasil!
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10: Batidão, hein?

boa tarde, boa tarde, estamos chegando, hein? O nosso batidão sertanejo, o nosso batidão bruto comigo, Adilson Batista, a partir de agora, hein? Depois do Brasil despachar o Japão, após sair perdendo o jogo, né? E que susto, hein, galera? Que susto, hein? Mas deu a tradição de virada, o Brasil avança e joga no próximo domingo, hein? Noruega ou Costa do Marfim? O que você acha? Venha quem vier, o Brasil, claro, vai mais uma vez mandar um pra casa, hein? Batidão sertanejo especial pós-vitória do Brasil. Pode preparar que agora a festa no seu rádio, hein?

aumentar o volume, meu filho. Pode aumentar o volume aí, que nós estamos colados igual cano de garrucho, porque você sabe que Catitu fora da manada virou pá de onça, né? Pode aumentar, tá chegando o Gino e Gê, o Japão vazou na braquiária, coitados, hein?

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E a Gumi não para! Zezé de Camargo. 16:39 na Clube.

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1: Ô, Batidão Sertanejo aqui da Clube FM, hein? Após a vitória do Brasil, estamos por cá. E vamos juntos aqui até as 19 horas, comandando o Batidão Sertanejo aqui na sua Clube, hein? Tudo bem, pessoal? Tudo tranquilo, normal aí? E o Inhame, como é que tá? 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

0: 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E o Canta ou Dança, como é que tá aí?
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0: Assim, ó. 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
1: João Paulo e o Daniel.
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1: Do outro lado tem Bruno e Marrone. E aí? Quem leva a melhor, pessoal? Opa, quem tá aqui?
2: Eu falei na clube que é 2-1.
1: Acertou, tá, Michel?
2: Tranquilo.
1: Acertou.
2: Eu falei. Só que a gente sente é alegre. Eu adivinhei que ia dar 2-1.
1: Valeu, garoto.
2: Só eu não tinha apostado com vocês. E eu apostei com os amigos meus. 2-1. E deu certo.
1: Valeu, Júlio César. Pé quente, hein? E o próximo é com você. Você vai definir o primeiro adversário, né? É, pode ser Noruega ou Costa do Marfim. O Brasil enfrenta no domingo às 17 horas.
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1: Ê, batidão sertanejo. Quem tá aqui? Opa! Oi! Opa!
4: Boa tarde, Adelson Batista. Aqui é o Vitório, meu último é dele.
1: Ah, Vitório, tudo bem?
4: Eu faço essa aquela música, Tchau Maria Helena.
5: Aham. Do Filho de Goiás.
4: Do Filho de Goiás.
1: Tá bom.
4: Vou oferecer pro meu avô.
1: Ah.
4: Minha avó, pra minha mãe.
1: Ah.
4: Pro Tiverão.
1: Verão.
4: De Milson.
1: Pro chupa-cabra.
4: Chupa-cabra.
1: É. Valeu, um abraço. Alô, família Medeiros, aquele abraço. Opa.
6: Boa tarde, Adilson.
1: Boa tarde, Adelaide.
6: Adilson, hoje que eu ouvi uma música com Marcelo Teodoro, não dá pra disfarçar.
1: Ah, não.
6: Fresco pra todos os ouvintes, quem tem na clube, né, Adilson, tá bom demais. Tchau, obrigado.
1: Tchau, obrigado.
6: Fica com Deus, que Deus te abençoe sempre. Sempre você continua com essa linda voz.
1: Ei, você é maravilhosa, Adelaide, você é muito especial. Obrigado aí a todos ligados aqui na clube, na Farieira, meu povo de Vaz Alegre, também curtindo a clube e curtindo o batidão.
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1: E aqui quem é? Opa!
8: Adilson, no canto ou dança aí, eu vou ficar com o Brasil, que canta e o Japão dança.
1: Valeu, meu grande amigo Zé Bom! Esse é o Brasil tá cantando e o Japão dançando, né? Voltou pra casa. E o Brasil segue com o sonho do Hexa. Domingo tem mais, hein? E agora, quem tá chegando pra cantar bonito e apaixonado no batidão aqui, ó.
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1: É o Batidão Sertanejo, Marcelo. O Batidão Bruto aqui na Clube FM. A sua participação, nosso Clube Zap 27995247575, hein? 27995247575. E você participa aqui do nosso
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0: tá aqui. Opa!
1: Fala comigo, Adilson Batista. Aqui é a Jorge Santa Luzia. Rapaz, vou falar a verdade que você, tá? No primeiro gol que a China fez ali, eu já tinha perdido a esperança já há muito tempo. O tal do brasileiro, ele desiste, não. Ele é persistente demais.
0: É verdade.
1: Você tá doido.
0: É verdade.
1: Aqui, eu quero pedir uma música e eu vou fazer de tudo sempre por nós dois. Não sei quem canta, mas eu quero estar oferecendo. Tá, todos os casais aqui que escutar a Clube e tá oferecendo pro meu esposo Johnny. Todo dia nós estamos aqui coladinho aqui, igual cano de garro.
0: É coisa boa. Assim que é bom. Obrigado, Joyce. É Johnny, tamo junto. Abração pra vocês, hein? Ô, Joyce, mas de virada é mais gostoso, né? De virada é mais emocionante, é. Cê tá doido? Bom, domingo tem mais, hein?
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0: Acaba não, mundão!
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0: E aí, pessoal, é? João Paulo, Daniel, Bruno e o Marrone, hein? E aí? É o canta ou dança? Quer que aqui? Opa!
3: Ô, Adilson, boa tarde.
0: Opa, Geraldo.
3: Foi um bom teste pra quem, pra ver quem não sofre do coração, né, Adilson?
0: Verdade.
3: O cara que sofreu do coração, ele caía.
0: Não aguenta, não.
3: Rapaz, que moleque atrevido, aqueles japonesinhos,
0: Adilson.
3: Moleque entra igual guacho do mamão, rapaz.
0: São terríveis.
3: Valeu, Adilson. Passa uma música pra mim aí, Adilson.
0: Valeu.
3: Pode passar o IP Florido.
0: IP Florido.
3: Esse é pra Nilci. Esse é pro Zé Minhoca, pro Valês, pro Kinka. Pro Fabinho, pra todo mundo lá, Deus, que estiver ouvindo. Alô, roda pra nós aí.
0: Valeu, Pajera. Abração pra você. O problema do japonês é o seguinte, né? Que pode ir no intervalo pra trocar o time todo, que ninguém fica sabendo. É, imaginou, vai pro vestiário, volta outro time. Pode trocar todo mundo. No caso, você não dá pra trocar o goleiro. O goleiro dá o restante. É. 17 e 18, aqui na Clube, tá todo mundo ligado, hein?
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0: Quem tá aqui? Opa! Oi! Aqui, né?
2: Vamos ver.
0: 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Opa! Oi!
1: Tadadinhos Batista, meu voto é pro Bruno Marrone.
0: Bruno Marrone.
1: Se ele ganhar, você passa aquela música pra mim. Coração de pedra. Eu ofereço pra você, meus filhos, pra todos os ouvintes da rádio. Silvana, Santo Agostinho, eu quero concorrer ao fato de cerveja, tá bom?
0: Valeu, Silvana, abração pra você, minha querida. Tá participando, tá na cumbuca, boa sorte pra você, hein? Bruno Marrone sai na frente, isso mesmo?
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0: Bruno Marrone sai na frente.
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0: 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E aí, canta ou dança?
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0: Valendo um fardo de cerveja latão, hein? 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Hoje é segunda-feira, manhã do Jogo do Brasil. Alguém tomou um aí? Novidade, hein? Opa!
1: Adilson, bora pras oitavas de final então, né? Com fé em Deus.
0: Bora pras oitavas.
1: Boa tarde pra você e boa tarde pra todos os ouvintes aí. É, passa pra mim, Leandro e Leonardo, seja bem-vinda, tá bom? Ofereço pra você e pra todos os ouvintes. E no canto ou dança aí, meu voto vai pra João Paulo e Daniel. Se eles vencer, passa pra mim alguém, certo? Um abraço, Adilson, com Deus, tchau, tchau.
0: Valeu, Deusânia, um abraço. Tá empatando o jogo, né? 1-1 agora. Abração, minha grande amiga Deusânia e todo meu povo querido de Águia Branca ligado com a gente. Alô, família Batista! Alô, Ney! Aquele abraço! Ô, Valdair, também tá ligado, né? Alô, Valdair da Feira! Opa!
4: Boa tarde, Adilson Batista. Eu que concorri, eu faço lá tão cerveja, o Clube da Cerveja, do Posto F1, na saída para Mantena. E o Joel Bernardo Silva de Gran Taúna. Eu voto para cantar Bruni e Marrone. Então, bom dia. Então, boa tarde.
0: Valeu, um abração, Joel. Ele vai de Bruno Marrone, que passa na frente, hein? Bruno Marrone tem dois, o João Paulo Daniel tem um. A briga é boa, hein? São 17 horas e 20 minutos aqui no Batidão. 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Quem compara, compra o Alves, hein? Opa!
5: Boa tarde, Adilson Batista. Aqui quem fala é o Florentino Kempin Schmidt.
0: Ô, Florentino.
5: Quero concorrer esse forte cerveja da Clube da, do Posto F1 saindo para a Mantena. Falou, Adilson.
0: Olha o Florentino. Abração pra você, Florentino. 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Opa!
6: Adilson Batista, que o Adilson corre pra cima.
0: Ô, Xará, tá bom?
6: Entre tapas e beijos. Ofereço a todos essa admiração. A todo mundo que está ouvindo. Quero concorrer o Fábio Severo pro CFI.
0: Valeu, tamo junto. Abração pra você, meu grande amigo Adilson. Tá concorrendo, boa sorte pra você, tá na Cumbuca. Quem tá aqui? Oi. Opa.
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0: É o Lucas, né? Valeu, Lucas, um abraço pra você, garoto. Tá ligado aqui no batidão, hein? E aqui quem é? Opa!
8: Bom dia, Matheus Rocha, bom dia.
0: Aqui foi pro Matheus mais cedo, né? Agora sim aqui, ó.

0: E aqui quem é? Opa!
1: Bom dia, Matheus Rocha, bom dia.
0: Aqui foi pro Matheus mais cedo, né? Agora sim aqui, ó.
1: Boa tarde, Adilson Batista, José Batista de Águas Claras.
0: José Batista!
1: Meu voto vai pro João Paulo e Daniel. E gostaria de concorrer à caixa de cerveja João Paulo e Daniel. Eles que vão cantar pra gente aí.
0: E beleza.
1: E gostaria de concorrer à caixa de cerveja do posto F1 saída para Mantena.
0: Valeu, Zé Batista, um abração. Ele vai de João Paulo e Daniel, né? Que empata o jogo, né? 2-2 agora, hein? 2-2. 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Eu ando no Pajará. O IP e o prisioneiro no batidão.

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2: Ô, Batidão Sertanejo. 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
2: Olha, agora é pra valer, hein? Agora é pra valer, hein? E o jogo tá empatado, tá 2-2. Quem vai levar a melhor, hein?

0: Eu quero ver. Canta ou dança?
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0: Alô, meu amigo Ademir. Boa noite, Ademir.
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0: Meu amigo Ademir Pereira tá ligadão no batidão. Tamo junto. Um abraço pra você. Obrigado pela companhia. Obrigado pela audiência aí. Oi.
2: Batista, é a Rosiane de Vila Palmares.
0: Rosiane.
2: Meu voto vai pro Bruno e Marrone. E coloca meu nome aí no sorteio do 5 litros de gasolina na saída para Mantena.
0: Oh, valeu, Rosiane. Um abraço. Tá concorrendo, tá na cumbuca. Boa sorte pra você, hein? Bruno e Marrone passa na frente. Tem 3 agora, hein? Oi.
3: Meu voto pra cantar João Paulo e Daniel. Se ele vencer, eu quero ver. Estou apaixonado.
0: Ah, danadinha.
3: Estou apaixonado.
0: Valeu, Adelaide, Rayane de Jolada. O jogo agora tá empatado 3-3. É um lá, outro cá, um lá, outro cá. Opa!
4: Boa tarde,
0: Rachão,
4: de bom? Aqui é a Dilson, se você puder depois, passa aquela música Filha.
0: Filha.
4: Aí quero mandar especialmente pra Tatiane, minha nora, Tatiane Barbosa, que fez aniversário ontem. Toquei como não tinha o seu programa, aí eu pedi ela hoje.
0: Uhum.
4: Aí quero mandar especialmente pra ela, pra Tatiane, que é minha nora amada, mãe do Heitor, esposa do meu Fabrício, tá? Eu considero ela não como a nora, como uma filha minha, você sabe, né? Quero mandar ela pra dona Regina, lá no Miracema também, senão ela é o Caticiúme.
0: Ô, Regina!
4: Deus, tudo de bom pra você, tá? Especialmente pra minha nora também.
0: Valeu, Tati, parabéns.
4: Vota aí no Bruno e Marrone. Se ele ganhar, quero ouvir Vido Fumê.
0: Vido Fumê.
4: Quero mandar uma palavra de Détino, pra Yolanda, pra Tatiana do aniversário, Ana, pra todo mundo.
0: Valeu, Penha. Deus abençoe a Tatiana, hein? Que ela continue. Essa pessoa bacana que ela é, né? Gente boa, carismática. Alô, Tatiana, Deus te abençoe de uma maneira forte e poderosa. Bom, minha querida? Opa!
5: Deus, quero participar do Fardinho Cerveja, do Clube Cerveja, Posto F1.
0: Valeu, ué. Tá na cumbuca.
5: Boa tarde, Júlio Batista. Meu voto vai pra Bruno e Marrone.
0: Não perde mais, hein? Venceu Bruno e Marrone. Venceu Bruno e Marrone. Vai cantar 3 moda boa, hein? Por hora de chegar do vencedor é o Bruno e o Marrone. Opa, linda aqui.
6: Boa tarde, meu amigo Adilson Batista.
0: Oi, Maria.
6: No canto ou dança aí, eu quero... Meu voto é pro João Paulo e Daniel. E se eles ganhar, quero ouvir. Estou apaixonado. Tá no clube, tá bom demais. Tchau, obrigado.
0: Cosquete. Valeu, Maria.
6: Gostaria de ouvir Zezé de Camargo, Zezé de Camargo, irmão da Lua, amigo das estrelas. Um abraço, tá na clube.
0: Tá bom demais, obrigado. Maria. Obrigado, simpática. Tô ganhando essa agora há pouco, né? Minha grande amiga Maria Dominga. Opa, quem tá aqui?
7: Boa noite, Adilson Batista. Meu voto vai pra João Paulo e Daniel. Se eles ganharem, roda pra nós aí. Dia de visita. Oferecer pra todo mundo do Cachoeirinha. Todos os ouvintes.
0: Valeu você aí. Abração pra você, campeão. Obrigado pela participação, obrigado pela sua audiência. Opa! Quem tá aqui?
8: Boa tarde.
0: Oi!
8: Os Batista, coloca meu nome no sorteio da caixinha de cerveja na saída pra manter no Clube da Cerveja.
0: Valeu!
8: Pra cantar Daniel.
0: Obrigado, minha querida! Essa é a minha amiga
9: hoje
0: Creuza.
9: Aqui,
0: batidão!
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0: Alô, Adriano, boa noite, Adriano Pereira também, tá ligado comigo, né? Entra aqui mais um zap zap. Opa! Fala, meu povo!
10: Deus, boa tarde.
0: Boa tarde.
10: O voto vai para Bruno Marrone. Se ele ganhar, eu quero ouvir a música por um minuto. Isso para todos ouvindo o programa.
0: Valeu, minha querida. Abração, Lucimar. Tá ligadinha aqui na clube, curtindo o batidão sertanejo. Bora de música. Tá chegando o som do Felipe e do Rodrigo. Ignora.

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2: Batidão bruto da Clube. Eu atendo minha amiga Penha de churrasquinho, especialmente pra Tati, que tá fazendo aniversário hoje. Rick Henry, filha. 18 horas e 12 minutos no Batidão.

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2: É o Batidão Sertanejo aqui na Clube FM. Boa noite, meu povo. Boa noite, compadre. Boa noite, comadre. Boa noite, meus guerreiros e minhas guerreiras. Tudo bem, pessoal? Tudo tranquilo, tudo normal? Uma segunda diferente, né? Segunda com o Jogo do Brasil. Segunda de emoção, de pressão, mas de classificação também, né? Deu tudo certo. Aguenta, coração. 18 horas e 21 minutos aqui no Batidão, em nome da Marcão Agroveterinária, uma parceira forte do produtor rural, do homem do campo, né? 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Opa, opa, quem tá aqui?
3: Já sabe disso, meu voto aí, enquanto eu danço, vou ficar com Bruno Marrone.
2: Venceu, hein?
3: Adeus, quero participar do sorteio do Clube da Cerveja juntamente com o Poço Fino na Sede Tomatina. Tá na Clube, tá bom demais. Tchau, obrigado.
2: Tá bom demais, velho. Valeu, um abração. É o Jotói, abração pra você, meu povo querido de Águas Claras, aquele abraço. Opa!
4: Eu te adianto, Batista, que eu admiro sobre o Coro das Pedras. Quer participar do sorteio?

0: povo querido de Águas Claras, aquele abraço. Opa!
1: Eu te adiço, Batista, que eu admiro sua vitória nas pedras. Quero participar do sorteio do padrinho do Clube da Cerveja. Pedra, Poço F1, Sérgio Madena. Manda muito pra nós com o Guilherme Silva. Meu passado. Tchau, Jorge.
0: Valeu, Edmilson. Abração pra você, menino. Obrigado, hein? A Radinho Legal Cândida Roxa. É porque Gadidu, fora da manada, vira papá de osa. Oi!
1: Edmilson, ele corre as pedras.
0: Aqui já foi, né? Já foi, Edmilson Batista. 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Opa!
2: Boa tarde, Adilson Batista. Aqui é o Ailton Cogo do Itá.
0: É, tá bom?
2: Correu falar de cerveja do posto F1 na saída de Mantena.
0: Valeu, garoto. Tá participando, tá bom? Tá concorrendo, boa sorte pra você. Já tá na gumbuca. Alô, Ailton. Abraçou meu Carlinho. Carlinho também tá ligado, né, irmão do Ailton. Alô, Carlinho, um abraço. Colado com nós, igual Cândido Garrucha, porque Catitu fora da manada, o dó, gente. Vira papá de onça. Olha, cadê? Pedindo aqui uma outra música com o Guilherme Silva, Chicote de Luxo. Essa música não está programada aqui. Vou mandar aqui então com o meu cavalo, sabe? Pode ser? 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Cadê o Guilherme Silva, hein? Chama na bota.

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5: O Batidão é clube. Bruno Marrone, o vencedor do Que Eu Dou Dança de hoje.

0: Marrone, o vencedor do Cano Dança de hoje. Em nome do Alves Shop da Construção.
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0: Bom demais da Clube, hein?
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0: Olha, apesar de ter perdido o jogo, mas houve vários pedidos dessa música, vou tocar. João Paulo Daniel, Estou Apaixonado. 18h49 no Batidão, tá na Clube, tá bom demais, boa noite. E o Inhame, como é que tá, gente? Alô, Jacó, o Jaconês tá ligado, né?

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1: Ah, o batidão vai ficando por aqui, gente, atenção, quem ganhou aqui hoje foi a cadê? Daiane de Souza, aqui do bairro Campo Novo, ganhou aqui os 5 litros de gasolina, aliás, de fardo de cerveja, né? O fardo de cerveja do Clube da Cerveja, valeu? Daiane de Souza ganhou o fardo de cerveja do Clube da Cerveja e posto F1 na saída pra Manteira. Tô indo nessa, não dá tempo pra mais nada, um forte abraço, que todo mundo com Deus, tchau, obrigado.

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0: Começando aqui a nossa edição de hoje do Pegada Sertaneja. Tudo bem com vocês? Eu sou Paulinha Esteves e a partir de agora, 2 horas aqui no seu rádio de muito sertanejo. Entra aí, fica à vontade, que a partir de agora você vai curtir muito sucesso pra você cantar, pra você curtir onde você estiver. Começando muito bem a nossa programação de hoje ao som de Nayara Azevedo, Me Chama de Mozão.
1: Vai! Nayara Azevedo e DJ Ives.
0: Chama!

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1: De volta na sua melhor sintonia com o nosso Pegada Sertaneja. Tá chegando mais sucesso. Vem cantar pra gente, Enzo Rabelo e Timalia. Você chegou.

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1: De volta, pegada sertaneja com Paulinha Esteves, abrindo mais uma super sequência pra você. Tá chegando o som de Yasmin Santos, Abstinência. Ô, coração chonado, hein?

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1: Já de volta, meus amores, nesse clima bom demais. Obrigado pela companhia, hein? Pecada sertaneja. Já estamos de volta, agora tem Hugo e Guilherme na voz.

0: edição de hoje do Pegada Sertaneja. Obrigadão, meus amores, por hoje é só. Fecha a conta e passa com muito mais música, mais sucesso aqui na sua rádio, pra sua rádio preferida. Pegada Sertaneja vai ficando por aqui. Beijo, um abraço da Loira, até mais.
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2: Foi muito bom ter você com a gente. O Pegada Sertaneja fica por aqui. Obrigado pela sua audiência e até o nosso próximo encontro.

0: Está no ar a Voz do Brasil. As notícias do governo federal que movimentaram o país no dia de hoje.
1: Olá, boa noite.
2: Boa noite para você que nos acompanha em todo o país.
1: Sexta-feira, 26 de junho de 2026.
2: Vamos ao destaque do dia: desenvolvimento da indústria naval brasileira.
1: Presidente Lula visita construções de barcos de apoio marítimo da Petrobras em Itajaí, Santa Catarina.
2: Eles fazem parte do programa Mar Aberto de renovação e ampliação da frota do sistema Petrobras.
1: Mais de 2.000 profissionais estão envolvidos na construção de 16 embarcações e presidente destaca a geração de empregos na indústria naval.
3: Por que que não compra da China? Porque a China não paga salário do povo brasileiro.
2: E ainda, desemprego no menor patamar desde 2012.
1: Dados do IBGE apontam que taxa de desocupação ficou em 5,6% no trimestre encerrado em maio. Luana Karen.
4: Outro destaque foi a queda na taxa de subutilização, que atingiu 13,3%, o menor nível da série histórica.
2: E queda também na evasão escolar.
1: Censo da Educação mostra que abandono da escola diminuiu 61% entre 2022 e 2025.
2: Índice de reprovação no ensino médio também caiu 65% no período. Pablo Mundim.
5: De acordo com o Ministério da Educação, os resultados refletem um conjunto de políticas voltadas à permanência dos estudantes na escola, entre elas o programa Pé de Meia.
1: Hoje, na apresentação da Voz do Brasil, Mariana Jungmann e Luciano Seixas.
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1: O presidente Lula acompanhou hoje o andamento da construção de 16 barcos da Petrobras em Itajaí, Santa Catarina.
2: O programa Mar Aberto prevê a renovação da frota da companhia, com previsão de entregar 98 embarcações nos próximos 7 anos.
1: Lula também participou do lançamento ao mar de uma fragata da Marinha, a primeira de 4 unidades que estão sendo construídas para aprimorar a defesa marítima do país.
2: O presidente Lula visitou as construções de barcos de apoio marítimo da Petrobras em Itajaí, Santa Catarina. Mais de 2.000 profissionais estão envolvidos nas obras de 16 embarcações. A iniciativa faz parte do programa Mar Aberto de renovação e ampliação da frota do sistema Petrobras. Com previsão de entrega para julho, uma das embarcações em construção no estaleiro Detroit, em Itajaí, é a Starnav Electra de transporte de suprimentos. O barco conta com sistemas de geração e distribuição de energia, além de novas tecnologias de pintura e de sistemas anti-incrustação, contribuindo para menor consumo de combustível e menor nível de emissões de poluição. Segundo a presidente da Petrobras, Magda Chambriá, os empreendimentos se alinham com a política verde da empresa.
6: Esses barcos têm tecnologia atual embarcada, respeitam o nosso Acordo de Paris, respeitam as nossas intenções de sustentabilidade e apoio ao meio ambiente.
2: O presidente Lula destacou o fortalecimento da indústria naval brasileira.
3: A coisa custa 10 milhões mais barato. Por que que não compra da China? Porque a China não paga salário do povo brasileiro. Mas quando você compra de lá, você não desenvolve a indústria nacional. Quando você compra de lá, você não desenvolve tecnologia aqui. Quando você compra de lá, você não gera emprego aqui.
2: O programa Mar Aberto prevê a construção de 96 embarcações até 2032, com investimentos estimados de 32 bilhões de reais na indústria naval brasileira. Mais cedo, o presidente Lula participou em Itajaí da cerimônia de lançamento ao mar da fragata Cunha Moreira. Com 107 metros de comprimento, convés de voo e hangar para helicópteros, a fragata conta ainda com radares, sistemas de armas avançados e sensores integrados. Nesse projeto, o governo do Brasil está construindo 4 navios de guerra, com investimentos de quase 14 bilhões de reais do Programa de Aceleração do Crescimento, o novo PAC. Reportagem Graziele Bezerra. A taxa de desocupação entre março e maio desse ano foi de 5,6%, menor patamar da série histórica.
1: E o rendimento médio do brasileiro aumentou.
2: Dados mostrados pela PNAD Contínua, divulgada hoje pelo IBGE.
4: O número de brasileiros procurando por uma oportunidade de trabalho retornou ao menor patamar da série histórica, iniciada em 2012. A taxa de desocupação no trimestre encerrado em maio foi de 5,6%. O índice ficou estável na comparação com o trimestre anterior e teve queda de 0,6 pontos percentuais em relação ao mesmo período do ano passado. Outro destaque da Pesquisa Nacional por Amostra de Domicílios Contínua foi a queda na taxa de subutilização, que atingiu 13,3%, o menor nível da série histórica, como explica o analista do IBGE, William Kratochwil.
7: Mais importante é quando observamos a subutilização do mercado de trabalho, ou seja, aqueles que trabalhavam menos horas do que gostariam, aqueles que estavam desalentados, aqueles que estavam fora do mercado de trabalho, mas estão potencialmente ligados a ele, que apresentaram reduções nos seus contingentes, e isso diminuiu a taxa de subutilização do mercado de trabalho, o que é um fator importante, mostrando que o mercado ele continua absorvendo a mão de obra que não estava sendo utilizada.
4: No caso dos empregados com carteira de trabalho assinada, o índice se manteve estável, com quase 40 milhões de pessoas formalizadas. No começo do ano, a gerente Fabiana Barros foi contratada em uma loja no centro de Brasília. Para ela, o cargo com carteira assinada representa tranquilidade.
8: Eu acredito que a vantagem ela é muito boa, porque além de ter os benefícios que a própria empresa fornece, que é o 13º, as férias, então assim, é muito bom.
4: O rendimento médio do brasileiro também subiu, como explica o subsecretário de Política Macroeconômica do Ministério da Fazenda, Rafael Ramires Leão.
9: O rendimento médio real dos trabalhadores no trimestre foi de R$ 3.726, uma alta de 4% em relação ao mesmo período do ano anterior. E na comparação com 2022, esse rendimento está 20% mais alto, um avanço que mostra que a queda no desemprego veio acompanhada de ganho real no bolso do trabalhador.
4: A taxa de ocupação medida pelo IBGE leva em conta empregados com ou sem carteira assinada, funcionários públicos, trabalhadores domésticos e trabalhadores que atuam por conta própria. O número de brasileiros ocupados chegou a 102 milhões e 700 mil, uma alta de 0,5% em relação ao trimestre anterior, o que representa 558 mil pessoas a mais incluídas no mercado de trabalho. Reportagem Luana Karen.
1: O governo do Brasil trabalha para tentar atualizar o teto dos microempreendedores individuais.
10: Durante participação no programa Bom Dia Ministro, produzido pela empresa Brasil de Comunicação, o ministro do Planejamento e Orçamento, Bruno Moretti, explicou que um projeto de lei será enviado ao Congresso e prevê atualização entre 2027 e 2028.
11: A gente está trabalhando aqui com a perspectiva de atualizar esse teto para um patamar aí entre 130 e 140 mil, que é mais ou menos a reposição da inflação. Isso é absorvível desde que isso seja feito de maneira escalonada, entre 2027 e 2028. Fazendo isso de forma escalonada, a gente consegue absorver nas contas públicas, a gente consegue, inclusive, cumprir todo o nosso regramento orçamentário.